0: entrar no mundo de Deus e fazer a viagem. Quanto mais oração, melhor.
1: Amém. Nosso querido Cosme pede oração pela sua vida, suas viagens, seus negócios, enfim, suas, tudo o que ele faz. Deus amado, nesse momento quero colocar diante do teu altar o teu servo, que mais uma vez, Senhor, deposita aos teus pés a sua vida, Pai. E eu quero clamar que tu venhas guiá-los nas suas idas, vindas, nos seus negócios, no meio da sua família, naquilo que ele faz. Que em todas as coisas ele possa viver exclusivamente para a tua honra e para a tua glória. E aqueles que o cercam, Senhor, possam ver nele a tua presença. E que ele possa contemplar as tuas bênçãos, a tua proteção, o seu cuidado sobre a sua vida. Em nome de Jesus. Aleluias. Guarda, Senhor. Quero declarar ainda que toda casta maligna que queira levantar-se contra ele, caia por terra, em nome de Jesus. Amém. Aleluias. Vai na força.
0: Eu quero falar também, ontem, assim, tinha muitos irmãos aqui que não estavam na reunião, eu quero dizer que eu falei aqui na reunião ontem que sobre o café. Eu já quero avisar aqui, domingo que vem, é eu que vou trazer o café, domingo que vem.
1: E aí, ô, glórias!
0: Quero que, assim, os irmãos vejam, assim, cada domingo um se vem aqui falar, mas tem que avisar, né? Que vai trazer o café, para ver o outro não trazer, aí já avisa o pastor. E se alguém ligar para o pastor e falar para o pastor assim, eu vou levar o café, o pastor já sabe, já fala assim, não, o irmão vai trazer domingo. Então eu, hoje eu já estou avisando que domingo que vem é por minha conta.
1: Ninguém, calma aí, gente, olha, não, calma aí, vai ter oportunidade para vocês também, calma. Mas domingo que vem é ele, amém? Calma, vai devagar, domingo que vem é Costa.
0: É,
1: tá bom? Sou eu. Ninguém mais?
0: Hein?
1: Ninguém mais?
0: Não, é eu.
1: Tá bom.
0: Tá falando, não é combinado.
1: Fica calmo aí, gente. Ó, domingo que vem é café com beiju, viu, gente? Beiju dos dois ou três tipos de beiju aí. Ô, glórias! Bênção, viu? Irmãos, só terminando o culto rapidamente, deixa eu saudar os irmãos que estão com a gente aqui. Só essa igreja mesmo, hein? Nosso irmão Francisco ali em Bertioga, São Paulo, Fernando e Denise em São Luís, Maranhão, Deus abençoe. Também a Sônia de Bertioga, a Sônia Domingues, a pastora Sônia lá de São Paulo, o querido José de Iperó, São Paulo, cooperador José, o Olavo de Salvador, um abraço, Olavo. Presbítero Edinaldo, que está com a gente trabalhando e com o celularzinho acompanhando o culto. O Fernando, dando glórias a Deus. Que Deus possa restabelecer completamente a irmã Elisa, para que esteja prontamente louvando a Deus novamente. Amém. Ela está restabelecida, viu, Fernando? Totalmente curada para a honra e para a glória do Senhor. Totalmente restabelecida, não sente mais nada. Aleluias. É falta de boa vontade, de voluntariedade mesmo. Deixa eu ver mais. Pastor José Carlos e a irmã missionária Marilene, lá em São Paulo, Maracaí, se eu não estou enganado. A nossa irmã Nice, no Pará. Um abraço, irmã Nice. E a todos os demais que estão com a gente. Mãe, Vânia, Deus abençoe a cada um de vocês. Foram momentos agradáveis. Vamos orar, amados, lembrando-lhes que quarta-feira nós estaremos aqui reunidos. Ô, misericórdia, que dificuldade trazer esse povo na quarta-feira à igreja. Mas aqueles que têm uma missão com Cristo, esses vêm. Vamos orar, vamos ficar de pé para nós orarmos. Eu quero convidar Daniel, vem aqui, Daniel, orar, finalizando esses momentos aqui. Esse rapaz forte aí, ô, glórias. É dos pesados.
2: Grandioso Deus, eterno Pai, neste momento te agradeço por mais esses dias que o Senhor concedeu a tua presença, meu Deus. Por ouvir tua palavra, que o Senhor nos dá entendimento, Pai, cada dia. Guia nossos caminhos e nossos passos. E nos dá sabedoria, Pai. É o que eu te peço, em nome do Filho amado de Jesus. Amém.
1: Está se finalizado, irmãos. Vamos lá para o nosso café, depois da sua oração silenciosa. Rafael Reiser, um abraço, Rafael. Rafael de Santa Catarina, Deus abençoe. Também o presbítero Antônio de João Pessoa, esqueci de citar seu nome, não é presbítero? Deus abençoe. Vamos tomar nosso café, amados. Ô, glórias! Tem aquele bolo de milho abençoado da pastora.

Pai nosso, que estás nos céus, santificado seja o teu nome, venha o teu reino, seja feita a tua vontade, assim na terra, aqui na terra, como nos céus. Dá-nos hoje o nosso pão de cada dia, sacia a nossa fome, perdoa as nossas dívidas, assim como perdoamos aos nossos devedores.

mas ele não subsistindo em forma de Deus, não julgou como usurpação ser igual a Deus. Antes a si mesmo se esvaziou, assumindo a forma de servo, tornando-se a semelhança de homem e reconhecido em figura humana. A si mesmo se humilhou, sendo obediente até a morte, e morte de cruz, pelo que também Deus

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0: Glória. Ah, coisa boa. Essa é pra gente cantar junto.
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pé para nós lermos a palavra do Senhor. Ó profundidade da riqueza, tanto da sabedoria como do conhecimento de Deus, quão insondáveis são os seus juízos e quão inescrutáveis os seus caminhos. Quem, pois, conheceu a mente do Senhor, ou quem foi o seu conselheiro? Ou quem primeiro lhe deu a ele para que ele lhe venha a ser restituído? Porque dele e por meio dele e para ele são todas as coisas, a ele, pois, a glória eternamente. Amém. Amém. Senhor, nós te louvamos por esta afirmação que chega ao nosso coração, Senhor. E queremos clamar que tu venhas reiterá-la, oh Deus. Que tu venhas cada dia mais plantá-la em nosso coração para que nós possamos, fundamentados, seguir em frente, crendo naquilo que tu tens para cada um de nós. Senhor, quero clamar que tu tenhas misericórdia da minha vida, da vida desses que aqui estão, daqueles que ainda hão de ouvir essa palavra, Pai. Que sejam alcançados pelo teu favor e pela tua misericórdia e que possam ver e sentir a tua presença. Senhor, fala nessa noite, Pai. Fala nessa noite, em nome de Jesus. Amém. Os amados, podem assentar-se. Irmãos, quando muitas vezes estamos numa situação questionável, você encontra-se numa situação que você olha para um lado, olha para o outro e você passa a questionar o porquê das coisas. Mas Deus, por que dessa forma? Porque, Senhor, parece que nada funciona, parece que as coisas estão amarradas, estão emperradas, parece que os dentes da engrenagem estão todos montados e a roda não roda. Por que, Senhor? Por que, meu Deus, a minha vida é desta forma e ou daquela forma? Por que, Senhor, as coisas não fluem? Por que não flui, Senhor? E certamente vamos questionando e os nossos questionamentos vão crescendo. Se você for colocá-los e enumerá-los numa folha de papel, certamente uma só não é o suficiente, mas talvez dezenas de folhas serão escritas com questionamentos. Porque uma das coisas que nós mais temos na vida são questionamentos. Questionamos porque nascemos, questionamos porque estamos vivos, questionamos porque casamos, questionamos porque não casamos, questionamos porque as pessoas fazem ou deixam de fazer, questionamos porque a obra de Deus parece que não funciona, questionamos porque o Espírito Santo aparentemente não está presente ou está presente, questionamos porque o sol é quente, porque o sol é frio, questionamos por isso, por aquilo, enfim. Nós temos muitos questionamentos na nossa existência. É onde somos colocados contra a parede, no canto da parede. E você olha e muitas vezes não consegue ver a solução. Mas, irmãos, o nosso coração endurecido, o meu coração endurecido, fecha os olhos, fecha os nossos olhos para ver a grandiosidade de Deus. Lamentavelmente, nós fechamos os olhos e achamos que Deus já não age, que Deus não há de fazer alguma coisa. E isso faz me lembrar de Sara, Sara de Abraão. Sara chegou num ponto em que era preciso parir, era preciso dar à luz a um filho, mas as coisas não funcionavam, não davam certo. E ela lançou mão dos caminhos alternativos. E as nossas vidas, muitas vezes, está marcada pelas alternativas, pelos caminhos alternativos, pelas decisões que nós tomamos na própria carne, sem a devida observação da vontade de Deus. E quando fazemos assim, certamente, irmãos, estamos jogando fora a grandiosidade de Deus. Mas por que jogamos fora? Os nossos olhos estão fechados para Deus. Estão fechados para o agir do eterno. Nós passamos a enxergar apenas aquilo que está diante de nós. E olha que nós não enxergamos muito, mas muito além. Não.
nosso olhar, nosso enxergar

0: extremamente limitado, principalmente no campo espiritual. E a partir do momento, amados, que tomamos as decisões por nossas contas, muitas vezes ficamos abatidos, entristecidos, como dizem por aí, jururu, não é? Já ouviu falar esse termo, jururu? Ficamos aí jururu, jogado às traças. É onde estamos suscetíveis a toda sorte de engano, a toda sorte de coisas ruins. E nós temos que aprender, queridos, a olhar para Deus, a confiar no Senhor, mesmo quando tudo aparentemente mostra-se perdido, sem solução. Não sei qual a tua causa, mas certamente você tem uma também. Certamente você tem uma causa que você já não consegue ver a graça de Deus, já não consegue ver o agir do Senhor, você já está entregando, você já está abrindo mão, aquilo já está mexendo com você, aquilo já está te fazendo mal, porque você não consegue mais esperar no Senhor. Comigo também tem. E me faz mal. E nós temos que aprender a confiar no Senhor. Porque o tempo não é o nosso. Isso é até poético. O tempo não é o nosso. O tempo é de Deus. E Ele age no tempo certo. Nada foge ao seu controle. Quando nós olhamos na astronomia, por exemplo, se a Terra desviar alguns graus, será uma catástrofe total. Uma catástrofe. Veja, apenas alguns graus. Nós temos que confiar, porque Deus faz com que a Terra esteja na sua órbita. E ninguém a segura, a não ser o poder de Deus. Isso é maravilhoso. Isso é grande. E isto é extraordinário. Essa semana nasceu lá na roça um bezerro. Nasceu um bezerrinho e eu estava mostrando para a Tenilza algo interessante. O bezerro nasceu, 10 minutos depois, ele foi procurar o ubre da mãe. Encontrou as tetas, abriu a boca, abocanhou a teta, sugou o leite. É interessante, não é? Quem falou para ele que era preciso fazer aquilo? Quem falou para aquele bezerro que vaca não fala, consequentemente, não foi a mãe? Mas quem falou para ele, você vai nascer, você vai ficar de pé, é preciso ficar de pé. Ele sabia que precisava ficar de pé. Depois que você ficar de pé, você anda. Na parte posterior da vaca tem umas coisas penduradas. É incrível, não é, gente? Parece coisa de peão de roça, mas é coisa de peão de roça, mas que me deixa maravilhado o poder de Deus. E o bezerro acha a teta, suga o leite, enche a barriga. Interessante demais. Ninguém falou para ele, mas Deus é que cuida dele. É Deus que cuida dele. Isso faz-me ver a grandiosidade de Deus, que mesmo um bezerro, um animal irracional, se morrer, morreu, não tem alma, não tem céu, não tem inferno, apenas deixa de existir. Mas Deus cuida tanto, tanto, tanto, que Ele mostra como devem ser os passos, como devem ser os passos. Irmãos, toda essa introdução é para falar da grandiosidade do poder de Deus. Estamos maus, abatidos? Sim, muitas vezes maus e abatidos. Isso é comum a nós que somos humanos, até aquele que nós consideramos como alguém imitável. O apóstolo Paulo um dia disse, às vezes nós estamos tristes e abatidos, mas jamais destruídos. Mas por que não estamos destruídos, irmãos? É preciso olhar para o Senhor. Porque não estamos destruídos, é necessário voltar os nossos olhos para Deus. Porque não estamos destruídos, é preciso confiar na graça do Senhor. Porque não estamos destruídos, olhamos para aquele que mantém a terra na sua trajetória. Que fez o bezerro da abençoada. O nome da vaca é abençoada. Que fez o bezerro da abençoada ficar de pé, encontrar o ubre e encher a sua barriga e está vivo. Isso tudo é o poder de Deus. Agora veja, se o Senhor cuida assim do bezerro, que há uma probabilidade grande no futuro ser apenas um churrasco, imagine nós, que temos uma alma, que temos o cuidado, que temos o sangue de Deus sobre a nossa vida, que temos o sangue de Cristo sobre a nossa existência, como Ele há de cuidar de nós? Como Ele há de cuidar de nós? E no versículo 36, ouça com atenção, porque dele, amados, o nosso Senhor, Ele é a fonte de todas as coisas. Porque dele, porque dele, ele é a fonte de todas as coisas. Nós temos que aprender a uma dependência total, a uma dependência, irmãos, desse que é a fonte, ele que nos deu a vida. Se ele nos deu a vida, ele há de manter a vida. Se o Senhor colocou fé no teu coração, ele há de manter a tua fé. Se o Senhor abriu uma porta, ele há de manter a porta aberta. Se o Senhor fechou a porta, ele há de fechar e mantê-la fechada. Porque Deus sabe todas as coisas, tudo procede dele. Ele é a fonte e nós temos que aprender. Eu particularmente, oh miserável homem que sou, eu preciso aprender a confiar, a esperar, a estar no Senhor, porque dele são todas as coisas. Ele é a fonte, ele é a fonte. Oh glórias! E quem escreve isto? Aquele que disse: há dias que parece que nada funciona. Há dias que nós estamos entristecidos, abatidos, porém jamais destruídos. Quem escreveu isto foi o apóstolo Paulo, porque ele sabia quem era Deus. Você sabe quem é Deus, você sabe. Muitas vezes nós não enxergamos Deus porque os nossos olhos estão fechados. Nós fechamos os olhos, são as dificuldades que surgem, os problemas. E isso tudo nos afetam. E ao invés de arregalarmos os olhos para vermos a glória de Deus, os fechamos. Queridos, Deus é a fonte. Elias, oh Elias, Deus é a fonte. Oh glórias, Deus é a fonte. Um pouco mais à frente, Paulo diz, e por meio dele, porque dele e por meio dele. Queridos, por meio dele, leva-nos a entender que é Deus que sustenta, que é Deus que sustenta todas as coisas. Deus sustenta todas as coisas. Nada foge ao controle do Senhor. Há um texto que diz que se cai uma folha, é com o consentimento de Deus, que os nossos cabelos todos estão contados. Eu tenho pouco cabelo, caíram todos, quase todos, mas a Tenisa tem cabelo que não acaba mais, a Amália também, ô benção, mas o Senhor sabe quantos fios tem, e isto atualizado, neste momento, já levando em consideração aqueles que estão aí no piso da igreja. O Senhor sabe quantos fios você tem na tua cabeça. Amados, é o Deus sustentador, é o Deus que cuida de nós, é o Deus que zela, é o Deus que faz o filho da abençoada, o bezerrinho, o filho da abençoada, achar o ubre da vaca. É o Deus que dá o alimento ao pardal. É o Deus que faz todas as coisas, que supre todas as coisas. nós temos que abrir os olhos para a grande misericórdia de Deus para com a nossa vida. Nós temos que abrir o nosso coração para o Senhor, abrir a nossa vida para o Todo-Poderoso, porque um dos grandes problemas que nós temos, queridos, um dos grandes problemas que fecha a bênção de Deus na nossa vida, são as nossas ações. Olha o que Sara fez. Aquela ação de Sara foi um desastre total, um desastre em todo o globo. Até os dias atuais, colhe-se a ação desesperada, de olhos fechados, de falta de fé, de falta de expectativa, de falta de esperança, de querer ajudar Deus a fazer alguma coisa, de querer dar uma mãozinha para o Senhor. E nasce quem? Ismael. E nasce Ismael. E a geração de Ismael está presente em nosso meio. E a geração de Ismael não é boa. E a geração de Ismael é um desastre, posso dizer, que mundial. Tudo consequência de uma ação inconsequente. De alguém que, cheia de boas intenções, quis ajudar Deus a cumprir uma promessa. Irmãos, eis aí os nossos problemas. Eis a fonte de muitos de nossos problemas. Porque Deus fala para você, sou eu que faço. O agir é meu. Eu cuido, eu zelo, eu abro portas. É tudo da forma que eu quero. Nós olhamos e achamos que Deus esqueceu. Que Deus fechou os seus olhos. Que Deus já não tem controle. E lançamos a nossa mão cheia de unhas e unhas cheias de terras. E as coisas vão de mal a pior. Queridos, é por meio dele. Ele é o sustentador. Nós temos que ter fé, descansar no Senhor, e evidentemente que é preciso fazermos aquilo que está ao nosso alcance, aquilo que Deus nos comissionou, aquilo que Deus colocou diante de nós, é preciso fazer, mas nós não podemos ir muito além disso, porque é parte de Deus, é a parte do Senhor nestas coisas. E quando nós vamos à frente, damos passos que não devemos dar, as coisas vão de mal a pior. Somos acometidos por algum tipo de enfermidade. A desesperança toma lugar no coração. Fraquejamos. Abrimos o bocão cheio de dentes cariados e reclamamos de Deus. Murmuramos. Quem não tem dente cariado, os dentes bonitos. Da mesma forma, abre a bocona. E reclama de Deus. Como é que nós fazemos isso? Aquele coro. Ah, meu Deus, por que, Senhor? Por que, meu Deus? Por que? Por que? Por que, Senhor? Por que? Ah, eu queria tanto, meu Deus, não sei o quê. Por quê? Por quê? E vai nessa lamúria infernal. E o Senhor revolta-se contra nós. Pesa a mão sobre a nossa vida. E perdemos a bênção. Sabe por que perdemos a bênção? Porque uma das coisas que o Senhor não gosta. O Senhor não gosta do pecado, com certeza. Mas de algo pecaminoso que o Senhor não gosta, chama-se murmuração. E murmuração é lamúria. E lamúria é ficar pelos cantos choramingando, reclamando porque Deus não fez. E planejando como é que nós vamos ajudar Deus a fazer. Queridos, somos chamados a atenção para entender que Ele é a fonte, é Ele que sustenta e Ele é o alvo de todas as coisas. 36, Romanos 11 diz, porque dele e por meio dele e para ele são todas as coisas. Para quem são as coisas? Para ele. Quem é ele? Deus.
1: O texto refere-se ao Senhor Todo-Poderoso, é a grandiosidade do Senhor, a majestade do Todo-Poderoso, a glória do Senhor, e todas as coisas são para Ele.
0: Interessante, amados, é que Deus não faz nada para nós. Entenda isso. Você é abençoado? Não, você não é abençoado. Deus não está fazendo para que você seja abençoado. Deus está fazendo para que Ele seja glorificado. Você tem alguma coisa, recebeu de Deus, amém. Mas é para Deus ser glorificado. Se há uma obra aberta e você faz a obra, não é mérito teu. É Deus que quer te usar para que Ele seja glorificado. Todas as coisas, entenda, todas as coisas para a honra e para a glória do Senhor. Ele é o fim. Para Ele são todas as coisas, até mesmo aquelas que nós as consideramos como bênçãos de Deus para a nossa vida. Na verdade, o Senhor está fazendo para Ele mesmo. Para Ele mesmo. O Senhor não está fazendo porque olhou para você e te achou bonitinho, porque você é uma pessoa de oração, porque você é uma pessoa legalzinha, porque você é isso, aquilo, outro. Não, Deus está fazendo para você para que Ele seja glorificado na tua vida. Ele quer receber de você o retorno, e o retorno é a glória, porque Ele é o objetivo, porque Ele é o fim. Tudo é para Ele, nada é para nós, tudo é para o Senhor. Tudo é para o Senhor. E quando nós fazemos tudo para o Senhor, nós somos agraciados com a oportunidade de usufruir das bênçãos de Deus. Com a oportunidade de usufruir, de experimentar, de usar, de administrar, gerenciar. É a mordomia do Senhor que torna-se uma realidade. Para quê? Ele seja, não nós, Ele seja glorificado para que Ele seja exaltado. E nós entramos nessa história e somos abençoados e experimentamos da sua grande graça. Irmãos, entenda que nada, nada, nada é meu, nada, nada é teu, nada é nosso. Tudo é de Deus. A vida é de Deus, eis o porquê que nós precisamos cuidar da nossa vida, com zelo, com carinho, porque ela é dom de Deus. O Senhor que nos deu o sopro de vida, é Ele que conservou o sopro de vida neste dia, e se Ele apraz, Ele há de conservar esse sopro de vida sobre nós amanhã. Mas, se Ele achar por bem, Ele apenas toma para si o sopro de vida. Nada está no nosso controle. O controle total é de Deus. O controle total é de Deus. Quando a vaca abençoada estava no trabalho de parto, você fica pensando, será que vai dar certo? Olha o tamanho do bezerro. Como é que isto vai dar certo? Mas o Senhor sabe de todas as coisas. O Senhor cuida dos irracionais. O Senhor proporciona meios para os irracionais, para os animais irracionais. Imagine para nós que somos racionais. Oh, glórias. Queridos, nós temos que aprender a servir o Senhor, a glorificar o Todo-Poderoso, a entender que, mais ou menos igual um baiano faz, faça tal qual o baiano, mas estenda a rede, deite, e deixe-se embalar pelo Espírito Santo de Deus, mais ou menos assim. E quando você deita na rede, deixe-se embalar pela brisa suave do Espírito, quem sabe até um pouco mais nervosa, no tempo certo o Senhor falará para você, agora saia da rede, porque é meu tempo de agir. Com isso eu quero falar para você, saibamos esperar o tempo de Deus. saibamos esperar o tempo de Deus. É evidente, amados, que enquanto estivermos na rede, embalados pelo Espírito, quero afirmar que é o momento que você está em comunhão verdadeira com o Senhor. Caso contrário, você não verá o vento, a brisa suave do Espírito que embalará, que balançará a tua rede. Só é possível estarmos nessa rede quando há comunhão verdadeira com Deus. Quando você vive com Deus, não é uma questão de preguiça, não. Não é uma questão de preguiça, mas sim de descansar no Senhor. Descansar em Deus. Irmãos, essa é uma realidade que nós precisamos buscar para a nossa vida. Essa é uma verdade, amados, é entender a grandiosidade do Senhor. E quando nós estivermos abatidos, entristecidos no canto de parede, sem saber o que fazer, olhando e vendo nada além das dificuldades à nossa frente. Quando nós estivermos entristecidos porque os nossos planos parecem não funcionarem. Porque os nossos planos são os nossos planos. Entenda, nós não temos, de forma alguma, permissão de Deus para fazer planos. Nós não temos permissão de Deus para planejar a nossa vida. Quem planeja a vida são aqueles que não conhecem Deus. Aqueles que conhecem Deus são levados a seguir os planos do Senhor para a nossa vida. É diferente. Será que nós temos seguido os planos de Deus para a nossa vida? Ou temos feito os nossos planos? A exemplo de Sara, dando a mãozinha para Deus. Oh, mãozinha que não foi tão abençoada. Mas dando a mãozinha para Deus. Cuidado. Sara não colheu nos seus dias nada de bom naquela ajuda a Deus. E hoje, a sociedade não colhe também a ajuda que Sara quis dar. E talvez a nossa vida não esteja legal. Parece que não há sentido. É porque estamos querendo seguir os nossos próprios planos. Dar os nossos próprios passos. O apóstolo Paulo queria ir para uma direção. Mas por que ele queria ir para uma direção? Para um estado, para uma província? Provavelmente, ele como homem de Deus, ele viu que ali o culto pagão, que o paganismo, aquela situação toda era desesperadora e o povo carecia ouvir a mensagem de salvação. Bem provável que era isto que movia o coração do apóstolo Paulo, e ele disse: não, eu vou para lá, eu preciso levar a palavra de Deus para aquele povo, eu preciso pregar ali, eu preciso testemunhar do poder de Deus. Esse era o plano do apóstolo Paulo. Qual foi o plano de Deus? Não é aquela direção, Paulo. É esta. É esta direção. Queridos, será que você não está a exemplo do apóstolo Paulo, homem cheio do Espírito Santo, mas que resolveu tomar uma atitude segundo o seu coração? E ele não foi bem sucedido, Deus não permitiu e mudou o plano daquele homem. Esta é a grandiosidade de Deus, é o cuidado do Senhor para com a nossa vida. É o Deus que cuida de pardais, que dá alimentos aos animais. É o Deus que zela por eles. É o Deus que fez o bezerro da vaca abençoada nascer. Ele sabia que precisava ficar de pé. Mas por que ele sabia? Ele apenas sabia. Eu acho que nem ele sabia e ainda não sabe, já que é irracional, mas fica de pé. Ele sabia que era preciso procurar uma fonte de leite. Ele levantou-se, foi até a fonte de leite. Quem explica isso? Ninguém explica.
1: Vai procurar o bezerro da abençoada, explica aí o porquê.
0: Ficará sem resposta. Ninguém tem resposta. Mas é o Deus que cuida de todas as coisas. É Ele que faz que tudo funcione segundo a sua própria vontade. Irmãos, que nós possamos ouvir essa palavra. Que eu possa ouvir esta palavra, que esse coração endurecido possa ouvir esta palavra. Que eu possa ouvir a voz do Espírito Santo e entender que Deus é a fonte, que Ele é o sustentador da nossa existência e que para Ele são todas as coisas, para Ele são todas as coisas. Que nós nos coloquemos dentro desta visão, vivamos a grandiosidade do amado Deus, o Deus que cuida, o Deus que zela, o Deus que nos abençoa. Amém? Oh, glórias, que Deus fale conosco e que Deus fale com todos aqueles que hão de ouvir essa palavra em nome de Jesus. Senhor, nós te louvamos, Pai, pela tua grande graça, pela tua grande misericórdia. Porque às vezes estamos entristecidos, nossos olhos estão fechados, mas a tua palavra, ela é reveladora, Senhor. A tua palavra é a luz que nós precisamos. E quando nós lemos, meditamos, o teu Espírito faz nos lembrar que tu mantens a terra na sua rota, na sua órbita. Vamos lembrar, Senhor Deus, que o bezerro da abençoada levantou e mamou, porque tu assim desejou. Vamos lembrar, meu Deus, que aqui estamos, se estamos aqui, é porque um dia tu planejou isto, e nós precisamos apenas cumprir os teus planos, a tua vontade. Senhor, abençoa-nos, cuide de nós. Oh Deus, fala conosco, esse é meu clamor, em nome de Cristo Jesus. Amém.

porque a palavra da cruz é deveras loucura para os que perecem, mas para nós que somos salvos, é o poder de Deus. 1 Coríntios 1:18.

Você quer responder ao chamado do Senhor? Ele diz: quem quiser, quem quiser, quem quiser vir após mim, negue-se a si mesmo. Dia a dia, tome a sua cruz e siga-me. Você pode dizer aí no seu lugar qual é a sua resposta?

As minhas ovelhas ouvem a minha voz, e eu as conheço e elas me seguem. Eu lhes dou a vida eterna, e jamais perecerão, e ninguém as arrebatará da minha mão. João 10, 27 e 28.

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2: Hoje nós vamos abordar ações que provocam milagres. Ações que provocam milagres. Para que o milagre venha à existência na nossa vida, é necessário que haja ações. Dificilmente, na verdade, não vi um exemplo sequer na palavra de Deus que alguém recebeu o milagre na sua vida, recebeu a ação do Senhor na sua existência, deitado na sua rede, à sombra, tomando água de coco numa boa. Não vi nenhum exemplo, eu creio que não há nenhum exemplo na palavra de Deus, talvez até exista, mas não recordo. Todos os exemplos vemos que alguém correu atrás do Senhor. Seja atrás do profeta que tinha a palavra de Deus, ou atrás do próprio Jesus, que era e é a palavra de Deus. A Bíblia diz que Jesus é o Verbo. Oh, glórias! E nós vemos, amados, um exemplo poderoso para cada um de nós. Nós precisamos correr atrás do Senhor. É preciso que haja ações. Eu tenho que deixar o meu lugar e correr. Ir ao encontro do Todo-Poderoso. Nós vamos abrir a nossa Bíblia em Marcos, capítulo 5. E logo após a leitura, deixe-a aberta. Marcos capítulo 5, nós vamos ler a partir do versículo 25 até o 34. Marcos capítulo 5, a partir do versículo 25 até o 34. Em reverência à palavra de Deus, vamos ficar de pé para nós lermos essa narrativa do evangelista Marcos. Diz a palavra: aconteceu que certa mulher que havia 12 anos vinha sofrendo de uma hemorragia e muito padecera à mão de vários médicos, tendo despendido tudo quanto possuía, sem, contudo, nada aproveitar, antes, pelo contrário, indo a pior. Tendo ouvido a fama de Jesus, vindo por trás dele, por entre a multidão, tocou-lhe as vestes, porque dizia: se eu apenas lhe tocar as vestes, ficarei curada. E logo se lhe estancou a hemorragia, e sentiu no corpo estar curada do seu flagelo. Jesus, reconhecendo imediatamente que dele saíra poder, virando-se no meio da multidão, perguntou: quem me tocou nas vestes? Responderam-lhe seus discípulos: vês que a multidão te aperta e dizes: quem me tocou? Ele, porém, olhava ao redor para ver aquela que fizera isto. Então a mulher, atemorizada e tremendo, cônscia do que nela se operara, veio, prostou-se diante dele e declarou-lhe toda a verdade. E ele disse: filha, a tua fé te salvou. Vai-te em paz e fica livre do teu mal. Amém? Eis a ação de uma mulher que precisava desesperadamente de um milagre. Vamos orar. Senhor, muito obrigado pelos ensinamentos tão maravilhosos. Oh, Senhor, muito obrigado por nos ensinar a andar nos teus caminhos. Muito obrigado pelas orientações, Senhor. E que nessa noite tu venhas mover de uma forma favorável às nossas vidas. Para que nós possamos sair daqui, Senhor, cheios do teu Espírito. Certos que tu olhas para nós e tens misericórdia da nossa vida. Senhor Deus, fala conosco em nome de Jesus. Amém. Amém? Os irmãos podem assentar-se. Amados, todo o capítulo 5 de Marcos é interessante. Na verdade, todo o evangelho de Marcos é interessante. No entanto, esse capítulo 5 faz uma narrativa poderosa do agir de Deus em diversas áreas. Quando você vê ainda lá no início do capítulo 5, eis Jesus e sua autoridade suprema sobre todas as entidades espirituais. Estava ali o endemoniado Gerazeno. Diz a palavra que ele carregava em si legiões de demônios. Uma legião, amados, uma legião romana, legião de soldados, tinha aproximadamente entre 3 a 6 mil soldados. Quando questionado, o demônio respondeu: somos legiões. No mínimo, tinha entre 10 mil demônios naquele homem. Veja, 10 mil demônios no mínimo. Poderia ser 20, 30 mil, mas vamos nos deter a esse número, 10 mil. Veja, é preciso estarmos atentos, porque o diabo é assim. Ele age de uma forma intensa, poderosa, e ele toma o ser humano, e ele enche a vida do ser humano, e ele transborda a vida do ser humano. Mas esse homem, que estava ali no cemitério, escondido, naquele lugar, deparou-se com Jesus. E eis o milagre. Jesus o libertou. Jesus o libertou. Oh, glórias! Diz a palavra, irmãos, que esses demônios saíram daquela pessoa e entraram numa grande manada de porcos. E essa manada jogou-se nas águas do mar. Veja como são as coisas. Mas foi preciso que esse homem desejasse a libertação. Mas à frente vemos que Jesus atravessa o mar. Jesus passa para Cafarnaum. Chega naquele lugar, depara-se com mais alguém que necessitava de um milagre. Alguém que buscava desesperadamente a presença de Cristo. Alguém que estava ansioso por encontrar-se com o Senhor. Estava ali Jairo. Jairo, a sua filha enferma, numa situação complicada, ele desesperado clama: Senhor, vai até a minha casa, minha filha precisa de socorro. Ele precisava de um socorro na sua vida, mas ele sabia que era necessária uma ação. Ele foi ao encontro de Cristo Jesus. O final da história de Jairo, nós já conhecemos. No entanto, neste espaço, olha só, entre o local onde Jesus estava até a casa de Jairo, eis que uma mulher, também desesperada, necessitada de um milagre, necessitada de uma restauração, vê a grande oportunidade, ela enxerga naquele momento a grande oportunidade da sua restauração completa, da renovação da sua existência. Ela não mandou recados: fala para o Messias, vim à minha residência, estou fraca, estou aqui carente, eu necessito de um milagre, fala para o Messias que venha. Não mandou, não enviou pessoas ao encontro de Cristo. Mas diz a palavra, irmãos, que esta mulher que sangrava, ela tinha uma hemorragia já há 12 anos. Não tinha solução, era crônica. Havia gastado todos os seus recursos e nada de conseguir resultados. Certamente era uma mulher debilitada, fraca, sem forças. Uma mulher numa situação complicada. Mas ela aproveitou a oportunidade. Ela tirou forças de onde não tinha e correu aos pés de Cristo Jesus. Mas ao chegar-se diante do Senhor, irmãos, eis o grande problema, mais um problema. A busca pela presença do Senhor, por incrível que pareça, ela sempre é precedida de dificuldades. Precedidas de problemas. Quando as pessoas dizem: eu vou à igreja, eu já aviso para a pessoa: olha, prepare-se, porque a situação vai ficar complicada.
3: vai doer o dente, uma dor de barriga, vai aparecer a visita de última hora, vai acontecer alguma coisa que vai roubar a tua paz, um impedimento vai aparecer.
2: Quando essa mulher, irmãos, já na sua fraqueza, ela resolve ir ao encontro de Jesus, eis que o Senhor estava cercado por uma multidão. Meu Deus, uma multidão pressionava Jesus, uma multidão apertava Cristo, uma multidão tocava em Cristo Jesus por todos os lados. Oh, Jesus era quase carregado. Como achegar-se a Cristo? Como ter, entre aspas, uma audiência com o Senhor? Como sentar-se diante do Mestre e contar a sua história para o Eterno? Certamente era impossível, irmãos. Certamente era impossível. Principalmente aquela mulher num estado tão difícil. Muitos hoje desistiriam e têm desistido. E eu quero fazer uma analogia breve entre essas situações com a nossa realidade hoje. Nós temos visto, irmãos, que os impedimentos para chegar-se à presença de Cristo são tantos. São inúmeros. Eu não sei qual é o impedimento na tua vida. Eu não sei qual é o impedimento na vida desses que nos veem, que nos ouvem pela internet. Eu não sei quais são os impedimentos, mas é certo que há impedimentos. Muitos estão em casa porque chegaram cansados do trabalho. Ah, estou cansado. O sol foi quente, e é quente. Oh, glórias! Louve a Deus porque o sol é quente. Porque se nós estivéssemos com o sol frio, misericórdia. Louve a Deus. Ah, mas o dia foi desgastante. O dia foi estressante. Mas o Senhor nos disse que nesse mundo teríamos aflições. Poderíamos até ter um dia de paz, mas talvez não foi o dia de paz para você. Eis o impedimento. Amados, e você pode multiplicar esses impedimentos por 10, por 20, por 30, porque é desse jeito. Eles aparecem. São como ervas daninhas. Você arranca uma, aparece 20. É desse jeito. Se você não fizer como esta mulher, esgotada, mas necessitada do milagre, não conseguirás acessar a presença de Cristo Jesus. Se você não se esforçar até o sangue, não entrarás no reino dos céus. Fique atento. Oh, glórias! Mas vamos lá. Veja, amados, essa mulher estava diante de uma dificuldade, diante de um problema. Ela precisava do milagre, já não tinha solução para a sua existência. A medicina da época não tinha jeito. Olha, você está condenada, vá para casa morrer. Talvez os médicos da época tinham dado esse diagnóstico. Vá para a sua casa, morra por lá. Você não é mais aceita nem mesmo na sinagoga, porque era impura. As leis judaicas afirmavam que ela era impura. Uma hemorragia fazia a mulher impura. E ela não tinha nem mesmo acesso ao sacerdócio e ao templo. Mas eis que surge na vida daquela mulher o Messias. O Senhor passa diante de nós no tempo certo, na hora certa. Não perca as oportunidades. Muitos hoje perdem a oportunidade de andar com Jesus Cristo. Perdem a oportunidade. Irmãos, essa mulher tinha um sofrimento, essa mulher passava por momentos complicados na sua existência, ela não tinha como livrar-se desses momentos. O versículo 25 diz: aconteceu que certa mulher que havia 12 anos vinha sofrendo de uma hemorragia. Veja, eram 12 anos, ela não havia nascido com aquele problema, não era. Era um problema que apareceu posteriormente, talvez no seu útero. Enfim, essa situação já perdurava por 12 anos. E era um problema seríssimo, irmãos, porque provocava toda uma situação insustentável na sua vida, na sua existência, em todos os aspectos. Mas ela entendeu que havia solução para a sua vida. Ela conseguiu compreender que havia uma solução e a solução estava diante dela, mas era preciso lutar para chegar até a solução, porque a solução não era de graça. Ela tinha uma multidão ao redor da solução. Oh, meu Deus, por que é tão difícil? Mas sempre é assim. Só que ela foi em frente. Ela foi em frente. Você precisa de uma restauração, você necessita de uma cura. Qual é a tua hemorragia? Qual é o teu problema? Você precisa de uma renovação com Cristo Jesus. Não fique deitado na sua rede, balançando ao sabor do vento. Não dará certo. Não fique sentado na sua mesa, tomando uma Coca-Cola, comendo um salgadinho. Não vai dar certo. Não fique, mas saia e corra para os pés de Cristo Jesus. Mas pastor, eu tenho feito isso há tanto tempo. Mas não é só correr para a presença de Cristo, não é só correr. É necessário que você toque nas vestes do Senhor. Entenda? Corra, pague o preço, enfrente a dificuldade, mas ao chegar-se diante do Mestre, dê um jeito de tocar nas vestes dele. Oh, meu Deus! No versículo 26, diz a palavra: e muito padecera à mão de vários médicos, tendo despedido tudo quanto possuía, sem contudo nada aproveitar. Antes, pelo contrário, indo a pior. Enquanto essa mulher, irmãos, ela confiava na sua própria força. Enquanto ela confiava na força do homem, nas soluções que o homem poderia apresentá-la, diz a palavra que ela gastou tudo quanto tinha. Ela não conseguia receber porque ela estava buscando nas fontes erradas. Há situações, amados, que não adianta você recorrer ao pastor, ao apóstolo, ao bispo, ao sacerdote, ao milagreiro de plantão. Não, não adianta. Você tem que recorrer é a Jesus. E nesses últimos tempos nós temos visto que, em nosso meio, o meio chamado evangélico, há muitas pessoas gastando tudo quanto têm, gastando as suas economias, porque estão buscando na fonte errada. Estão correndo atrás de homens, estão correndo atrás de soluções prometidas. Estão correndo atrás de soluções que o homem diz: faça dessa forma, faça isso, faça aquilo, haja assim. Traga seu nome que nós vamos queimar no monte, vamos levar para o monte Sinai, vamos fazer uma fogueira santa, vamos fazer uma fogueira não santa, sei lá o quê, vamos jogar cinza no Rio Jordão, enfim, tantos misticismos, coisa do cão. E as pessoas, amados, gastam tudo quanto têm e não conseguem alcançar o milagre tão desejado, tão necessário para suas vidas. Amados, as fontes erradas, eis o grande problema dos nossos dias. E por incrível que pareça, irmãos, a cada dia essas fontes são maiores, mais profundas e jorram mais águas. As fontes erradas, elas são mais profundas. Cada dia jorram mais águas. E as pessoas não aprendem que é melhor ir até Jesus. Não aprende. nos dias desta mulher, também do endemoniado Gerazeno, nos dias de Jairo e outros mais daquela época, é certo que Jesus não estava em todos os locais ao mesmo tempo. Jesus não era onipresente, ele era homem. Ele precisava pegar um barco, atravessar o lago, chegar em Cafarnaum. Em Cafarnaum ele precisava andar até a casa de Jairo. Enfim, e mesmo assim, amados, essa mulher deparou-se com Jesus na sua vida. Hoje Jesus está diante de nós. Diz a palavra que o Senhor está ao nosso alcance, que o Senhor está diante de cada um de nós, que o Senhor passa diante de nós, que o Senhor diz: vinde a mim, o Senhor te chama, além de estar, Ele ainda te chama, Ele te convida. O Senhor convida, o Senhor diz: vinde a mim. Olha só, o Senhor lança o convite, o Senhor chama, o Senhor pede para que as pessoas possam chegar-se a Ele, mesmo assim, ainda preferem as fontes erradas, as águas sujas dos últimos tempos. Não recebem o milagre, porque colocaram nas suas cabeças que é preciso um intermediário, alguém que possa intermediar o milagre na vida delas. Mas, amados, nós encontramos isso também na Bíblia. Porque todos aqueles que chegaram-se a Jesus receberam um milagre sem intermediação. Quando você olha, por exemplo, para o cego, não precisou que ninguém o levasse até Jesus. O aleijado, não precisou que ninguém o carregasse até Jesus. Vê como são as coisas? Lázaro já estava na sepultura, Jesus foi a ele. E assim vai, amados. Nós temos que abrir o coração e permitir que a graça do Senhor nos alcance de uma forma poderosa. Ações que permitem o milagre na nossa vida. Oh, glórias! Versículos 27 e 28, Marcos capítulo 5, diz a palavra: tendo ouvido a fama de Jesus, vindo por trás dele, por entre a multidão, tocou-lhe a veste, porque dizia: se eu apenas lhe tocar as vestes, ficarei curada. Oh, glórias! Amados, a simplicidade da manifestação da glória de Deus é encantadora, é maravilhosa. Nós temos visto que nesses últimos tempos, as pessoas complicam tanto para você receber o milagre do Senhor. As pessoas colocam tantas situações. Você precisa de um envelope, você precisa de uma flor, de uma roupa diferente, dar 7 mergulhos no riacho, sei lá em que mais. Você precisa subir no monte, você precisa acender uma fogueira no monte, você precisa agir assim, agir daquele jeito. As pessoas, amados, criam dificuldades para que o milagre seja liberado. Alguns têm que usar uma talite, o quipá. A igreja cheia do poder tem que ter um candelabro, uma arca da aliança no altar, porque se não tiver a arca da aliança, o Senhor não está presente no lugar. Veja como são as coisas. As heresias superabundam. Jeremias 3,16 fala de forma clara com relação à arca da aliança. Mas, amados, tudo

era cheio de símbolos. Ela poderia ter levado um símbolo qualquer, algo qualquer, era comum a religião judaica. Não a nós, a eles era naquela época. Mas o que a motivou foi a fé. Diz a palavra, tendo ouvido a fama de Jesus, ela ouviu a fama de Jesus. Entenda a fama como a manifestação do poder, da glória, da graça, daquilo que Jesus fazia, do poder manifestado, os milagres, muitos milagres. Diz a palavra, irmãos. Em tese, Jesus viveu 3 anos sobre a face da terra. O ministério de Jesus, 3 anos sobre a face da terra. Em tese. Não há certeza absoluta com relação à duração do ministério de Jesus. No entanto, diz a palavra que os milagres que Cristo fez, se todos eles fossem narrados, não caberiam no mundo os livros que seriam escritos. Isso é para dizer, isso é para testemunhar que durante 3 anos, Jesus fez um monte de milagres diariamente. Talvez incontáveis milagres durante os dias. Talvez incontáveis. E essa mulher, amados, vê Jesus e vê a grande oportunidade que ela fez na sua fraqueza. Talvez ali nos seus momentos de tontura, hemorragia. Você sabe que a hemorragia, ela gera uma série de dificuldades, anemia, anemia profunda e vai por aí. Pergunte lá no Google o que a hemorragia pode gerar no corpo humano. E vocês verão as consequências. E vai essa mulher, amados. Talvez ali, entrando, empurrando um pouquinho, passando por outro, ela vai e ela consegue chegar até Jesus. Ela consegue visualizar o mestre, eis o mestre está ao meu alcance, eu queria abraçar o mestre, eu queria conversar com o mestre, eu queria falar com ele, eu queria contar minha história para ele, mas não é possível, o que vou fazer? Eu creio que só tocar na veste é o suficiente, só tocar no vestido de Jesus é o suficiente. Vale ressaltar, irmãos, que Jesus vestia túnica. Túnica, aqueles vestidos longos comuns aos orientais. Era só tocar na veste de Jesus, na túnica de Jesus. Só isso. Eis aí a fé de uma mulher. Eis como essa mulher acreditou. Veja como essa mulher correu atrás. Veja como essa mulher viu a necessidade. E ela foi. E ela tocou nas vestes de Cristo. Oh, glórias! Amados, como Jesus é maravilhoso. Como Jesus é extraordinário. Como Jesus é magnífico. Como Jesus é magnífico. Quando essa mulher tocou nas vestes de Jesus, ela estava superando todas as dificuldades comuns que surgem na vida dos pobres mortais. Todas as dificuldades. Ela jogou fora a preguiça, jogou fora a indisposição, jogou fora as suas dores, jogou fora os problemas que ela tinha com a religião, porque a religião não a via como uma mulher digna, ela era impura, aquela situação a fazia impura. Ela não poderia nem mesmo ali estar. Mas ela não se importou muito com isso. Tocar em Jesus? Meu Deus, como é que uma mulher impura pode tocar em Jesus? Ela também não se importou com isso. Ela sabia que Jesus poderia mudar a sua vida. E ela foi com a sua situação difícil. Ela foi com a sua situação difícil. E eu quero falar para você que não permita que as situações difíceis te deixem longe do Senhor. Não permita que as situações difíceis te façam abandonar a presença de Cristo. Nesses últimos tempos, amados, nós temos visto que as pessoas abandonam a presença do Senhor por situações mínimas, coisas insignificantes. Tem pessoas que não vão mais com a cara do pastor. Eu não vou na igreja mais. Eu não vou mais na igreja, mas também não vai na igreja e não vai mais na porta do céu

0: deixou Deus em definitivo. Abandonam Deus só porque não gostou do pastor. Principalmente pastor cristocêntrico que fala da palavra. Oh, glórias! Esses assustam. Mas é a palavra de vida, é a palavra de salvação. Mas não deixam se tocar pelo Espírito de Deus. Abandonam a presença do Senhor. Vai para o mundão. Como se o pastor fosse o culpado. Enfim, vai por aí. As situações são as mais diversas possíveis. No entanto, essa mulher, mesmo no seu estado de impura, não deixou-se abalar. Ela correu até Jesus. Ela superou todas as situações. Ela sabia que precisava dar passos. Ela sabia que precisava de ações para que o milagre viesse à existência na sua vida. Aleluias! E a palavra diz, amados, que mesmo Jesus apertado por todos os lados, meio que numa lata de sardinha, como costumamos dizer, Jesus estava ali apertado por todos os lados. Ele olha e pergunta aos seus discípulos. Jesus, reconhecendo imediatamente que dele saíra poder, virando-se no meio da multidão, perguntou: quem me tocou nas vestes? Quem me tocou nas vestes? Responderam-lhe os seus discípulos: vês que a multidão te aperta e dizes: quem me tocou? Ele, porém, olhava ao redor para ver aquela que fizera isso. Então a mulher, atemorizada e tremendo, consciente do que nela se operara, veio, prostrou-se diante dele e declarou-lhe toda a verdade. Jesus olhou para ela e disse: filha, a tua fé te salvou. Vai-te em paz e fica livre do teu mal. Oh, glórias! É assim que o Senhor faz, amados. É assim que Deus age na vida daqueles que vão ao encontro dele. O Senhor não desampara, o Senhor não deixa, o Senhor ampara, o Senhor acolhe, o Senhor abraça, o Senhor libera a cura, o Senhor faz um milagre via existência. Deus muda a sorte do fiel, Deus muda a sorte daqueles que creem. Oh, glórias! Irmãos, seja fiel diante do Senhor. Olhe para o Todo-Poderoso. Sirva a Deus com todas as forças do teu coração, porque o Eterno tem muito para fazer na tua vida e através da tua vida. Amém? Ações que provocam o milagre, o olhar de Cristo sobre a tua vida. Veja qual é o teu problema. Identifique o teu problema. Não gaste tudo quanto você tem buscando a solução nas fontes erradas. Cuidados com as religiões desses últimos tempos. Cuidado com as religiões fantasiosas dos últimos tempos. A mulher só tocou nas vestes de Cristo, nada mais, nada mais. Veja ainda, amados, como o pecado mina as tuas forças e às vezes te prende, não te permite chegar até Cristo. Mas creia, Jesus pode mudar completamente a tua vida. Jesus é a solução, sempre é a solução. E supere todos os desafios e certamente tocarás em Cristo Jesus e verás o agir poderoso do Senhor no teu viver. Amém? Eis a palavra do Senhor para a tua vida. Assimile essa palavra, guarde-a no coração. Oh, glórias, porque o Senhor há de mover poderosamente na tua existência. Vamos orar, vamos clamar a bênção do Eterno sobre nossas almas. Senhor, nós te louvamos pela ministração da palavra, Senhor, pela revelação da palavra. Nós te louvamos porque sabemos que tu és o Deus que traz à luz as tuas verdades, para que nós possamos vivenciá-la no nosso dia a dia, Senhor. E eu quero clamar, meu Deus, que todos esses que hão de ouvir esta palavra, que sejam iluminados pelo teu Espírito, que venha a revelação do teu Espírito sobre as suas vidas. Senhor, fala conosco, Fala com estes em nome de Jesus. Amém. Aleluias. Amém, queridos? Busquemos o Senhor. Toquemos nas vestes do amado Jesus. Experimente Cristo. Oh, bênção!
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sabendo que não foi com coisas corruptíveis como prata ou ouro que fostes resgatados da vossa vã maneira de viver, que por tradição recebestes dos vossos pais, mas com o precioso sangue, como de um cordeiro sem defeito e sem mancha, o sangue de Cristo. 1 Pedro 1, 18, 19.

justificados, pois, pela fé, tenhamos paz com Deus por nosso Senhor Jesus Cristo, por quem obtivemos também nosso acesso pela fé a esta graça, na qual estamos firmes e gloriemo-nos na esperança da glória de Deus. E não somente isso, mas também gloriemo-nos nas tribulações, sabendo que a tribulação produz a perseverança, e a perseverança a experiência, e a experiência a esperança. E a esperança não desaponta, porquanto o amor de Deus está derramado em nossos corações pelo Espírito Santo que nos foi dado. Romanos 5, 1 a 5.

Quantos querem ver o rio fluindo da tua vida? Levante as suas mãos. Quantos têm crido nas promessas de Deus? Quantos têm crido na palavra de Deus?

Espírito de Deus, tua presença está aqui, Senhor. Tua presença está aqui.

vento forte está soprando, um fogo ardente está queimando, rio divino está jorrando. Aleluia! De todos os povos, de todos os povos, tribos, línguas e raças,

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3: Nosso tema refere-se às últimas coisas, ao tempo do fim. Nós sabemos, irmãos, e é bíblico que Cristo Jesus há de voltar. Sabemos disso, está na Bíblia. Há uns loucos por aí marcando a data, vez ou outra aparece um aqui, outro acolá, marcando a data. Hoje mesmo, teve um cara nos Estados Unidos que disse que o mundo acabaria. Até agora não acabou. E não vai acabar. Mas ele já errou 2 anos atrás. 2 anos atrás ele também havia definido que o mundo ia acabar. Não acabou. Aí ele refez as contas e chegou à conclusão que seria hoje. E o mundo, por incrível que apareça, não acabou. Mas, em contrapartida, para muitos o mundo acabou hoje. Muitos partiram para a eternidade, e não deixa de ser um final de mundo também para estes. E quantos partiram para a eternidade sem Cristo Jesus? Quantos morreram nesta data sem Jesus? Quantos encontraram hoje com o Todo-Poderoso e o Senhor olhou para eles e disse: não vos conheço, não sei quem sois, não sei quem és. Essa é a verdade da Bíblia, irmãos. Porque a Bíblia diz que nós vamos nos encontrar com o Todo-Poderoso e haveremos de prestar contas por todas as nossas ações. O Senhor há de questionar-nos e receberemos aqueles que honraram o Senhor, receberão a morada eterna. Aqueles que não viveram segundo os princípios do Senhor. A Bíblia diz que de forma clara que estes serão condenados ao sofrimento eterno. Está assim na Bíblia. A palavra de Deus tem todas as respostas que nós precisamos. Só não tem uma resposta, irmãos, para a volta de Cristo Jesus, para o dia da volta de Cristo Jesus. E todas as vezes que você ouvir alguém falar: o mundo vai acabar em tal data, o mundo vai acabar dessa forma, daquele jeito, tal dia, ah, porque o profeta tal disse que é daquela forma, isso, aquilo, outro, pode saber que são filhos de Satanás, porque a Bíblia não nos dá essa autoridade. Você não encontra em lugar algum um texto sequer, na verdade, diz que nem o filho sabe, só o pai. Se só o pai sabe, quem somos nós para saber? Então, amados, todas essas coisas que falam a respeito do fim do mundo, é preciso que tenhamos cuidado, muito cuidado, muito cuidado, para nós não nos deixarmos influenciar por uma série de teses, uma série de estudos que existem por aí, mas que não correspondem à verdade da palavra de Deus. Mais uma vez, nós vamos ler o texto de Mateus, capítulo 25, versículos 1 até o 13, que nos diz: então o reino dos céus será semelhante a 10 virgens que, tomando as suas lâmpadas, saíram a encontrar-se com o noivo. 5 dentre elas eram nécias e 5 prudentes. Em outras versões diz que essas nécias eram loucas. As nécias, ao tomarem as suas lâmpadas, não levaram azeite consigo. No entanto, as prudentes, além das lâmpadas, levaram azeite nas vasilhas. E tardando o noivo, foram todas tomadas de sono e adormeceram. Mas à meia-noite ouviu-se um grito: eis o noivo, saí ao seu encontro. Então se levantaram todas aquelas virgens e prepararam as suas lâmpadas, e as nécias disseram às prudentes: dai-nos do vosso azeite, porque as nossas lâmpadas estão se apagando. Mas as prudentes responderam: não, para que não nos falte a nós e a vós outras. Ide antes aos que vende e comprai-o. E saindo elas para comprar, chegou o noivo, e as que estavam apercebidas entraram com ele para as bodas, e fechou-se a porta. Mais tarde chegaram as virgens nécias, clamando: Senhor, Senhor, abre-nos a porta. Mas ele respondeu: em verdade vos digo que não vos conheço. Vigiai, pois, porque não sabeis o dia nem a hora. Irmãos, o Senhor Jesus, ele nas suas palavras, nas suas ministrações, ele abordou uma série de temas, ele ensinou a respeito de uma série de situações necessárias para cada um de nós andarmos bem, andarmos certo. E ele contou, no decorrer da sua história, no decorrer da sua vida, uma série de parábolas. As parábolas eram pequenas histórias através das quais o Senhor Jesus, ele dava a entender as pessoas com clareza. Ele contava uma história para que as pessoas pudessem assimilar a verdade que ele queria passar. Eis o porquê das parábolas. E nesse texto em especial, não é que esse caso existiu. Não, isso aqui é uma história que Jesus contou. Podemos dizer que uma ilustração com respeito às coisas do fim. E nesse texto Jesus está falando exatamente a respeito da volta do noivo, do dia do casamento, do dia do retorno, do dia do encontro da igreja com o Senhor. O Senhor Jesus está apontando para esse tema, irmãos. E só que Jesus usou uma situação que era muito comum naquela região. Essa história que Jesus contou, de fato, acontecia nos casamentos. Era este o ritual. Havia todo esse ritualismo. E Jesus aproveitou que os israelitas conheciam essa história e exemplificou a respeito do dia do fim. E eles com certeza compreenderam com clareza, e nós podemos também compreender com clareza aquilo que o Senhor quer contar, aquilo que o Senhor quer falar para cada um de nós. A Bíblia diz, irmãos, que havia as virgens nécias, também conhecidas como loucas em outras versões, e também as prudentes, aquelas maduras, aquelas que tinham cuidado, que viviam com segurança os princípios do Senhor, que sabiam o que queriam de Deus, não estavam apenas na igreja, mas queriam realmente viver Deus no seu dia a dia, experimentar o Senhor, e estas eram as prudentes. E nessa história Jesus fala que ali naquela festa de casamento havia cinco prudentes e também as nécias, e elas estavam esperando o noivo. As prudentes, além do seu candeeiro, lâmpadas, candeeiro, além do seu candeeiro, levou também azeite extra. Elas pensaram, vá que o azeite do candeeiro se acabe, e levou uma reserva de azeite. E ali realmente aconteceu isso, o noivo demorou, não sabia quando era que ele chegava. E o azeite acabou, e a lâmpada e o candeeiro de muitas apagaram. E aquelas que eram nécias viram que as prudentes tinham azeite sobrando. Foram até elas. Ah, empresta-nos o teu azeite. Divide com a gente. Mas eu quero falar para vocês, amados, que há coisas só nós podemos fazer. É pessoal. Nós não podemos dividir com ninguém. Há situações que é impossível dividir com o próximo. E neste caso em especial, era impossível aquelas mulheres dividirem com as outras o seu azeite. E elas sabiamente não o fizeram, e viram que o noivo retornou. E aquelas que saíram em busca da compra de mais azeite, quando o noivo chegou, era tarde demais para elas. Amados, nós podemos tirar os seguintes exemplos nisso aí tudo. O esposo, claro, é Cristo Jesus, é o retorno de Cristo, é Cristo que se aproxima, é a volta do Todo-Poderoso, é o noivo que vem buscar a noiva, e a noiva na Bíblia é a igreja, e a igreja, quem são? Somos nós, não é verdade? A Bíblia diz que o Senhor Jesus, determinado dia, há de voltar para levar-nos para junto dele. A volta de Jesus com certeza há de acontecer. Nós não fazemos a menor ideia de como será, irmãos. Tem pessoas que dizem que é desta forma, dizem que é daquela outra forma. Ah, lua de sangue, a volta de Cristo. Ah, isso, aquilo, outro, é seca, é calor, são as guerras, são os problemas. Sim, tudo isso aponta para Jesus, aponta para a volta de Jesus. Mas é preciso cuidado com o entendimento dos sinais. Nós temos que ter cuidado com esses entendimentos e com essas associações, porque há muita gente falando muita coisa, e quando os muitos falam muitas coisas, essas são as virgens nécias, as loucas, que não conhecem a palavra e andam despreparadas. Falam demais, mas não têm o preparo para esperar a volta do Mestre. E é preciso cuidado, irmãos, com tudo isso. Uma coisa é certa, eu quero apontar para vocês que Cristo Jesus vai voltar. Com certeza vai. Ah, Jesus vai voltar quando? Daqui a 10 anos? Talvez, 20, talvez, 50, talvez, semana que vem? Talvez, quem sabe 500 anos? Talvez, 1000 anos? Quem sabe? Aqueles que escreveram a palavra de Deus há 2000 anos atrás já esperavam a volta de Cristo Jesus. Em 2000 anos ele não voltou, mas pode voltar amanhã, mas pode voltar semana que vem. Mas algo nós podemos fazer: não nos preocuparmos com a volta de Cristo, porque isso é um caso de Deus. Irmãos, nós não podemos nos preocupar com essa situação. Eu costumo dizer, irmãos, e as pessoas gostam muito de ler a respeito de Apocalipse, não o Apocalipse, a respeito de Apocalipse. Leem livros a respeito de Apocalipse, estudos escatológicos. Escatologia é a ciência que estuda as coisas do fim. Gostam de mergulhar nessas coisas. Eu quero afirmar para vocês que tudo isso é ficção, é tese, é perder tempo. Porque dentro da teologia, a escatologia é marcada por diversas correntes, uma série de correntes, irmãos. E vez ou outra nós vemos pastores pregando a respeito da volta de Jesus, usando uma corrente teológica como se aquilo fosse a verdade bíblica, mas não é assim. Amados, o que nós sabemos a respeito da volta de Jesus é que Ele vai voltar. Ponto. Jesus vai voltar. Ponto. E acabou. Nada mais. O resto, só historiazinhas, ficção, coisa de teólogo. Mas, da mesma forma que o teólogo A escreve de uma forma, escreve toda a sua tese, o teólogo B, com o mesmo texto bíblico, escreve uma tese totalmente diferente. O C, com o mesmo texto bíblico, escreve outra tese diferente. Não há unidade de pensamento. É por isso, irmãos, que com relação à volta de Cristo Jesus, o nosso dever é estarmos preparados, preparados para recebê-lo, para recebê-lo. Fiquem preparados, irmãos. Estejamos prontos para receber Cristo Jesus no dia da sua volta. Algo é certo, irmãos, eu tenho repetido isso aqui na igreja. Nós não sabemos quando Jesus há de voltar, não fazemos a menor ideia. Mas eu posso falar para vocês que nos próximos 50, 60 anos, no máximo 70, nós vamos encontrar todos com eles, todos que estão aqui. Provavelmente estaremos sepultados. Só se inventarem uma ciência muito louca aí de uma hora para outra, para prolongar nossas vidas. Caso contrário, irmãos, nos próximos 70 anos, mas a certeza que nós temos, irmãos, é que nos próximos 70, 80 anos, todos hão de encontrar-se com Deus. Essa é uma certeza que você pode escrever. Não passa disso. Não passa disso. A volta de Jesus, não fazemos ideia. Mas nós, eu sei, nos próximos 40 anos, se tudo transcorrer bem, eu estarei lá nos céus. Se eu conseguir mais 40 anos pela frente, não é? Se eu conseguir isso. Então, os meus dias para ir para o céu é contagem regressiva. Contagem regressiva. Está chegando, está chegando. E é bênção, irmãos. Quem quer ir para os céus? Levanta a mão. Todos querem ir para o céu, não é? Pois é. Só tem uma forma de chegar no céu, gente. Excetuando só uns dois ou três que foram de forma diferente. Elias, Enoque, Moisés, que ninguém sabe como foi. Não me recordo de outros. Acho que só esses três aí, que estão citados na Bíblia, claro, né? A Bíblia não diz que eles passaram pela morte. Excetuando estes, todos passaram pela morte. Temos medo da morte? É um negócio complicado, né? Ninguém quer morrer, mas a morte deveria ser para nós motivo de alegria e ansiarmos por ela, porque é ela que nos conduz para os céus. Claro, o portal para os céus, quem nos conduz é Cristo Jesus. O irmão sabe que esse é o caminho, não é só Jesus, é o caminho, a verdade e a vida. Mas se você não morrer, você não vai para o céu. É um negócio assim, meio complicado. Mas, amados, o texto diz que Jesus está voltando. Cristo Jesus é comparado nesse texto como o esposo que vem buscar a esposa, e a esposa é a igreja. E nós precisamos estar preparados, irmãos, porque o Senhor lhe quer levar-nos todos para estarmos com Ele na glória. É assim que está na Bíblia. É dessa forma que nós precisamos crer. E se nós, amados, não andarmos de forma consciente com o coração cheio do Espírito Santo de Deus, nós não vamos conseguir a grande graça de estarmos com o Senhor nos céus. E nós temos repetido aqui, amados, e vale a pena, sempre é bom repetir para que os queridos não esqueçam: pecado elimina o homem do céu, pecado te afasta de Deus, pecado te lança no inferno, pecado te separa do Senhor, mas te faz muito próximo de Satanás. Satanás ninguém gosta de ouvir sobre esse nome, diabo ninguém gosta, misericórdia. Se você fala diabo na rua, o pessoal fica arrepiado. Dia desses reclamaram por alguém porque eu estava falando do diabo na rádio. É, o diabo, falando do diabo na rádio. Ah, porque fica falando essas coisas feias? Gente, o diabo, ele é tão real quanto Deus. É a mesma Bíblia que fala de Deus que fala do diabo. E é a mesma Bíblia que aponta a realidade de Deus, como salvação, céu, etc., é a mesma que aponta a realidade do diabo, como condenação, inferno, sofrimento. Mas eu creio em Deus, mas muitas vezes não quero crer no diabo. Tem que acreditar, porque está na Bíblia. Somos cristãos. E eu quero falar para vocês, queridos, que se o pecado ele frutifica na vida da gente, ele nos afasta do Senhor, e a Bíblia diz que só há dois senhores. Todos aqui são crentes, sabe disso. Só há dois senhores. Muitas vezes nós esquecemos desse detalhe. E se você escapa do Senhor, você cai nas garras do diabo. E se o Senhor te liberta das garras do diabo, você vem para Deus. Ninguém escapa das garras do diabo. São libertos pelo Senhor. É, irmãos. O homem só pode, só tem condições de sair da mão do inimigo de nossas almas quando ele aceita Jesus e o Senhor estende a sua mão e nos tira do reino das trevas para o reino da luz. É assim que está na Bíblia. Precisamos estar atentos a esta verdade, mas muitas vezes temos visto que as pessoas têm dado passos de forma voluntária em direção contrária à vontade do Senhor. É incrível isso, irmãos. Vai gostar do capeta assim no quinto dos infernos, misericórdia. É sério, gente. O povo sabe o que está na Bíblia, sabe o que o Deus diz, mas os camaradas querem viver no pecado, querem curtir o pecado. Gente do céu, que coisa mais louca. E depois, quando ficam doentes, quando as coisas vão de mal a pior, ah, por quê, por quê, por quê, por quê? Aí todo mundo lembra de Deus. Mas quando tudo estava muito bom, ninguém quer saber do Senhor. Nesse texto, irmãos, Cristo Jesus fala que a volta do esposo é uma realidade, está próxima, e nós precisamos estar com o nosso candeeiro cheio de azeite. Nosso candeeiro cheio de azeite, irmãos, o nosso candeeiro é nossa vida transbordante de azeite, e nós precisamos carregar uma reserva de azeite dia após dia, e essa reserva de azeite é a comunhão que nós vamos cada dia desenvolvendo com o Todo-Poderoso. Nós temos que desenvolver essa comunhão, gente. Nós temos que desenvolver essa comunhão. E quando nós, amados, enchemos as nossas lâmpadas, os nossos candeeiros com o óleo do Espírito, nós teremos a luz, porque o candeeiro com óleo é que faz a chama estar acesa, e é a chama que ilumina, é a representação do Espírito. E quando nós estamos com o nosso candeeiro cheio, irmãos, nós teremos luz, a luz do Senhor para iluminar o nosso caminho e para que nós possamos trilhar, andar em segurança nessa terra. Mas só que Jesus também, ele foi além e disse que havia aquelas loucas, aquelas nécias, aquelas que não eram sábias, aquelas que não cuidaram, aquelas que estavam interessadas apenas em viver o momento. E quantos irmãos estão interessados apenas em viver o momento? Qual é o momento? Aí eu vou na igreja, eu faço minhas orações, estou em paz com o Senhor. Ah, eu cheguei em casa, eu fiz a minha oração, estou em paz com o Senhor. Ah, isso, aquilo, outro, estou em paz com o Senhor. Não, irmãos, não é o suficiente. O Senhor não quer que você ofereça minutos para Ele. Deus quer a tua vida, semana após semanas, 24 horas por dia, amados. Essa ideia, aí eu fui na igreja, eu fiz minha oração, estou muito bem com o Senhor. Não está não, irmãos. Está muito mal com Deus. Porque se você não for à igreja e viver 7 dias da semana em comunhão com o Todo-Poderoso, de nada adianta a igreja. Não se engane, igreja não salva ninguém. E eu quero ir além. Igreja manda o cara para o inferno, mas não manda para o céu. Porque quem leva para o céu, só Jesus. Só Jesus. Mas tem muita gente, irmãos, dentro das igrejas, crendo que o pastor, crendo que alguém, crendo que uma imagem, por exemplo, a igreja católica, por exemplo, crendo que Aparecida e coisas parecidas pode conduzi-los aos céus. Engano. A Bíblia não aponta para isso. Só Jesus, só Jesus. E nós precisamos estar seguros no Senhor. Aquelas loucas, aquelas nécias, aquelas virgens que não tinham experiências, elas queriam apenas viver um momento, irmãos, só um momento, queriam apenas viver um momento, e descobriram que quando queremos viver só um momento, nós não temos força para resistir às dificuldades do tempo, às dificuldades, o calor, os problemas, as adversidades do tempo. E aquela reservinha que você tem, ela acaba, e acaba rápido. E se você não tiver um estoque, você não consegue ficar de pé. E foi assim que aconteceu com aquelas, elas não tinham um estoque, elas tinham apenas aquilo que viviam no dia a dia, mas não tinham um estoque, não tinham uma comunhão íntima, profunda, de conhecimento, de andar, de amar, de viver. Quando elas descobriram que o azeite estava acabando e que poderia ficar no escuro, quiseram correr para comprar, mas já era tarde demais. Já era tarde, queridos. Já era tarde. Já não dava mais tempo. Até foram, correram para a igreja, foram lá, conseguiram o azeite, mas quando chegaram, a porta já tinha sido fechada. Já tinha sido fechada. Irmãos, nós precisamos ter muito cuidado com a porta que é Cristo, porque ela se fecha. Ela se fecha. A porta estará aberta apenas para aqueles que estão com suas vidas iluminadas. Iluminadas pelo Espírito Santo, o seu candeeiro aceso, azeite sobrando, só para estes a porta está continuamente aberta. Se não for desse jeito, irmãos, não tem filosofia, não tem oração, não tem reza, não tem simpatia, não tem nada que pode livrar o cara da condenação eterna. Nada pode livrar. A Bíblia, irmãos, ela aponta-nos apenas para Cristo Jesus, apenas para Cristo Jesus. Mateus capítulo 7, versículo 26 diz: e aquele que ouve essas minhas palavras e não as praticas, compará-lo-ei ao homem louco. Aqueles que ouvem a palavra e não as colocam em prática. Vou falar uma coisa muito séria para vocês. É difícil você falar percentuais, mas imagine um percentual muito elevado de pessoas, amados, que não praticam a palavra de Deus, mas são membros de igreja. Esse texto, Mateus capítulo 7, versículo 26, também proferido por Cristo, diz: e aquele que ouve essas minhas palavras e não as pratica, ele será comparado com um homem louco. Nas igrejas, irmãos, nas igrejas evangélicas, porque as outras não adianta nem falar, nas igrejas evangélicas, um índice elevadíssimo, mas muito alto mesmo, não praticam a palavra de Deus. Estão levados pela religiosidade, levados porque gosta, levados por isso, levados em busca da ambição, levados pela ambição, levados em busca da cura, em busca disso, em busca daquilo, mas não estão em comunhão com o Todo-Poderoso. Quando viram, quando saem da porta da igreja, esquecem do Senhor. Esquece do Senhor. Dentro da igreja dão glórias a Deus, falam língua, pula, etc, etc. Lá fora, o vício toma conta, as práticas imundas voltam à tona, o adultério, a fornicação, o cigarro, a bebida, as drogas, as imundícias desse mundo, enfim, toda sorte de más práticas voltam à existência. Que vida com Cristo é essa? A vida com Cristo, irmãos, ela precisa ser real, real aqui dentro, nesses momentinhos que passamos aqui, 90 minutos no máximo, 90 minutos, uma hora e meia só, é o tempo que nós passamos aqui, não chegamos a passar 2 horas aqui dentro, você tem aí aproximadamente menos de 5 horas de culto durante a semana, não chega a 5 horas de culto durante a semana, 168 horas tem uma semana. Você não passa 5 horas dentro da igreja. Vê como são as coisas? Nós precisamos ter muito cuidado com essas coisas. O tempo da igreja é pequeno. Você tem 163 horas, em tese, que deveriam ser vividas como se você estivesse dentro da igreja. É assim, irmãos. É sério desse jeito. Queres ir para o céu? Tem que ser assim. Não tem outra forma, tem que ser desse jeito. Quer ir para o céu? Não tem como você comprar passagem, não tem como você falar com a presidenta, presidenta, dá um jeitinho aí, eu sou amiga da presidenta, dá um jeito para mim, aí eu sou amigo do apóstolo, sou amigo do papa, sou amigo de não sei de quem, dá um jeito aí. Não tem jeito, não tem solução, só Deus. A Bíblia diz de forma clara que Ele é o caminho, a verdade e a vida. Ninguém vem ao Pai, a não ser, todo mundo sabe a resposta, a não ser por mim, por Cristo. Mas como é que você pode estar no caminho se você está vivendo no pecado? Irmãos, como é que vamos alcançar? Como é que vamos alcançar? As prudentes, elas negaram o azeite às nécias. Chegaram e falaram: dá-nos o teu azeite, dá-nos o teu azeite. Se o nosso irmão Edivaldo, se ele passa a conviver muito tempo, mas muito tempo mesmo, com alguém que não quer saber do Senhor, ele corre o risco de ser influenciado. E a Bíblia diz que devemos evitar a roda dos escarnecedores. Exatamente por isso, para nós não nos deixarmos contaminar. E se você precisa estar no meio, é necessário que a lâmpada esteja cheia e que você tenha reserva de azeite. Reserva de azeite. Ou seja, tu precisa estar preparado, cheio do Espírito, em santidade, para conseguir ficar de pé e ainda iluminar aqueles que estão ao teu redor. E quando tem um tanto de pessoas reunidas, dificilmente alguém quer saber de Cristo Jesus. O tema não gira em torno disso, não é verdade? Dificilmente gira em torno das coisas dos céus, mas você pode ver que os temas são os piores possíveis. E se nós não vigiarmos, e se nós não tivermos o candeeiro cheio e a reserva de azeite, nós não vamos ficar de pé, irmãos, não vamos ficar de pé. Mas, amado, o Senhor diz que Ele volta, Ele está próximo. O Senhor diz que Ele volta e está próximo à sua volta. Nós precisamos estar preparados hoje, irmãos, amanhã, depois de amanhã, e assim todos os dias da nossa vida. É preciso que nós estejamos cultivando esse preparo, amados, cultivando esse preparo, porque o Senhor pode te encontrar sem azeite, e Ele pode fechar a porta para você, E aí? Ah, Deus é amor, Deus é amor, Deus vai ter misericórdia de mim, vai me arrumar um cantinho lá no céu? Deus não tem cantinho no céu, Deus só tem mansões nos céus. Nos céus não tem periferia, nos céus não tem sem terra, sem teto. Nos céus não tem morador de rua, não tem pessoas que andam em busca de esmolas. Nos céus só tem pessoas que são semelhantes a Cristo Jesus. E a Bíblia diz que eles são feitos, seus corpos são feitos em semelhanças ao de Cristo. Amém? Lá no céu, irmãos, é diferente daqui da terra. Aqui, quando a pessoa é pobre, ele consegue uma casinha melhor, ele fica muito feliz. Lá no céu não tem casinha melhor, só tem mansão. E é isso que Deus quer dar para cada um de nós. Essa ideia miserável que Deus vai dar um jeitinho para mim, vai arrumar um cantinho lá no céu, isso é coisa do cão, é coisa do capeta. Não está aqui dentro, irmãos. Não está. E não se contente com essa ideia, porque ela não procede de Deus. Se você não estiver santo, com a tua vida pura, cheia do Espírito, não conseguirá subir, não conseguirá estar com o Senhor, não conseguirá ver a glória de Deus. Assim está na palavra. E você, amado, e nós, como estão as nossas lâmpadas? Como estão as nossas lâmpadas? Nós temos azeite na lâmpada? Nós conseguimos andar o dia todo nessa rua, no trabalho, onde quer que nós estejamos, com a lâmpada acesa sem se apagar? Conseguimos? Quando é que a lâmpada se apaga? Quando você fere Deus e deixa o pecado entrar no coração. Aí a sua lâmpada se apaga. Não tem lâmpada que fique acesa com o pecado, com o pecado. Irmãos, nós precisamos estar cheios do Espírito Santo de Deus, cheio da graça do Senhor, buscando a verdade do Todo-Poderoso, certo que Cristo Jesus, Ele voltará para nos buscar, voltará para nos buscar. E se Ele voltar hoje, logo mais, daqui a meia hora, e aí? Tinha óleo na sua lâmpada, ou a porta estaria fechada para você? Irmãos, nós não podemos dar bobeira na vida, não podemos dar bobeira, não podemos. Nós ouvimos as pessoas falarem o seguinte: ah, eu vou curtir o mundo, quando eu estiver perto de morrer, eu dou um jeito na minha vida, eu aceito Jesus Cristo. Se eu soubesse quando eu fosse morrer, até poderia pensar desse jeito, mas acho que nem assim eu pensaria ainda. Porque servir ao Senhor Jesus é prazer, não é obrigação. Mas, se eu soubesse, ah, você vai morrer no dia 25 de janeiro de 2016. Eu acho que eu ia para o inferno, sabia? Sério. Eu acho que se eu soubesse o dia que eu fosse morrer, eu acho que eu ia para o inferno. Porque eu me tornaria hipócrita, falso. Aquilo viraria um turbilhão dentro da minha cabeça piraria, vou morrer tal dia, eu não conseguiria olhar para Jesus com sinceridade. No dia 14 eu ia pensar: meu Deus, falta 48 horas para morrer, e agora? Aí eu ia começar a querer santificar a minha vida, vou deixar as últimas 48 horas, vou santificar a minha vida, eu não ia conseguir. A hipocrisia ia tomar conta do meu coração de uma forma tão grande que eu não ia conseguir acessar a presença do Senhor. Eu acho que nem sabendo a hora seria conveniente. E nós, irmãos, não podemos ficar naquela: ah, quando eu estiver próximo, ah, quando eu estiver próximo, eu me preparo. Primeiro que você não sabe quando você há de morrer. Pode ser amanhã. Eu posso sair daqui, tropeçar naquela bicicleta e cair, bater a cabeça lá na coisa e morrer. Sei lá, a vida é desse jeito. Ou um pouco mais trágico, você pode andar daqui para ali, cai um avião lá de cima, bate em cima da sua cabeça e morre. É desse jeito, rapaz. Tinha um cara nos Estados Unidos, na segurança da casa dele. Aparece um avião lá, sei de onde, cai em cima da casa do cara e o cara morre. Ah, mas é muito loucura? É desse jeito que funciona. É assim, gente. Fazer o quê? É desse jeito. Nós precisamos estar preparados para morrer daqui a 5 minutos. Precisamos estar preparados para morrer daqui a 5 minutos. Se nós não morrermos, glórias a Deus, mas estejamos preparados para os próximos 5. Se vencermos os próximos 5, glórias a Deus, mas estejamos preparados para os próximos que virão. E assim deve ser a nossa vida, gente. Ou seja, irmãos, preparo para morrer é o coração cheio do Espírito Santo de Deus, vida transbordante no óleo, cheio da graça, é arrancarmos as ilusões do coração. As ilusões não são dadas pelo Senhor. Deus não dá ilusão para ninguém. Quem dá ilusão para o homem é o capeta. O capeta é que pinta as ilusões aqui dentro da cabeça da gente. A palavra de Deus é sim, sim, não, não, desse jeito. É branco no preto, preto no branco. Não há variações. Nós, levados pela carne, é que fantasiamos todas as coisas. Mas estamos aqui não para falar de fantasias para vocês. Estamos aqui para falar de preto no branco, branco no preto, sim, sim, não, não. E é assim que está na Bíblia. É desse jeito. E pense como se vocês fossem morrer nos próximos 10 minutos. E viva os últimos 10 minutos da tua vida para Jesus. E se não morreu, glórias a Deus, mais 10. Se não morreu, glórias a Deus, mais 10. E vai assim, gente, é um dia após o outro. A Bíblia diz que basta um dia o seu próprio mal. Precisamos viver um dia após o outro para o Senhor, continuamente. E assim não faltará azeite no nosso candeeiro. E o Senhor nos receberá, e nós seremos com Ele um, e viveremos eternamente na glória, junto com o noivo, junto com o Todo-Poderoso. Amém? Lembrando aos irmãos, quando falarem a respeito da volta de Jesus para vocês, só tenha uma certeza, só uma certeza, é que Ele vai voltar. O resto é só fantasia, é só tese teológica, é só escatologia, é entendimento humano, mas não está na Bíblia. A única coisa, irmãos, é que o Senhor vai voltar. Há arrebatamento antes, há tribulação depois, há isso, aquilo outro, marca da besta, há não sei o que mais, há tem que acontecer isso primeiro, há porque Israel tem que ser não sei o que. Tudo isso é coisa de homem, entendimento humano, teologia. Irmãos, estou falando com isso, eu sou teólogo, eu fiz esse curso, sou bacharel em teologia, estou falando para vocês que tudo isso que pregam por aí é só tese, é só ficção. A Bíblia só fala que Jesus vai voltar, mas não fala ordem de nada, nem quando será, nem como será, mas que Ele há de voltar. Essa é a verdade. Estejamos amparados nessa verdade. Viver Deus, viver Deus, viver Deus, momentos após momento, porque é assim que está na Bíblia. Amém, amados? Senhor Deus, eu quero te louvar, Pai, pela tua palavra. Te glorificar por cada minuto, por cada instante, por cada segundo da nossa existência. Prepara-nos, ó Deus, para que nós possamos viver a tua verdade, estarmos na tua presença, Senhor, e preparados, meu Senhor Jesus, minuto após minuto, preparados, com nossos candeeiros, nossas lanternas cheias, Pai, cheias de óleo, que haja reserva, Senhor, para que nós não sejamos encontrados em falta. Ó, Santo Deus, fale aos nossos corações, Pai, e prepara-nos para que possamos viver somente a tua verdade. Senhor, eu quero declarar a tua bênção sobre cada um dos amados, que a tua graça nos envolva, é que eu te peço em nome do teu filho Jesus. Amém, Santo Deus, aleluias.
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4: Quantos querem ver o rio fluindo da tua vida? Levante as suas mãos. Quantos têm crido nas promessas de Deus? Quantos têm crido na palavra de Deus?

Tua presença está sobre esse lugar. Da sua mão para alguma direção da terra e diga: Deus, levanta a tua igreja, levanta a tua igreja, Senhor.

aquele que é poderoso para fazer tudo muito mais abundantemente além daquilo que pedimos ou pensamos, segundo o poder que em nós opera. A esse seja a glória na Igreja e em Cristo Jesus, por todas as gerações, para todos sempre. Amém. Efésios 3, 20 e 21.

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2: Queridos, o Senhor tem uma palavra para a tua vida nessa noite. Você que está neste lugar não é por acaso, mas o Senhor o trouxe para que tu possas ouvir a voz do Senhor, para que você tenha uma experiência grandiosa e que essa palavra fique gravada no teu coração, para que você entenda quão bom, quão maravilhoso é o Senhor de nossas almas. Nós vamos orar. Amado Deus, muito obrigado por esses momentos tão especiais na tua presença. Prepara-nos, Pai, para que nós possamos ouvir a tua voz. Que a nossa palavra seja, Senhor, apenas o falar em teu nome, o falar através do Espírito, para que a tua revelação venha aos nossos corações. Espírito de Deus, fala às nossas almas, em nome de Jesus. Amém. Abra sua Bíblia em Lucas capítulo 13. Leremos a partir do versículo 22 até o 30 e na sequência outros textos para que a palavra seja segundo a direção do Espírito Santo do Senhor. Lucas capítulo 13, a partir do versículo 22, convido os irmãos a ficarem de pé para que nós possamos ler a palavra do amado Jesus. Nos diz a palavra, ouça com atenção. Passava Jesus por cidades e aldeias, ensinando e caminhando para Jerusalém. E alguém lhe perguntou, Senhor, são poucos os que são salvos? Respondeu-lhes, esforçai-vos por entrar pela porta estreita, pois eu vos digo que muitos procurarão entrar e não poderão. Quando o dono da casa se tiver levantado e fechado a porta, e vós do lado de fora, começares a bater, dizendo, Senhor, abre-nos a porta. Ele vos responderá, não sei de onde sois. Então direis, comíamos e bebíamos na tua presença e ensinavas em nossas ruas. Mas ele vos dirá, não sei de onde vós sois. Apartai-vos de mim, vós todos que praticais iniquidade e praticais o pecado. E ali haverá choro e ranger de dentes, quando virdes no reino de Deus Abraão, Isaac e Jacó, e todos os profetas, mas vós lançados fora. Muitos virão do oriente, do ocidente, do norte e do sul, e tomarão lugares à mesa no reino de Deus. Contudo, há últimos que virão a ser primeiros, e primeiros que serão últimos. Amém? Os irmãos podem assentar-se. Queridos, hoje a nossa palavra chama-nos a atenção para dois caminhos e uma escolha. Dois caminhos e uma escolha. É preciso observarmos os nossos passos diariamente, olharmos os nossos passos, os nossos caminhos e vermos se de fato estamos andando segundo aquilo que Deus quer, segundo o caminho de Deus, observando a palavra e praticando a palavra em nossa vida. E nós sabemos, irmãos, que o nosso ser, ele é marcado por escolhas. Nós precisamos escolher caminhos e é preciso escolhermos o caminho certo, o caminho que nos leva para a presença do Senhor. É uma decisão poderosa, forte, a ponto de transformar completamente a nossa vida, completamente a nossa existência e passar.

assumir a escolha, ninguém pode fazer por mim. Eu escolho servir ao Senhor, ninguém pode afastá-lo da presença do Todo-Poderoso. Oh, glórias! E esta revelação é dada por Cristo Jesus, e ela é dada para a minha vida, também para a tua vida. Eu sei, amados, que a palavra de hoje aparentemente não se aplica à tua vida. Talvez também aparentemente não se aplica à minha vida. Mas há um engano muito grande quando nós subestimamos os ensinamentos do Senhor e entendemos que a palavra de Deus não é para nós, porque somos crentes, somos membros de igreja, porque lemos a Bíblia, oramos e etc. Mas é necessário estarmos sempre atentos para que a verdade do Senhor seja real na nossa existência. Muitos caminhos existem, mas qual o caminho que você optou? Muitos caminhos estão diante de nós. Qual o caminho que você está andando? Qual o caminho que você está seguindo? Tudo isso, irmãos, é para que nós possamos analisar todas as coisas, haja vista que a nossa vida cotidiana revela qual o caminho que nós estamos trilhando. Aparentemente, você pode até falar assim, ah, eu não sei muito bem, ah, qual o caminho? Irmãos, pelas tuas atitudes, pelas minhas atitudes, pelas tuas prioridades, pelas minhas prioridades, ainda pelos frutos que você mesmo pode olhar, ver e enxergar na tua vida, pelos frutos que eu posso ver e enxergar na minha vida. Eis aí, irmãos, a marca, eis aí, amados, a revelação do Senhor. Se porventura nós estamos vivendo de uma forma que não seja segundo aquilo que Deus quer, você está no caminho errado. Mas pastor, eu sou crente? É crente, mas está no caminho errado. O fato de alguém ser crente não significa que é salvo, que serve a Jesus, que é de Cristo. Irmãos, os piores hereges que existem sobre a face da terra conhecem a Bíblia de Gênesis a Apocalipse e estão firmados naquilo que eles entendem como certo. Veja como são as coisas. Mas nós não podemos viver segundo aquilo que nós entendemos, mas elevarmos a palavra do Eterno a um nível elevado e aplicá-la ao nosso viver no dia a dia. E é esta a palavra de Deus para as nossas vidas nessa noite. Eu quero apresentar a vocês dois caminhos. Caminhos que vocês conhecem, que nós conhecemos. Caminhos que desde muito tempo, desde quando éramos criancinhas espirituais, já sabíamos que eles existiam. E temos convicção desses caminhos. No entanto, amados, muitos, estão deixando-se levar por situações que aparentemente não têm peso, mas que os faz andar pelo caminho errado, que os faz andar pelo caminho que não leva à porta estreita. E essa é a palavra do Senhor para as nossas almas na tua vida. Se você porventura está no caminho certo, ou deseja estar no caminho certo, nunca é tarde demais, pois o fôlego de vida ainda está no teu corpo. Glórias a Deus por isso. Glórias a Deus! Porque o Senhor quer operar na nossa vida de forma poderosa, de forma grandiosa. Quero ainda, irmãos, ler com os amados Lucas capítulo 13, versículos 23 e 24. Apenas dois versículos, ouça só o que diz a palavra. Lucas capítulo 13, versículos 23 e 24. E alguém lhe perguntou, Senhor, são poucos os que são salvos? Alguém chegou diante de Cristo e questionou Jesus. Jesus, e aí? São muitos ou poucos? Talvez devido ao teor da mensagem de Cristo. Talvez devido ao teor daquilo que Cristo falava. Essa pessoa concluiu que não pode ser muitos. É difícil. E Cristo responde no versículo 24. Esforçai-vos por entrar pela porta estreita. Pois eu vos digo que muitos procurarão entrar e não poderão. Amém? Queridos,

Jesus nos ensina de uma forma tão clara, de uma forma tão didática. Ele diz que é preciso passarmos pela porta estreita. Mas, para que você possa passar pela porta estreita, necessário é que haja um caminho que dá acesso à porta, e esse caminho é o próprio Cristo. Se porventura você não está trilhando o caminho de Cristo na vontade do Senhor, se porventura os seus passos não agradam o Criador, como é que você pode passar pela porta estreita? Como? É necessário, irmãos, deixarmos de sermos infantis ou inocentes. Às vezes nós nos fazemos inocentes. E procurarmos entender a simplicidade da palavra, porque ela é séria demais. Ela é extremamente séria. A palavra que vocês vão de ouvir hoje não é minha, mas é de Cristo. Foi o próprio Cristo que falou. Vocês podem até menosprezar a palavra do pastor Elias, totalmente compreensível. Mas eu, você, nós, não podemos desprezar as orientações de Cristo Jesus. Isto é incompreensível. Portanto, amados, o Senhor chama-nos a atenção para uma realidade. Ele diz que a porta é estreita e para passarmos por essa porta é preciso deixarmos as bagagens de fora. Como estão as tuas mochilas, tuas malas? Os bagageiros do teu carro? Os porta-malas, qual a bagagem que você tem levado nessa caminhada? Será que essas bagagens passarão pela porta e ou você está no caminho que conduz à porta? É para pensarmos, irmãos, é peso de salvação. Não há nada mais importante, nada mais precioso do que a salvação que nos é proporcionada por Cristo. E eu não posso deixar essa salvação de lado, gente. Porque o que resta no final da nossa caminhada? Dois caminhos. E eu quero estar no caminho da porta estreita, porque eu quero estar com o Senhor para todos sempre, ali na glória. Ô, bênção! Mas para nós passarmos pela porta estreita, é necessário deixarmos as bagagens, os fardos. Para que você possa entender, é necessário confessar pecados, abandoná-los, confessá-los e deixá-los. Eu não posso carregar o fardo do pecado sobre os meus ombros e querer estar no caminho e passar pela porta. Não, não existe. Não seja inocente. Não, não existe. Ainda, irmãos, a porta estreita, ela exige que teu orgulho, tua vaidade, enfim, que as obras da carne sejam deixadas para trás. Se você carrega, alimenta, se você gosta, curte a carne. O que é a carne? A velha natureza. As práticas que agradam o nosso ser, mas que são, meu Deus do céu, ofensivos, ofensivas ao Senhor. Tudo aquilo, amados, que gera pecado na nossa vida, chama-se de carne. As nossas práticas, nossas ações, todas essas coisas, elas precisam ficar de fora da nossa vida, porque são ofensivas ao Senhor. Deixa eu dar um exemplo aqui. Se eu chegasse e chamasse qualquer um dos amados, vem aqui na frente. E se porventura eu derramasse sobre tua vida as palavras de calão, o que é que você sentiria a meu respeito? Rejeição, não é isto? Você não gostaria. Você deixaria de ser meu amigo. Talvez oraria por mim, mas deixaria de ser meu companheiro, meu amigo. É isso que nós fazemos com o Senhor. Quando queremos trilhar o caminho, passar pela porta, só que com toda sorte de males e de pecados. Ofensa pesada ao Senhor. Palavras de calão em relação a Deus. Fique atento, fique atento.
No entanto, amados, se nós estamos dispostos a uma renúncia, a uma mudança de vida, a uma mudança completa, o Senhor pode restaurar-nos e mudar por completo a nossa vida. Lucas capítulo 6, a partir do versículo 44 até o 46. Lucas capítulo 6, a partir do versículo 44 ao 46. Eu quero chamá-los a atenção para esta palavra. Essa palavra, elas são características, qualidades. Elas mostram se nós estamos no caminho da vida, no caminho certo. Lembre-se, dois caminhos, uma escolha. Ouça só o que está escrito. Porquanto cada árvore é conhecida pelo seu próprio fruto. Quando você vê uma mangueira, você enxerga uma mangueira ou uma jaqueira? É lógico, não é? Porquanto cada árvore é conhecida pelo seu próprio fruto. Porque não se colhe figos de espinheiros, nem abrolhos se vidimam uvas. O homem bom, do bom tesouro do coração, tira o bem. E o mal, do mau tesouro, tira o mal. Porque a boca fala do que está cheio o coração. Porque me chamais, Senhor, Senhor, e não fazeis o que eu vos mando. Você tinha dúvida a respeito de como reconhecer quem é você diante de Deus? Às vezes, amados, nós andamos tão assim, loucos, sei lá como, oh meu Deus, que nós achamos que Deus aceita tudo, quando na verdade Jesus está falando para você: olha, se você é uma mangueira, mas produz jaca, está errado. Se você é uma parreira, mas produz espinhos, está errado. Em outras palavras, irmãos, usando aqui a ilustração do Senhor, ele diz: se porventura você está ligado à árvore, mas os teus frutos são pecaminosos, você não está no caminho. Simples assim. Você não passará pela porta, não passará pela porta. Isso tudo, amados, é para que nós possamos ver se a nossa vida está de fato no caminho certo, se nós estamos andando com Cristo Jesus, se os nossos passos são de salvação ou não, se a nossa vida é ou não do Senhor. E lembrando-lhes ainda, irmãos, que aqueles que estão no caminho da vida, no caminho de Cristo, que é onde passar pela porta, estes produzem santidade, oh glórias, são separados das práticas pecaminosas. O amor faz parte da sua existência, a obediência aos preceitos de Deus: se me amais, guardareis os meus mandamentos, assim disse Jesus. Se nós amamos a Cristo, necessário uma obediência, guardar os mandamentos. E ainda, nós ficaremos firmes, oh glórias, nesta caminhada em direção ao céu. E tudo isso é para que nós possamos analisar as nossas vidas. É certo que nós não somos salvos pelas obras, mas elas fazem parte da vida daqueles que estão no caminho, daqueles que hão de passar pela porta. Amém? Essa primeira parte é o bom caminho, é o caminho da vida. E aí, estamos nesse caminho ou não? Esse caminho está nos conduzindo até a porta, Jesus ou não? É para refletir, tem peso de salvação, peso de vida eterna. Amém? O outro caminho, o caminho da morte. Mateus capítulo 7, versículos 13 e 14. Mateus capítulo 7, versículos 13 e 14. Ouça só, disse Jesus: entrai pela porta estreita, larga é a porta e espaçoso o caminho que conduz para a perdição. E são muitos os que entram por ela, porque estreita é a porta e apertado o caminho que conduz para a vida, e são poucos os que acertam com ela.
Irmãos, o interessante de Jesus é que ele não deixou nada no escuro. Ele não te deixou perdido sobre a face da terra. O Senhor deu a direção de uma forma tão clara, de uma forma tão forte, mas tão poderosa, que impacta o nosso coração, que leva-nos a uma reflexão, que leva-nos a uma mudança de vida. Como eu posso falar que eu não entendo estas palavras? Como eu posso chegar diante do altar do Senhor? Logo, logo isso há de acontecer, espero que nos próximos 30, 40 anos, 40 talvez muito, mas um pouco mais para frente, mas cedo ou tarde, todos vocês vão apresentar-se diante do Senhor. E quando questionados, como posso eu falar para o Senhor? Ah, Jesus, eu não sabia que a porta era estreita. Eu não sabia, Jesus, que era apertado o caminho que conduz para a vida. Eu não sabia, Jesus. Sabia. Sabia e sabe. Portanto, amados, é preciso estarmos atentos a esta verdade, porque nós sabemos que o caminho largo conduz o homem ao inferno, mas nós temos uma ideia que o caminho largo, ele é largo. Mas não é nesse aspecto de largura física, ou seja, o caminho largo não tem 50 metros de largura. O caminho largo, ele pode ser bem estreitinho, mas o que diferencia do caminho estreito verdadeiro são as práticas, as ações, as atitudes. Talvez você esteja no caminho largo e eu não imito o julgamento, quem sou eu para julgar ninguém? Eu olho para vocês e vejo servos de Deus, olho para a minha vida e me vejo como servo de Deus. E isso é que me cabe. No entanto, amados, aquela ideia de caminho largo que nós temos. Ah, qual é o caminho largo? Ah, caminho largo são as festas, as bebedeiras, as orgias, a adultério. Ah, vai por aí, vocês sabem todos. Vocês conhecem todos os caminhos largos. Mas uma mentira é um caminho largo. E olha que o caminho largo ficou pequenininho, não é? Bem estreito. Mas é grande o suficiente para te afastar da presença de Deus. As ações más, como diz a palavra aqui um pouco antes, as ações más, as obras da carne, nas suas facetas, diversas facetas, é o caminho largo. Ô, igreja, nós temos que pensar a respeito da nossa jornada, da nossa caminhada, analisarmos e vermos se nós já renunciamos de fato todas as coisas em prol de Cristo. Se nós estamos vivendo uma vida de renúncia. O que é uma vida de renúncia, pastor? É deixar tudo aquilo que nos dá prazer, mas que causa ao Senhor geriza, nojo. Ele olha para nós e vira o rosto, que não suporta a imundícia da nossa vida. Ou das vidas. Amém? Nós temos que renunciar. Renunciar aos nossos prazeres que desagradam o Senhor. Renunciar ao nosso roubo do tempo de Deus. Roubo do tempo de Deus. Já notaram como nós não temos tempo para o Senhor, mas temos tempo para tantas coisas? Inclusive trabalhar. Mas quem é que vem primeiro, Deus ou o trabalho? Eis aí, amados, temos que renunciar ao caminho largo. E o caminho largo vem em situações que aparentemente são estreitas. É para pensarmos em relação a isso. Às vezes a tua vida não é marcada por um confronto ao pecado. Talvez você não confronta o pecado. Você olha para o pecado e o pecado é bem-vindo na tua vida. Você não rejeita o pecado. Você absorve o pecado. Você é amigo do pecado. Caminho largo. Mas o que é ser amigo do pecado? É ser complacente com ele, concordante com ele. Seja em todas as esferas da tua vida, na esfera religiosa, na esfera profissional, social, familiar,
Quantas vezes, amados, o religioso está afrontando Deus, está afrontando o Senhor, está no caminho largo, porque absorve as heresias que são plantadas em detrimento da verdade e da palavra. Tornam-se amigos das heresias e apostata-se da palavra. É o caminho largo que parece estreito, porque parece que não tem nada a ver. Parece que não tem nada a ver. Amados, se exige arrependimento, arrependa-se. Se você refletindo o Espírito Santo falando no teu coração nesta noite, o Espírito Santo falando com você, e você conclui que precisa de arrependimento, arrependa-se. Não é vergonhoso arrepender-se, deixar o pecado, porque bom é satisfazer Deus na vida da gente. Vergonhoso é afrontar Deus, porque tem peso de perdição e castigo eterno. E não queiram experimentar o castigo de Deus. Ah, mas Deus é amor. Sabe quem vai nos julgar? Eu falo nós, porque todos seremos julgados. Sabe quem é o grande juiz? Jesus. Sabe por que Jesus será o grande juiz? Porque foi ele que veio para nos salvar. E o homem rejeita a Jesus. E será julgado por Jesus. E é isso que está na palavra. E ainda, amados, nós não podemos apenas seguir a vida, mas seguir no caminho certo, no caminho estreito. Qualidades, características, sinais daqueles que estão no caminho da morte. Ouça só, 1 João capítulo 3, versículos 4 a 9. 1 João capítulo 3, versículos 4 a 9. Se isto é aplicável à tua vida, olha, não deixa para amanhã, porque pode ser tarde demais. Ouçam, todo aquele que pratica o pecado também transgride a lei, porque o pecado é a transgressão da lei. Sabeis também que ele se manifestou para tirar os pecados, e nele não existe pecado, em Jesus não existe pecado. Todo aquele que permanece nele não vive pecando. Versículo 6. Todo aquele que permanece nele não vive pecando. Essa é uma característica. Você vive na prática do pecado, você não está em Jesus. Não está no caminho estreito. Não passará pela porta. É mais sério do que parece. Todo aquele que permanece nele não vive pecando. Todo aquele que vive pecando não o viu nem o conheceu. E aí? Como contestar a voz do Espírito Santo de Deus? Filhinhos, não vos deixeis enganar por ninguém. Aquele que pratica a justiça é justo. Praticar a justiça é obedecer os mandamentos do Senhor. Este é justo. Assim como Cristo é justo. Aquele que pratica o pecado procede do diabo. Pastor, que palavra pesada, não fala isso. Reclama com o Espírito Santo. Bate de frente com o Espírito Santo, foi ele que orientou ao apóstolo João a escrever essa carta. Tem que bater com o Espírito Santo. Versículo 8. Aquele que pratica o pecado procede do diabo, porque o diabo vive pecando desde o princípio. Para isso se manifestou o Filho de Deus, para destruir as obras do diabo. Aleluias! Todo aquele que é nascido de Deus, todo aquele que é nascido de Deus, passou pelo arrependimento, confessou os pecados, abraçou Jesus como Senhor e Salvador, é uma nova criatura. Este não vive na prática do pecado, pois o que permanece nele é a divina semente. Ora, esse não pode viver pecando, porque é nascido de Deus. Qual a dificuldade em entender essas afirmativas do Espírito Santo do Senhor? E agora, qual é o teu caminho? É o caminho da vida ou o caminho da morte? Qual o caminho? Amados, é preciso entender que se não houver arrependimento e confissão de pecado, não é possível acessarmos a presença do Eterno. É preciso entender que o Senhor não tolera o pecado.
O Senhor não aceita o erro. Não aceita. E nós precisamos viver a paz verdadeira de Cristo. E isso é buscar o Senhor e vivermos a verdade do Eterno. No entanto, amados, algo interessante nós temos o direito de escolha de fazermos a vontade do Senhor, de estarmos diante do altar. Dois caminhos, uma escolha. Ouça só o que diz a palavra em relação à escolha. João capítulo 3, versículos 16 e 17. João capítulo 3, versículos 16 e 17. Porque Deus amou ao mundo de tal maneira que deu seu Filho unigênito, oh glórias, para que todo aquele que nele crer não pereça, mas tenha a vida eterna. Porquanto Deus enviou o seu Filho ao mundo, não para que julgasse o mundo, mas para que o mundo fosse salvo por ele. Amém? Jesus manifesta de forma tão gostosa que ele é amor. Mas ele fala que Jesus veio para salvar o mundo. E aí? Você é um dos salvos? Você optou por servir a Jesus? Você optou por fazer a vontade de Cristo? Você está debaixo da graça, do zelo, da misericórdia, trilhando o caminho que te faz passar pela porta estreita? Ou você está trilhando um caminho que aparentemente é estreito, mas te distancia do Senhor, te leva para longe do Senhor? Irmãos, eu sei que é difícil sermos servos do Senhor nesses últimos tempos. Os jovens estão com um mundo encantador pela frente. Magnífico, extraordinário. Tudo que o jovem quer, hoje não precisa nem de esforço para conseguir. Está assim diante deles. Aqueles que já são um pouco mais adultos, também não é muito diferente. O diabo tem para dar e tem dado. Aos idosos, o diabo dá. Dá de muitas formas. E tudo isso, irmãos, é para nós pensarmos, analisarmos e vermos qual a escolha que nós temos feito. Até quando nós vamos subestimar a misericórdia? Até quando nós vamos brincar com Deus? Até quando nós não vamos dar o valor verdadeiro à salvação, porque Deus amou ao mundo? Até que ponto nós vamos rejeitar esta verdade, esse amor de Cristo? Até que ponto nós vamos andar por caminhos nos quais o Senhor não está? Até que ponto esse mundo é mais importante do que o amor de Jesus para com a gente? Vocês só vão compreender quem é Jesus quando nós estivermos. Nós só vamos compreender. Força, pela lágrima de um crente não agir. Compreender quem é Jesus quando estivermos na glória. Do lado bom ou do lado ruim. Seja qual for o lado, há um de compreender quem é Jesus. Os salvos verão a glória, a majestade extraordinária de Cristo. Os perdidos verão a justiça, o rigor de Cristo Jesus, a grandiosidade de Cristo Jesus. E eu quero falar para vocês, pague o preço para ver a glória de Cristo, vale a pena. Pague o preço de viver a fidelidade. Pague o preço de deixar todas as coisas em segundo plano. Pague o preço de ser servo do Senhor. Pague o preço de sofrer por Cristo. Pague o preço de andar pelo caminho estreito, mas que vai te fazer passar pela porta. Cuidado com aquilo que teu coração velho, enganoso, cheio de engano, fala para você. Cuidado para você não menosprezar a verdade de Cristo, porque o teu coração diz: não é bem desse jeito, não é bem assim. Ah, depois da um jeito, depois a gente se acerta, depois nós vamos sentar e conversar com Cristo, levar um papo com o Senhor. Não vai dar certo, não vai dar certo. Hoje é o tempo oportuno, irmãos, hoje é o tempo oportuno para que nós possamos ter de fato um compromisso com Cristo Jesus. O autor de Hebreus, no capítulo 3, versículo 15, diz: hoje, se ouvirdes a sua voz, não endureçais o vosso coração.
uma revelação para você. E finalizando também a palavra. O teu coração ficou duro. O coração de muitos aqui endureceu. O coração de muitos aqui rejeitaram, não a minha palavra. E olha que aqui nós temos poucas pessoas. E também não estou emitindo julgamento. Se porventura não, glórias a Deus. Muitos que onde ouvir essa palavra pela internet terão seus corações endurecidos. Porque a vida é assim, irmãos. O nosso coração não aceita a palavra de Cristo, mesmo vindo de Cristo. Se aceitasse, Jesus não teria sido crucificado. Não teriam matado Cristo. E não seriam poucos aqueles que hão de passar pela porta estreita. Amém? Um conselho para você. Não rejeite. O coração endureceu. Pega esse coração de pau. Quebra ele. Quebra. Pega um porrete. Dá umas pauladas no teu coração. Quebra esse coração. Você precisa ir para o céu. Nós precisamos ir para o céu. E eu quero te ver na glória. Para nós sentarmos e levarmos longos papos durante a eternidade. Oh, glórias! E assim será. Bom demais. Amém? Portanto, amados, dois caminhos e uma escolha. Dois caminhos e uma escolha. Opte pelo caminho estreito. Escolha servir a Jesus. E verás a glória de Deus. E vamos orar. Amado Deus, muito obrigado, Pai, pela tua revelação que muitas vezes é impactante. Muitas vezes, ó Deus, mexe com as nossas estruturas. Mas nós sabemos, ó Deus, para que essa palavra revelada, ó Senhor, ela balançasse as nossas estruturas. Primeiro balançou as tuas estruturas. Deixastes a glória, nascesses como homem. Condenado, morreu numa cruz. Tudo isso, Senhor, para que hoje nós pudéssemos te louvar e te adorar. Porque sabemos que tu ressuscitaste e está na glória. Tu és o Deus vencedor, todo-poderoso. E quer nos fazer vencedor, Senhor. A ti, portanto, seja toda a honra e toda a glória hoje e para sempre. Oh, Jesus, fala sempre conosco. Em teu nome, amém. Aleluias. Amém, amados. Lembre-se sempre, dois caminhos e uma escolha. Qual o caminho que você escolhe? Qual a tua escolha? Amém? Mensagem 1454.

Assim diz o Senhor: não se glorie o sábio na sua sabedoria, nem se glorie o forte na sua força, não se glorie o rico nas suas riquezas. Mas o que se gloriar, glorie-se nisto, em entender e em me conhecer, que eu sou o Senhor, que faço benevolência, juízo e justiça na terra, porque destas coisas me agrado, diz o Senhor. Jeremias 9, 23, 24.

que estava sentado sobre o trono disse: Eis que faço novas todas as coisas. E acrescentou: Escreve, porque estas palavras são fiéis e verdadeiras. Apocalipse 21:5.

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2: Hoje nós vamos abordar um tema que, com certeza, há de somar nas nossas vidas. Nós vamos ouvir sobre Jefté. Jefté, lições para a vida. Jefté foi um dos muitos juízes de Israel. Ele julgou Israel por um período difícil naquela nação, aproximadamente 250 anos após Josué adentrar com todo o povo em Canaã. A partir daquele momento, irmãos, a palavra nos diz que Israel tinha um sobe e desce na presença do Senhor. Era um ciclo de pecado, opressão, arrependimento, confissão de pecado. Deus levantava um homem para lutar, para guerrear. E o Senhor trazia paz mais uma vez sobre Israel. Passava poucos tempos, poucos anos, novamente tudo se repetia. E assim foi por muito tempo. E Jefté foi um desses homens que o Senhor levantou para libertar Israel, desta vez, da mão terrível dos amonitas. Israel estava subjugado pelos amonitas e a graça do Senhor, a misericórdia de Deus, manifesta-se para com aquele povo e o Eterno levanta Jefté. No entanto, amados, Jefté, quando nós observamos a vida dele, vemos algumas particularidades que aos nossos olhos aparentemente não se encaixam muito bem na vida daqueles que são usados pelo Senhor. Nós vemos, amados, que Jefté foi levantado mesmo em meio a uma situação não muito agradável. Diz a palavra que ele andava lá pelas bandas de Tob. Ele havia sido abandonado pela sua família, excluído da sua família. A palavra diz que a vida de Jefté não era das melhores. No entanto, o Senhor conhece o coração das pessoas e tem propósito na vida das pessoas. E é isso que precisa marcar a nossa existência. Deus, amados, Ele é especialista em consertar vidas, em restaurar vidas. São situações que muitas vezes nós não entendemos. Como é que Deus pode usar uma pessoa que em alguns determinados momentos da vida viveu totalmente contrário, longe da presença do Eterno, mas o Senhor os alcança, o Senhor os transforma e o Senhor os faz vaso útil? Este é o Deus que nós amamos, esse é o Deus que faz coisas maravilhosas na vida daqueles que creem. E quando nós observamos, amados, a vida de Jefté, era mais ou menos por aí. Um homem que teve problemas familiares, e vamos ver esses problemas no decorrer desta palavra. Um homem que estava longe da sua casa, longe da sua família. Um homem que precisava da graça do Eterno. E o Senhor o alcançou, e o fez um libertador naquele tempo. Oh, glórias! É assim que Deus age, amados. Ele foi o oitavo juiz de Israel. Como eu disse inicialmente, aproximadamente 250 anos após os judeus adentrarem a terra prometida. É um povo, amados, que não conseguiram ficar firmes na presença do Eterno. Não conseguiram seguir firme nos caminhos dos seus pais. Não conseguiram estabelecer-se e seguir verdadeiramente o Todo-Poderoso. Mas, de forma repetida, abraçavam os cultos aos deuses estranhos. Era um povo que tornava-se idólatra com muita facilidade. E isso muitas vezes nós precisamos vigiar, para que também não sejamos assim. É preciso uma vigilância muito grande, já que nós temos também, amados. Às vezes nós apontamos o dedão para esse povo rebelde, povo difícil. Apontamos o dedão para eles e até emitimos um julgamento. Mas, quando nós olhamos para a nossa própria vida, é similar. Quantas vezes nós falamos do amor de Cristo Jesus, ouvimos a respeito do Eterno, da necessidade de uma vida comprometida verdadeiramente com o Senhor, mas ao darmos alguns passos, esquecemos, abandonamos aquilo que Deus quer para as nossas vidas e vivemos mesmo que num aspecto religioso legal, mas longe da presença do Senhor. associados a uma série de situações que desagradam o Todo-Poderoso. Portanto, quando nós lemos a palavra do Senhor, certamente lições preciosas são apresentadas a cada um de nós, para que assim nós possamos colocar a nossa vida em sintonia, alinhada com aquilo que Deus quer. E dessa forma seremos inabaláveis, seremos firmes e por fim estaremos na glória com o amado de nossas almas para todo sempre. Lembrando-nos que nós não nos autocapacitamos, a nossa capacitação vem de Deus. Amém? A nossa capacitação vem de Deus. No entanto, a exemplo de Jefté, é preciso que haja aquela disponibilidade. Quando chamado, possamos ouvir a voz do Senhor e falarmos para o Todo-Poderoso, assim como disse o profeta: eis-me aqui, envia-me a mim. Amém? Isto é um ato de coragem. Só os corajosos tomam essa decisão por Cristo Jesus. Nós vamos orar. Meu Deus, eu te louvo, Pai, por essa palavra de hoje, pelo ensinamento que tens para o nosso coração. Prepara-nos para que nós possamos entender a tua vontade, Pai. Que essas lições advindas da vida do Jefté sejam úteis à nossa vida e que possamos nos colocar numa situação que lhe seja agradável e útil à tua vontade. Oh Deus, fala conosco, fala com cada um desses que nos ouvem, em nome de Jesus. Amém. Amém, queridos? Hoje nós não vamos ler um texto básico, no entanto, vamos abrir as nossas Bíblias em Juízes, capítulo 11. Juízes, capítulo 11. Nós vamos ler o texto à medida que vamos falando sobre ele. Juízes, capítulo 11, a partir do versículo 1 até o versículo 11. Ouça só o que está escrito na palavra. Era então Jefté, o gileadita, homem valente, porém filho de uma prostituta. Gileade gerara Jefté. Também a mulher de Gileade lhe deu filhos, os quais, quando já grandes, expulsaram a Jefté e lhe disseram: não herdarás em casa de nosso pai, porque és filho de outra mulher. Então Jefté fugiu da presença de seus irmãos e habitou a terra de Tob. E homens levianos se ajuntaram com ele e com ele saiu. Passado algum tempo, pelejaram os filhos de Amon contra Israel. Quando pelejavam, foram os anciãos de Gileade buscar Jefté da terra de Tob. E disseram a Jefté: vem e sê nosso chefe, para que combatamos contra os filhos de Amon. Porém, Jefté disse aos anciãos de Gileade: porventura não me aborrecestes a mim e não me expulsastes da casa de meu pai? Por quê? Pois vinde a mim agora, quando estais em aperto. Responderam os anciãos de Gileade a Jefté: por isso mesmo, tornamos a ti. Vem, pois, conosco e combate contra os filhos de Amon, e sê o nosso chefe sobre todos os moradores de Gileade. Então Jefté perguntou aos anciãos de Gileade: se me tornardes a levar para combater contra os filhos de Amon, e o Senhor nos der a mim então, eu vos serei por cabeça? Responderam os anciãos de Gileade a Jefté: o Senhor será testemunha entre nós e nos castigará se não fizermos segundo a tua palavra. Então Jefté foi com os anciãos de Gileade, e o povo o pôs por cabeça e chefe sobre si. E Jefté proferiu todas as suas palavras perante o Senhor em Mispa. Amém? Queridos, nessa primeira parte do texto lido, nós vemos que o Senhor alcançou Jefté numa terra distante. No entanto, quando nós olhamos o histórico de vida deste homem, deste juiz, vemos que era difícil a vida dele. Primeiro, ele era filho de uma prostituta. Certamente a prostituta o abandonou e ele foi acolhido pelo seu pai. No entanto, chegou um ponto da sua vida que seus irmãos não ouviam com bons olhos. Aqui não, bastardo, coisa assim desse tipo. E Jefté saiu da casa de seu pai e partiu para uma terra distante. E ali diz a palavra que ele ajuntou-se com homens levianos. Homens que não tinham muita coisa para fazer na vida. E viveu uma vida um tanto quanto solta, deixada. No entanto, amados, quando Israel viu a situação, viu a complicação do seu estado, como estava difícil, como os amonitas os pressionavam, eles lembraram-se, e certamente a história de Jefté repercutia naquele povo. Eles conheciam a história. Jefté é um guerreiro, ele tem um grupo de pessoas, e ele guerreia lá para aquela região de Tob, e nós precisamos assim de um guerreiro. Mas quem era Jefté? Quem era, irmãos? Talvez em Israel, um dos menores em que não era possível confiar de fato. Ele era filho de uma prostituta e isso por si só já era um demérito para ele. Já era ruim ser filho de uma prostituta dentro de Israel. Mas, mesmo assim, foi acolhido pelo seu pai, posteriormente seus irmãos o rejeitou e ele partiu para uma terra distante e ali tornou-se um guerreiro junto com um grupo de pessoas. Quando aquele povo viu a necessidade de alguém, recorreram a Jefté. Com isso, amados, nós precisamos entender o seguinte: quando nós nos colocamos à disposição de Deus, não importa quem seja você, o Senhor te alcança, o Senhor transforma a tua vida, o Senhor coloca você de pé, Ele te envolve, Ele te capacita, porque é o Senhor que trabalha a nossa vida. Evidentemente que se nós formos fazer isso por nossa própria força, por nossa própria vontade, não vamos conseguir. Mas é o Senhor, irmãos, que enche o nosso coração, é Deus que trabalha a vida daqueles que se achegam a Ele e sobre os quais o Senhor tem um propósito. Amém. E quando nós observamos a palavra, vemos que Jefté não é o único que tinha um passado um tanto quanto complicado. Nós podemos ver o patriarca Abraão, por exemplo. Patriarca Abraão, diz a palavra que ele era um idólatra, toda a família era idólatra, mas o Senhor o alcançou no meio da idolatria e mudou completamente a vida daquele homem. Jacó, outro patriarca, também um enganador, não era bem visto, o seu nome era enganador. E ainda, amados, lá no Novo Testamento deparamos-nos com o apóstolo Paulo, um homem terrível, inimigo da igreja, mas também alcançado e transformado pela graça do Senhor. Eis aí um exemplo: quando Deus quer usar alguém e fazer em líder, o Senhor tira da lama, da sua situação vergonhosa. O Senhor, amados, pega o rejeitado e transforma completamente, fazendo-o em nova criatura, para que o seu santo e bendito nome seja honrado e glorificado. É necessário entender que o Senhor não faz acepção de pessoas. No entanto, Ele não, de forma alguma, aceita que os chamados continuem nas suas velhas práticas. Quando o Senhor chama, é para uma mudança completa de vida, porque o Senhor transforma completamente a vida da pessoa. E nesse texto lido, nós vemos que foram ao encontro de Jefté e o fizeram líder. O fizeram alguém que, se vencesse a batalha, liderasse sobre todo aquele povo, e assim aconteceu. Amém? Na continuidade do texto, irmãos, nós vemos que Jefté, além de líder, ele era um homem muito sábio. Um homem muito sábio. E essa sabedoria nós vamos entender o porquê do seu voto dentro de instantes. Juízes capítulo 11, a partir do versículo 12, e seguintes: enviou Jefté mensageiros ao rei dos filhos de Amon, dizendo: que há entre mim e ti que viestes a mim a pelejar contra a minha terra? Respondeu o rei dos filhos de Amon aos mensageiros de Jefté: é porque saindo Israel do Egito, olha, quase 300 anos antes, me tomou a terra desde Arnon até Jaboque e ainda até o Jordão. Restituí-ma agora pacificamente. Porém, Jefté tornou a enviar mensageiros ao rei dos filhos de Amon, dizendo-lhes: assim diz Jefté: Israel não tomou nem a terra dos moabitas, nem a terra dos filhos de Amon, porque subindo Israel do Egito, andou pelo deserto até o Mar Vermelho e chegou a Cádiz. Então Israel enviou mensageiros ao rei dos edomitas, dizendo: Rogo-te que me deixes passar pela sua terra, porém o rei dos Edomitas não lhe deu ouvido. A mesma coisa mandou ele pedir ao rei dos Moabitas, o qual também não lhe quis atender, e assim Israel ficou em Cádiz. Depois andou pelo deserto e rodeou a terra dos Edomitas e a terra dos Moabitas, e chegou ao oriente da terra destes, e se acampou além de Arnon. Por isso não entrou no território dos Moabitas, porque Arnon é limite deles. Mas Israel enviou mensageiros a Seom, rei de Amorreus, rei de Esbom, e disse-lhes: deixa-nos, peço-te, passar pela tua terra até meu lugar. Porém, Seom, não confiando em Israel, recusou deixá-lo passar pelo seu território. Pelo contrário, ajuntou todo o seu povo e acampou em Jaza e pelejou contra Israel. O Senhor Deus de Israel entregou Seom e todo o seu povo nas mãos de Israel, que os feriu, e Israel desapossou os amorreus das terras que habitavam. Tomou posse de todo o território dos amorreus, desde Arnon até Jaboque, e desde o deserto até o Jordão. Assim o Senhor Deus de Israel desapossou os amorreus ante o seu povo de Israel. E pretendes tu ser dono dessas terras? Não é certo que aquilo que Camos, teu Deus, te dá, consideras como tua possessão? Assim possuiremos nós o território de todos quanto o Senhor, nosso Deus, expulsou de diante de nós. És tu melhor do que o filho de Zippor, Balaque, rei dos Moabitas? Porventura contendeu este em algum tempo com Israel ou pelejou alguma vez contra ele? Enquanto Israel habitava 300 anos em Esbom, e nas suas vilas, em Aruê, e nas suas vilas, em todas as cidades que estão ao longe de Arnon, porque vós, amonitas, não as recuperastes durante esse tempo? Não sou eu, portanto, quem pecou contra ti. Porém, tu fazes mal em pelejar contra mim. O Senhor, que é juiz, julgue hoje entre os filhos de Israel e os filhos de Amon. Porém, o rei dos filhos de Amon não deu ouvidos à mensagem que Jefté lhe enviara. Amém, queridos? Nesse texto, amados, nós vemos que Josué mostra uma sabedoria e um conhecimento de causa. Fica claro que, mesmo longe, mesmo separado da sua família, filho de uma prostituta, mas era alguém que conhecia a história do povo de Deus. Era alguém que tinha conhecimento pleno e fala àquele rei a respeito dessa história. Evidentemente que não foi um diálogo travado por telefone, por videochamada, coisa assim, mas ia o mensageiro e voltava o mensageiro com a mensagem? Difícil. Certamente esse diálogo demorou um tempo, porque até o mensageiro ir, ouvir aquilo e trazer de volta, enfim. Mas é certo, irmãos, que fica claro, fica explícito, que Jefté era um homem sábio, conhecedor da palavra, e que faz todo um relato dos últimos 300 anos ao rei, mostra toda aquela situação. Amados, nós precisamos conhecer a palavra de Deus, conhecer os feitos do Senhor. Talvez se alguém chegar até você hoje e contestar a tua fé, será que você sabe falar a este povo que contesta a nossa fé? Quem é Deus? O que foi que Deus fez? Como Ele agiu? A mão misericordiosa e poderosa do Eterno? Será que você terá? Será que você tem a sabedoria de Jefté para explanar a tua fé, mostrar os preceitos de Deus? Tudo isso, irmãos, são ensinos que nós precisamos colher para a nossa vida e preparar-nos para servir ao Senhor. Não de uma forma cega. Quando eu falo de uma forma cega, apenas frequentando a igreja e deixando-se envolver no mover muito doido que nem sempre, geralmente, não tem a presença do Espírito Santo do Senhor de fato. Mas são apenas movimentos que são uma espécie de alimento para as pessoas que não procuram conhecer a palavra nem conhecer o agir de Deus. Jefté, ele conhecia o agir do Senhor. Eis aí, amados, as qualidades de um homem sábio. Aquele que conhece Deus e sabe quem é o Deus que ele serve. Nós precisamos conhecer o nosso Deus, saber quem é o Deus que nós servimos. E certamente, quando você mergulha nas páginas das Escrituras Sagradas, o Espírito de Deus há de conceder-lhe esta sabedoria, porque isso tudo vem do Senhor. Isso tudo é dado pelo Espírito Santo de Deus. E a nossa sabedoria, com certeza, vem do conhecimento da palavra. Amém? E quando nós mergulhamos nas Sagradas Escrituras, na leitura da Bíblia, saberemos quem foi Jefté, Gideão, Sansão e outros tantos homens usados pelo Senhor para que a sua palavra fosse manifesta, para que a sua glória fosse manifesta em Israel. E nós precisamos hoje, amados, deixar-nos usar pelo Espírito de Deus, para que assim a palavra do Senhor seja manifesta, a graça do Senhor seja uma verdade nas nossas vidas. Amém? Nós vemos, queridos, que Jefté, ninguém deseja colocar esse nome num filho, não é? Jefté, qual o seu nome? Jefté. Ô, bênção. Teu próximo filho, coloca Jefté. É. É bênção. Mas a história de Jefté não era tão bonita. No entanto, amados, na segunda fase da sua vida, quando chamado, levantado pelo Senhor, eis que muda completamente, e é isso que Deus faz na vida do homem. Nasce totalmente mergulhado no pecado, nas práticas ruins, mas o dia que ouve a voz do Senhor, o Espírito de Deus capacita esse homem e o faz uma nova criatura. Vamos para o nosso terceiro tópico, o voto de Jefté. Quem aqui já ouviu falar sobre o voto de Jefté? O voto de Jefté. Amém? Oh, glórias. O voto de Jefté, irmãos, certamente, ele é motivo de algumas discussões. Alguns entendem que Jefté ofereceu a sua filha e a sacrificou, a matou. E outros entendem, e eu sou um desses, que Jefté não assassinou a sua filha, não a queimou em holocausto. E a palavra dá-nos a entender de forma clara que esta é a verdade. Mas eu quero ler inicialmente com vocês Juízes capítulo 11, a partir do versículo 29 até o final do capítulo, até o versículo 40. Versículo 29. Ouça só e você há de entender que esse homem era temente ao Senhor. Versículo 29. Então o Espírito do Senhor veio sobre Jefté. Presta atenção. E atravessando este por Gileade, e Manassés passou até Mispa de Gileade, e de Mispa de Gileade contra os filhos de Amon. Fez Jefté um voto ao Senhor e disse: se com efeito me entregares os filhos de Amon nas minhas mãos, quem primeiro da porta da minha casa sair ao encontro, voltando eu vitorioso dos filhos de Amon, este será do Senhor e eu o oferecerei em holocausto. Assim Jefté foi de encontro aos filhos de Amon a combater contra eles, e o Senhor os entregou nas mãos de Jefté. E este os derrotou de Aroê até as proximidades de Minite, 20 cidades, e até Abel-Queramim. E foi muito grande a derrota. Assim foram subjugados os filhos de Amon diante dos filhos de Israel. Vindo, pois, Jefté a Mispa, à sua casa, saiu-lhe a filha ao seu encontro com adufes e com danças, e era filha única. Não tinha ele outro filho nem filha. Quando a viu, rasgou as suas vestes e disse: ah, minha filha, tu me prostas por completo, tu passastes a ser a causa da minha calamidade, porquanto fiz o voto ao Senhor e não tornarei atrás. E ela lhe disse: pai meu, fizeste o voto ao Senhor? Faze, pois, de mim segundo o teu voto, pois o Senhor te vingou dos teus inimigos, os filhos de Amon. Disse mais a seu pai: concede-me isto, deixa-me por 2 meses para que eu vá e desça pelo

texto longo, não é? Glórias a Deus, mas bem instrutivo. Queridos, inicialmente nós vemos que Jefté, ele não agia de forma solta e ou irresponsável. Jefté era um homem dominado pelo Espírito de Deus. Ouça só o versículo 29 mais uma vez. Então, o Espírito do Senhor veio sobre Jefté. Isso significa, irmãos, que Jefté naquele momento estava cheio do Espírito Santo do Senhor, dominado pelo Espírito Santo de Deus, em comunhão com o Todo-Poderoso. Que Jefté, irmãos, tinha uma unidade verdadeira com o Senhor. E a palavra diz que ele recebeu a vitória. Oh, glórias! Recebeu a vitória. Mas antes dessa vitória, Jefté, ali, cheio do Espírito Santo, ele fez um voto ao Senhor. Primeiro, eu quero chamá-los a atenção para essa questão de voto. Virada de ano, todo mundo faz votos. Provavelmente você fez um voto no dia 31 de dezembro. E aí, lembra-se dele ainda? Geralmente estão quebrados, votos quebrados, logo no início do ano novo. Quando nós votamos, preciso é que haja uma obediência, que nós possamos cumprir de fato aquilo que nós prometemos ao Todo-Poderoso. Jefté com certeza fez um voto de consagração a Deus. Ele consagrou a sua filha ao Senhor. Um voto sábio, irmãos. Um homem que entendia quem era Deus e que Deus merecia o melhor da sua casa. E assim ele o fez, queridos. Como muitos dizem, muitos afirmam, não foi um sacrifício de morte. A filha de Jefté não foi assassinada ou queimada em holocausto. Quando você observa a palavra do Senhor um pouco mais atentamente, e às vezes, amados, as pessoas não observam a palavra com um pouco mais de atenção e entendem, porque existe uma palavra chamada holocausto no texto, e holocausto é queimar alguma coisa, queimar uma carne em sacrifício ao Senhor. No entanto, dizem aqueles que entendem do hebraico, da palavra, que a palavra holocausto não necessariamente se aplicava apenas aos rituais de sacrifício, mas também em outras situações. E isso realmente fica claro quando nós observamos um pouco mais atentamente a palavra. Certamente, amados, a filha de Jefté não foi assassinada, mas ela foi consagrada, dedicada ao Senhor, a uma vida celibatária. A palavra diz que ela foi chorar a sua virgindade. Ela não foi chorar a sua morte, foi chorar a sua virgindade. E quando Jefté descobriu que a primeira que saiu da sua casa era a sua filha, diz a palavra que ele ficou atônito, ficou ali prostrado. Porque a palavra diz ainda que ele tinha apenas um filho, irmãos. Ouça aí, versículo 34. Era ela filha única, não tinha ele outro filho nem filha. Talvez para a gente hoje isso não faça muito sentido, já que o entendimento é que é de um filho para trás ou nenhum filho. Mas naquela cultura era bom que a casa fosse cheia de filhos. Pela impossibilidade da filha procriar porque não se casaria, como ele teria uma posteridade? E um homem naquela época sem posteridade era difícil. Amém? Portanto, amados, entendamos dessa forma que esta mulher, esta filha de Jefté, ela foi consagrada, ela não casou-se, não teve relações, não teve filhos. E a palavra nos mostra que esta é uma realidade. Vamos para os argumentos que são apresentados. Primeiro, Jefté mostrou-se uma pessoa serena. Diz alguns que Jefté era precipitado. Mas a palavra não mostra Jefté como um homem precipitado, mas sim muito sereno, muito calmo, muito conciso naquilo que fazia. Quando nós lemos, por exemplo, Juízes, capítulo 11, versículo 9, ouça só. Então Jefté perguntou aos anciãos de Gileade: se me tornardes a levar para combater contra os filhos de Amon, e o Senhor nos der a mim, então eu vos serei por cabeça? Responderam os anciãos de Gileade e Jefté: o Senhor será testemunha entre nós e nos castigará se não fizermos segundo a sua palavra. Nós vemos nesse texto, irmãos, ele primeiro pesou as situações, pesou

0: aquilo que estava sendo oferecido a ele. E ele argumentou que, se fosse ao encontro e vencesse, ele queria ser o cabeça em Israel, o juiz em Israel. E assim, a partir desse momento, vemos que ele enviou mensagens ao rei dos Amonitas, interrogando os motivos, conversando, tentando fazer um acordo de paz, e não foi possível. Portanto, não há precipitação, não nos deixa ver que ele era precipitado, porém, uma pessoa concisa nas suas decisões. 2. Jefté conhecia as escrituras e a história do seu povo. Isso é fundamental, irmãos. A palavra diz que Jefté fez uma referência a 300 anos, ou seja, desde a saída do Egito até aquele momento, 300 anos aproximadamente. 250 anos já dentro de Canaã e 40 e poucos anos, 40 anos no deserto. Aproximadamente 300 anos, e Jefté apresentou toda a história ao rei dos Amonitas. Ele conhecia profundamente toda a história, a vontade do Senhor. Ele sabia, irmãos, aquilo que Deus queria, aquilo que Deus exigia. Vemos, por exemplo, Levítico capítulo 18, versículo 21. E da tua descendência não darás nenhum para dedicar-se a Moloque, nem profanarás o nome de teu Deus. Eu sou o Senhor. Esse texto em Levítico, a palavra diz de forma clara que Deus de Israel não aceitava sacrifícios humanos. Naquele momento em que Jefté fez o voto, ele estava cheio de quê? Do Espírito Santo de Deus. Como é que ele ia oferecer um ser humano em sacrifício se o Espírito Santo de Deus estava dominando a sua vida? Impossível. Não cabe na palavra. Vale ressaltar mais uma vez que ele conhecia profundamente a história. Deuteronômio capítulo 12, versículo 31. Deuteronômio capítulo 12, versículo 31. Não farás assim ao Senhor teu Deus, porque tudo que é abominável ao Senhor e que ele odeia, fizeram eles a seus deuses, pois até seus filhos e suas filhas queimaram aos seus deuses. Sabia desta verdade? Era impossível, improvável que ele fosse atentar contra Deus no momento que ele precisava do apoio, vamos colocar dessa forma, da direção do Senhor. Ah, mas sabe como é? Eu vou afrontar o Todo-Poderoso? Deus, eu preciso de uma cura. Mas, olha, eu vou fazer um voto. Eu vou mergulhar nas drogas. Deu para entender? Eu preciso da cura, mas o meu voto é, se eu receber a cura, eu vou mergulhar nas drogas. É isto, irmãos. Jefté estava apresentando um voto ao Senhor, mas ele sabia que Deus não aceitava de forma alguma sacrifícios humanos. Deus não aceitava. Amém? O Espírito de Deus estava sobre ele. Ô, glórias! E não aceitaria com certeza o voto. Juízes capítulo 11, versículos 29 a 31. Ouça a palavra. Então o Espírito do Senhor veio sobre Jefté, atravessando este por Gileade e Manassés, passou até Mispa de Gileade e de Mispa de Gileade contra os filhos de Amon. Fez Jefté um voto ao Senhor e disse: se com efeito me entregares os filhos de Amon nas minhas mãos, quem primeiro da porta da minha casa me sair ao encontro, voltando eu vitorioso dos filhos de Amon, esse será do Senhor e eu o oferecerei em holocausto. Amém? Olha só, amados, como esse homem estava no momento cheio do Espírito Santo de Deus. Não há um tempo, há aquele momento e o segundo momento. A palavra nos dá a entender que foi no momento que ele foi levantado para guerrear contra os filhos de Amon. E ele fez o voto para receber de Deus a bênção. Portanto, um homem cheio do Espírito Santo não ia levantar-se contra a vontade do Senhor de forma alguma. Ainda, era possível quebrar o voto precipitado. Mesmo que o voto de Jefté fosse movido pela empolgação, pela precipitação, a palavra abria a possibilidade de quebra do voto. Ouçam só, Levítico capítulo 5, versículos 4 a 6. Se alguém jurar de forma precipitada, dizendo que vai fazer alguma coisa má ou boa, seja o que for que alguém pronuncie de forma precipitada com juramento, e ele não se der conta disso, mas ficar sabendo depois, culpado será numa dessas coisas. Quem for culpado numa dessas coisas, confessará aquilo em que pecou. Como sua oferta pela culpa, pelo pecado que cometeu, essa pessoa trará ao Senhor do gado miúdo, uma cordeira, uma cabrita, e como oferta pelo pecado. Assim o sacerdote, por essa pessoa, fará expiação do seu pecado. Entenderam? Se porventura Jefté, naquele momento de emoções, fortes emoções, ó, Deus vai comigo, eu vou sacrificar alguém, vou sacrificar uma pessoa ao Senhor. Mas, se ele depois passou aquela emoção, enfim, atentar-se para a palavra, ó, mas a palavra condena, era possível a quebra do voto precipitado. Portanto, amados, não faz de forma alguma sentido e achar que Jefté sacrificou a sua filha ao Senhor. Amém? Quinto, o lamento da filha. Não pela morte que se aproximava. A filha de Jefté foi aos montes com as suas amigas, não para lamentar pela morte, ou eu vou morrer, ou não sei o quê. Mas ela lamentava pela virgindade. Entre o peso da morte, que peso teria a virgindade? Ela estava lamentando, irmãos, aquela situação a qual ela foi submetida, ou seja, uma vida celibatária, sem relações, sem procriar. E isso era mais pesado do que parece hoje. Era muito difícil. Nós vemos as histórias daquelas mulheres que eram estéril na palavra de Deus. Veja o peso que elas carregavam sobre os ombros. Certamente era assim. E essa menina, essa jovem, sei lá qual a idade dela, certamente entendia o peso de não procriar, de não ter uma família, ter filhos e dar filhos ao seu pai, principalmente. Sexto, Jefté é citado como exemplo de fé. Olha só que interessante. A palavra de Deus, de Gênesis a Apocalipse, nós vemos que Deus condena todo tipo de sacrifício humano. O Senhor nunca aceitou em lugar algum. O mais perto foi quando Deus pediu Isaac a Abraão. Mas era uma prova de fé. Certamente, Abraão cria que o Senhor não ia permitir que seu filho morresse. E mesmo que morresse, que seria ressurreto. E quando nós lemos a palavra lá, em 1 Samuel capítulo 12, versículo 11, ouça só. Eles clamaram ao Senhor e disseram: pecamos, pois deixamos o Senhor e servimos aos Baalins e Astarotes. Mas agora livra-nos das mãos de nossos inimigos e te serviremos. O Senhor enviou Jerubal, Gideão, Baraque, Jefté e Samuel, e os livrou das mãos dos inimigos que os cercavam, e vocês viveram em segurança. Faz uma referência a Jefté como homem de valor. Em Hebreus capítulo 11, versículo 32. Hebreus 11, 32, a galeria da fé. E que mais direi? Certamente me faltará o tempo necessário para referir o que há a respeito de Gideão, de Baraque, de Sansão, de Jefté, de Davi, de Samuel e dos profetas e Seque. Veja, amados, Jefté é citado como um homem de fé, um homem que honrou o Todo-Poderoso, um homem que serviu ao Senhor. É certo que não há unanimidade nesta afirmativa, mas eu creio plenamente que Jefté não sacrificou a sua filha no holocausto de forma alguma, mas que ela foi separada para o Senhor e viveu solteira por toda a sua vida como uma oferta, como sacrifício ao Todo-Poderoso. E o entendimento da palavra, a compreensão da palavra, quando você lê a palavra, fica claro esta verdade. Amém? Eis aí, amados, um homem cheio do Espírito Santo do Senhor. Mesmo com uma vida inicial difícil, filho de uma prostituta, abandonado pela sua família, mas levantado, alcançado pelo Senhor, E o Eterno trabalhou a sua existência, trabalhou a sua vida, deu vitórias e registrou o seu nome na palavra como alguém de fé, como alguém diferente, como alguém especial para a honra e para a glória do Senhor. Que nós possamos entender essa verdade. E a exemplo de Jefté, posso até falar dessa forma, que nós possamos consagrar os nossos filhos ao Senhor. Consagre teus filhos ao Senhor. Dedique-os ao Todo-Poderoso. Afirme o Senhor que eles estão na terra para servi-lo, para honrá-lo e para glorificá-lo. Ore pelos filhos, que nós possamos orar pelos nossos filhos, para que eles amem o Senhor e que estejam prontos a servir a Deus acima de todas as coisas. Que nós possamos olhar para os nossos filhos e vê-los como bênçãos em nossas vidas. E que nós possamos aprender com Jefté a necessidade de ouvirmos a voz do Senhor, sermos cheios do Espírito de Deus, e todas as nossas ações sejam elas para a honra e para a glória do Senhor. Amém, amados? Jefté, lições para a vida. Oh, glórias! Vamos orar. Meu Deus, muito obrigado por essa palavra, Pai. Que ela seja, meu Deus, de esclarecimento para as nossas vidas e que nós possamos procurar, observar e colher para as nossas almas esses princípios que são importantes, meu Deus. Essas lições que nos fazem andar. Senhor, fala com esses que onde ouvir esta palavra. Fala com cada um, Senhor, que assim nós possamos prosseguir nessa jornada em nome de Jesus. Amém.
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Já estou crucificado com Cristo e vivo, não mais eu, mas Cristo vive em mim. Gálatas 2:20.

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2: A importância da palavra de Deus. Esse tema foi escolhido porque eu vejo que não há nada mais importante dentro da igreja do que a palavra do Senhor. Nada é mais importante. Os louvores não são mais importantes. As pessoas presentes não são mais importantes. Mas a palavra, ela é o cerne, ela é o princípio, é o alicerce, é o verbo, e o verbo é Jesus. Então a palavra de Deus tem um lugar especial na vida do homem, na vida da mulher, que serve, que honra, que glorifica o nosso Senhor e Salvador Jesus. E nós precisamos aprender. Amor não se aprende, mas pedir ao Senhor que nos dê amor pela palavra. Amor pela palavra. E quando nós, de fato, amarmos a palavra, o Espírito Santo há de falar aos nossos corações todas as vezes que você a lê. Hoje, muitas vezes, você lê a Bíblia e a leitura torna-se meio que automática para desencargo de consciência, ou porque você não tem outra coisa para fazer, vai ler a Bíblia. Ou que você está sem dormir, e porque a Bíblia é um ótimo sonífero, se você está sem dormir, leia a Bíblia. Você dorme rapidinho, por incrível que pareça. É coisa incrível. Então, muitos usam a Bíblia como esse expediente, para esses objetivos. Mas quando o homem recebe do Senhor o mover do Espírito Santo, todas as vezes que ele abre a palavra, o Espírito Santo vivifica a palavra. Ela torna-se viva e ela fala aos nossos corações, e ela enche os nossos corações, e ela nos dá as respostas que tantos buscamos. As respostas que buscamos para a nossa vida. Muitos correm atrás de profetas, muitos correm atrás de homens, correm atrás de uma série de fatores, de situações. Mas, se soubessem que a resposta está na palavra, correriam para a palavra e ouviriam o Senhor falar diretamente aos seus corações. Amém, queridos? Nós precisamos aprender.

dar importância à palavra de Deus na nossa vida. Reservar lugar para a palavra de Deus em nossa vida. Precisamos disso, irmãos. Nós precisamos ler a Bíblia continuamente. Ah, eu li a Bíblia uma vez, está bom? Não, não está. Você tem que ler a Bíblia continuamente. E eu vejo que nós temos duas formas de ler a Bíblia. Duas, três, quatro, mais duas principais. Aquela leitura que você lê de Gênesis a Apocalipse, de Gênesis a Apocalipse, de Gênesis a Apocalipse, e assim vai até o resto da sua vida. Amém? É desse jeito. Nós não podemos parar de ler a Bíblia de Gênesis a Apocalipse. Chegou no Apocalipse, voltamos para o Gênesis. Chegou no Apocalipse, voltamos para o Gênesis. E assim até o resto da vida, com certeza. E a outra forma de leitura, que é extremamente importante, é aquela que você reserva um momento para ouvir o Espírito Santo de Deus falar ao teu coração. A primeira leitura, esta de Gênesis a Apocalipse, é a leitura do conhecimento. Você conhece a palavra, você decora a palavra, ela entra no teu coração. Talvez você não saiba citar referência, mas você sabe que a palavra está na Bíblia. Aí você procura depois e você encontra a palavra, mas ela está aqui dentro da sua mente. E essa segunda é você reservar um tempo ali, claro, todas é mediante oração, mas você separar um tempo e orar: Senhor, fala comigo agora, fala comigo, o Espírito Santo vai falar com você, o Espírito Santo vai te responder. E às vezes você para em cima de um versículo apenas e medita e reflete e pensa e analisa. E é bom quando nós temos algumas versões da Bíblia. Nós usamos muito a Nova Tradução na Linguagem de Hoje e a Revista Atualizada, entre outras. Mas é bom quando você tem algumas versões para que você possa compará-la. Eu gosto muito da Nova Tradução na Linguagem de Hoje, porque ela esclarece o texto, ela é muito clara, é uma palavra muito simples, ela simplifica o texto. E quando você tem algumas versões e você não entende, muitas vezes o português da Revista Atualizada e da Revista Corrigida é mais tenso ainda, é um português mais arcaico, um português mais

0: forma e corre o risco de você pegar outras Bíblias de estudo e o mesmo texto ter um entendimento diferente e uma nota de rodapé diferente daquela que você viu em algumas. Então entendamos isso para que nós não possamos depositar.
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0: Tá a nossa confiança em notas de rodapé de Bíblia. Amém? Mas, como eu disse antes, eu tenho uma série delas. Quando eu tenho dificuldade num texto, o que é que eu faço? Eu vejo as versões e pego minhas Bíblias anotadas, minhas Bíblias de rodapé, e vou fazer uma comparação para ver o entendimento dos teólogos sobre o texto, e depois eu também vou procurar meu entendimento a respeito dele. Mas vamos ter com base aquilo que estudaram, que esmeraram-se para isso, mas nem sempre eles têm razão, viu gente? Vamos orar? Senhor, nós te louvamos por esse momento, te louvamos pela tua graça e pela tua misericórdia. Queremos pedir que tu esteja conosco no decorrer desse estudo, Senhor, para que nós possamos entender a tua palavra, compreender a tua palavra e amarmos a tua palavra acima de todas as coisas. Abençoa-nos, Pai. Ó Espírito, fala conosco nessa manhã para a tua honra e para a tua glória, em nome de Jesus. Amém. João capítulo 8, versículo 37. Bem sei que sois descendência de Abraão, contudo procurais matar-me, porque a minha palavra não está em vós. Amém? Ainda, Mateus capítulo 22, versículo 29. Respondeu-lhe Jesus, errais não conhecendo as Escrituras, nem o poder de Deus. Esses dois textos, amados, chamam-nos a atenção exatamente para a importância do conhecimento da palavra de Deus. No primeiro texto vemos que as pessoas queriam matar a Jesus. Estavam ali pedindo a crucificação de Cristo Jesus, exatamente porque não conheciam a palavra. A palavra de Deus não estava nos seus corações. Conheciam a lei, conheciam a letra, mas não conheciam o dono da letra. Esse é outro problema sério hoje em dia. Muitas pessoas, pastores famosos, sacerdotes famosos, conhecem a letra, mas a palavra de Deus não está no seu coração. Entende-se como palavra de Deus, irmãos, o Senhor Jesus. Eu posso ter a Bíblia decorada, eu posso decorar por completo a palavra do Senhor, conhecer e citar de Gênesis a Apocalipse, é um pouco impossível, mas vá que eu consiga isso. Mas não significa que o Senhor estaria no meu coração, ou no coração de alguém possa fazer isso. Amém? Conhecer a letra não significa que a pessoa conhece o dono da letra. E nesse aspecto é que Jesus faz referência. Ali os judeus conheciam, diziam que era descendência de Abraão, porém queriam matar Jesus, porque eles não conseguiam associar as profecias com o dono da profecia, que era Jesus. Por incrível que pareça, não conseguiam fazer associação. Eles olhavam para Jesus e falavam, mas esse é filho de Maria, é filho de José, nós conhecemos o irmão desse camarada, conhecemos os irmãos dele, é uma família humilde, ah, não são sacerdotes, não são isso, não são aquilo, não são ricos, não são influentes, como é que esse homem pode dizer que é o Messias? Queridos, nós precisamos ter cuidado, porque muitas vezes agimos dessa forma, em relação àquilo que é de Deus. Nós olhamos muito para a aparência e esquecemos de olhar para aquilo que é o cerne, que é Cristo Jesus. Precisamos ter a palavra no coração. Precisamos ter a palavra. Há um ditado que diz que nem tudo que reluz é ouro. Amém? Nem tudo que reluz é ouro. Nem tudo que tem aparência que é de Cristo, que é de Cristo. E o próprio Cristo já fala a respeito disso. Ele diz que muitos no dia final diriam, fizemos milagres em teu nome, expulsamos demônios e vai por aí. E Cristo olhará para eles e dirá, não vos conheço. E isso, irmãos, está em evidência em nossos dias. Como está? Eu acho que nunca esteve tão em evidência os falsos profetas e esses que não conhecem o dono da palavra, o dono da letra, como em nossos dias. Eu acho que nunca esteve tão em evidência. É um tempo terrível, tempo do fim. Em Mateus capítulo 22, versículo 29, Jesus continua dizendo lá para o sacerdócio, errais não conhecendo as Escrituras nem o poder de Deus. Se você quer vencer, Se você quer ser um homem cheio do Espírito Santo, uma mulher cheia do Espírito Santo, batizado no Espírito Santo, no poder do Espírito Santo, conheça as Escrituras, conheça o poder de Deus. Amém? Glórias a Deus por isso. Primeiro tópico: que lugar a palavra de Deus deve ocupar em nossa vida? Que lugar a palavra de Deus deve ocupar em nossa vida? Vamos mudar a pergunta? Qual o lugar da palavra de Deus na nossa vida? Qual o lugar? O que é mais importante para nós? O que é mais importante, amados? Vamos olhar a palavra de Deus nesse aspecto como escrituras sagradas. Muitas vezes nós lemos tantas coisas. Aqueles que gostam de ler jornal, leem os jornais, revistas, leem tudo que aparece, de panfleto a bula de remédio, mas não leem a palavra de Deus. Ou seja, a palavra de Deus não tem um lugar na sua vida, um lugar reservado. E nós precisamos que haja um lugar dentro do nosso coração exclusivo para a palavra. Em Salmo capítulo 119, esqueci de colocar o versículo, mas é o Salmo capítulo 119, o salmista diz: guardo no coração as tuas palavras para não pecar contra ti. Olha que bênção, irmãos. Guardo no coração as tuas palavras para não pecar contra ti. Nós precisamos entender que o coração que a Bíblia refere-se não é o nosso músculo dentro do peito. Naqueles tempos eles entendiam, como nós entendemos hoje, que o centro era o coração. Nós entendemos hoje que o centro é o cérebro, é a nossa mente. E quando a palavra diz e faz referência ao coração, entenda como cérebro, mente. Amém? Esse texto poderia ser traduzido da seguinte forma: guardo na mente as tuas palavras para não pecar contra ti. Esse é o entendimento do texto. Isso é uma verdade, queridos. Quando nós temos a nossa mente cheia daquilo que é de Deus, tudo quanto vamos fazer, primeiro nós vamos ver se o Senhor permite ou não, não é assim? Nós temos ali uma espécie de campainha que desperta você quando as ações não estão em conformidade com a palavra. Quando aquilo que você vai fazer não está segundo aquilo que Deus quer, Ele te incomoda. Ele te incomoda, irmãos. Ele te incomoda. Mas por quê? Porque a palavra de Deus está guardada dentro do coração. E nós precisamos buscar isto com urgência. Portanto, amados, a palavra de Deus precisa estar dentro do nosso coração. Ela precisa envolver o nosso ser. Que lugar a palavra de Deus deve ocupar em nossa vida? Letra B. Ela deve ser ouvida, devemos estar atentos a ela. João capítulo 8, versículo 47. Quem é de Deus, ouve as palavras de Deus. Por isso não me dais ouvidos, porque não sois de Deus. Queridos, esse texto ele é mais sério do que parece. A palavra do Senhor toda é séria, claro, mas esse texto ele é mais pesado do que parece. Ele diz: quem é de Deus, ouve as palavras de Deus. Ou seja, aqueles que são do Senhor, lavados, purificados, redimidos, enfim, em comunhão com o Criador, esses estão atentos e ouvem, ou seja, praticam, vivem. No seu dia a dia, a palavra do Eterno é aquilo que há de mais importante. Porém, se não me dais ouvido, porque não sois de Deus. O que é não dar ouvido à palavra do Senhor? É quando nós optamos pelo pecado, irmãos. É quando nós colocamos aquilo que é de Deus em segundo plano. Quando os princípios do Eterno não são tão importantes para nós. São princípios secundários na vida da gente. Nós olhamos para uma série de fatores e consideramos que eles são mais importantes. Isso significa não dar ouvido à palavra do Senhor. E ela não ocupa por completo o nosso coração. Não ocupa. Nós precisamos refletir muito para ver se estamos ou não dando lugar, ouvindo a palavra do Senhor deixando que essa palavra domine por completo a nossa existência. Amém? Letra C. Ela deve ocupar lugar de honra em nosso coração. Ela deve ocupar lugar de honra em nosso coração. Jó capítulo 23, versículo 12. Do mandamento dos seus lábios nunca me apartei, escondi no meu íntimo as palavras da sua boca. Amém? Jó foi um homem que conheceu o Senhor Jesus, que conheceu o Senhor Deus, que conheceu o Espírito Santo. Jó, ele teve comunhão num tempo muito diferente do nosso. Um tempo em que o Espírito Santo não estava ali para envolvê-lo, para tomá-lo, mas que descia esporadicamente sobre a vida dos homens. Mas mesmo assim, Jó tinha comunhão com o Senhor. O seu coração era tomado por um temor tão forte, tão intenso, amados. E ele testemunha: escondi no meu íntimo as palavras da sua boca. Ou seja, ele guardou dentro do seu coração a palavra de Deus, a ponto de não errar o caminho quando a situação ficou insustentável para ele. Quando a situação de Jó ficou insustentável, ele não errou o caminho porque ele tinha o Senhor dentro do seu íntimo. Ele tinha Deus guardado dentro da sua vida. A palavra do Eterno estava dentro do seu coração. E muitas vezes, queridos, quando o calor está um pouco mais elevado, quando a temperatura sobe, a primeira coisa que nós fazemos é nos apartarmos do Senhor, é nos afastarmos do Senhor. Talvez você fale: ah, mas eu não me afasto do Senhor, estou fiel na igreja. Mas quantas vezes o problema chega e você solta alguma expressão ou alguma atitude que denota que você não vive, que você não crê, que você não está firmado na rocha. É assim, irmãos. Para você negar o Todo-Poderoso, não é necessário que você abra a boca e que você difame Deus, que você blasfeme contra Ele, que você xingue Deus, que você profira palavras de baixo calão ou palavras pesadas contra Deus. Não é preciso isso. Para você negar o Senhor, atitudes pequenas é o suficiente. Atitudes pequenas são suficientes. É, irmãos, nós temos uma conotação muito equivocada a respeito dessa questão de negar o Senhor. Porque nós olhamos Pedro e Pedro negou o Senhor 3 vezes ao negar, ao falar que não o conhecia. Olhamos outros que erraram e vemos que foram atitudes um pouco assim grosseiras ou grandes. Mas a partir do momento em que você troca o Senhor, ouça isso, amados, que você troca Deus por coisas pequenininhas, que você deixa de servir o Senhor porque algo até insignificante toma o teu tempo, ou te prende, ou não permite que você vá, você está literalmente negando o Senhor. São coisas pequenas que nos faz negar o Todo-Poderoso, amados. Jó tinha todos os motivos plausíveis sobre a face da terra para olhar para o Senhor e falar: Deus, fica lá que eu fico cá, porque o teu poder não está sobre minha vida, tu não me amas, tu não gostas de mim, tu não cuidas de mim, não zela por mim, a tua proteção não está sobre minha vida. E Jó tinha. E se tivesse na palavra, nós íamos olhar e íamos concordar com Jó. É, Jó realmente tinha razão. Como é que um homem que era amado pelo Senhor, que Deus disse para Satanás: ó, um homem meu, o Senhor permite uma coisa dessa na vida dele? E nós falamos isso no nosso dia a dia, quando nós estamos doentes, quando o telhado da nossa casa cai, por exemplo, ou quando outras coisas que não são tão grandes acontecem. E nós olhamos para o Senhor e perguntamos: é, Deus, não olha por mim, não sei o quê. É familiar? Essas coisas são comuns, não são? Pois é. Nós precisamos ter cuidado com todas as situações para nós não errarmos o caminho, para nós não pecarmos contra o Senhor, nos afastando da sua presença. Tópico 2. Por que a palavra não está em muitos homens? Por que a palavra de Deus não está no coração de tantos homens? Porque nós temos visto que o homem tem andado segundo o seu próprio entendimento, suas próprias atitudes, agem da forma que querem. Mas por que isso, amados? Não seria mais fácil que todos amassem o Senhor, que todos tivessem seu coração dobrado, rendido aos pés do Mestre? Mas, amados, muitos estão ocupados demais. Letra A. Muitos se acham ocupados com as demais coisas. Ouça, Mateus capítulo 6, versículo 33. Nos diz a palavra: buscai, pois, em primeiro lugar o seu reino e a sua justiça, e todas estas coisas vos serão acrescentadas. Amém? Esse que é o grande problema, o nosso grande problema. As pessoas estão muito ocupadas com uma série de situações e esquecem de colocar Deus em primeiro lugar. Aí aparecem as dificuldades, Deus fica em segundo lugar. Aparecem as indecisões, Deus fica em segundo lugar. Aparecem problemas de saúde, Deus em segundo lugar. O horário, Deus em segundo lugar. A chuva, Deus em segundo lugar. O calor, Deus em segundo lugar. Vai por aí. Nós temos uma tendência muito grande em colocarmos, em jogarmos Deus no segundo lugar. Temos uma tendência muito grande. E a consequência disso, irmãos, é que o mover de Deus não torna-se uma realidade na nossa vida. Não torna-se uma realidade. Nós olhamos para as outras pessoas e achamos que elas são melhores do que nós, achamos que elas têm mais poder, achamos que elas têm mais comunhão. Mas por quê? Estamos colocando Deus em segundo plano na nossa vida. E a recomendação que está em Mateus capítulo 6, versículo 33, é de Cristo Jesus. É uma recomendação de Cristo. Ele diz: buscai, pois, em primeiro lugar o seu reino e a sua justiça. Buscar o reino e a justiça, irmãos, é buscar a plenitude de Deus na nossa vida. Buscar o reino é você se envolver com tudo aquilo que é de Deus. Buscar a justiça é você se deixar envolver com aquilo que o Senhor tem prometido para nós. São duas situações, o reino e a promessa do Senhor. E quando você entrega-se por completo ao Todo-Poderoso, você está dentro do reino. Quando você se deixa mover pelo Espírito, você vê a justiça do Eterno movendo na tua vida, agindo na tua vida, fazendo coisas extraordinárias no teu coração. Mas, se nós não fizermos isso, que é o buscar em primeiro lugar, não vamos alcançar esse favor de Deus. E a palavra torna-se enfado, torna-se pesada, nós não teremos alegria naquilo que é de Deus. E a igreja, oh meu Deus, igreja novamente, já chegou hoje, já é domingo outra vez? Nada pode ser impedimento para buscarmos e estarmos na presença do Senhor. Não permita, igreja, que nada te impeça. Não permita. A pastora Tenilza tem um exemplo que eu acho muito interessante. Ela diz, quando ela era adolescente, lá para os seus 15, 16 anos, isso já faz tempo, mas, está de bem? Está de boa? Ela disse que ela amava, e isso é interessante, porque a juventude hoje não tem esse mesmo amor. Ela amava aquilo que era de Deus, e nada a impedir de ir à igreja. Se tinha uma trovoada, ela pegava seu guarda-chuva, saía do seu bairro, aproximadamente 1,5 km daqui lá, se der isso tudo, e vinha assim, debaixo de chuva, mas vinha para a igreja. Isso é interessante, amados, porque é o amor para com aquilo que é de Deus, o zelo para com aquilo que é do Senhor, e que muitas vezes não existe em nós, e nós não temos nada que nos impede. É só porque nós não temos mesmo Deus em primeiro lugar na vida da gente. E ainda, e todas as coisas vos serão acrescentadas. Essa é a bênção, é a promessa. Gente, nós queremos a bênção do Senhor, nós queremos a glória, queremos tudo de Deus, mas nós não queremos buscar o Senhor, mas queremos ver a bênção dEle. Irmãos, a bênção do Senhor está condicionada ao buscá-lo. Ou seja, você recebe as bênçãos de Deus. Eu creio na bênção, da prosperidade, da saúde, etc. Não a prosperidade como é pregada por aí, mas a prosperidade daqueles que são fiéis e que buscam Deus em primeiro lugar. Eu creio plenamente nela, porque é bíblica, e Deus faz prosperar os seus. E nós queremos isso tudo, mas nós não queremos Deus. E hoje as igrejas estão ensinando isto. Você não precisa buscar o Senhor em primeiro lugar para que as demais coisas vos sejam acrescentadas. Hoje ensino que você não mais precisam disso. Não é assim, irmão? Não ensina mais isso, gente. Mas por quê? O Evangelho não está centrado na palavra. E nós podemos dizer para o sacerdócio de hoje: errais por não conhecerdes as Sagradas Escrituras. E se Jesus estivesse corporalmente em nosso meio, em corpo, certamente ele falaria para muito sacerdote famoso hoje em nossos dias: errais por não conhecer as Sagradas Escrituras. E Jesus falou isso para o sacerdócio da sua época. Eram aqueles que estavam à frente da igreja, à frente da sinagoga. Amém? Queridos, precisamos buscar o Senhor em primeiro lugar, amar o Senhor com todas as nossas forças. Letra B. Por que a palavra de Deus não está em muitos corações? Porque desviam da verdade, indo atrás de ilusões, fábulas e lendas. 2 Timóteo capítulo 4, versículo 4. E se recusarão a dar ouvidos à verdade, entregando-se às fábulas, às lendas, às ilusões. Queridos, a igreja tem ensinado que você não precisa ter comunhão com o Senhor. A igreja tem ensinado que o que manda, o que tem valor, é sua condição financeira. A igreja tem ensinado uma série de situações que levam os homens a não dar ouvido à verdade. Porque a verdade, irmãos, mesmo que seja ensinada toda sorte de mentiras, de enganos, mas a verdade está ao alcance de todos. E as pessoas colocam essa verdade debaixo do braço e levam para a igreja. Andam com a verdade debaixo do braço, mas não querem abrir a verdade para praticá-la. E é por isso que você vê uma série de pessoas que são religiosas, com a Bíblia debaixo do braço, mas vivendo de forma contrária à própria Bíblia. Porque estão dando, irmãos, dando lugar, dando ouvidos a fábulas, a ensinamentos mentirosos, a palavras vazias, mas não dão lugar nos seus corações, não dão lugar no seu coração para a verdade do Senhor. E Paulo escreve a Timóteo e diz: e se recusarão a dar ouvidos à verdade, entregando-se às fábulas e lendas. E sejamos atentos, igreja, porque as fábulas, as lendas, as ilusões, elas são agradáveis aos nossos ouvidos, aos nossos olhos, chamam a nossa atenção e querem entrar e ficar cravada dentro da nossa mente. Amém? E quantos de nós já sonhamos com fábulas e ilusões que ouvimos na televisão ou ouvimos alguém falar por aí, e nós, sem atentarmos de fato para a palavra de Deus, nos prendemos a isso e deixamos-nos dominar por isso. Queridos, a palavra do Senhor é para ser ouvida. Nós precisamos dar ouvidos à verdade, praticar a verdade e passarmos tudo aquilo que é ensinado pelo crivo, pela palavra. Tudo. A Bíblia faz referência à igreja de Bereia, aos crentes de Bereia. Quando os apóstolos chegaram em Bereia, uma cidade, quando eles chegaram e falaram de Cristo, do Messias, eles apenas não ouviram e achavam que estava correto. Mas diz a Bíblia que eles foram consultar os profetas, ou seja, eles foram consultar as profecias a respeito do Messias, para ver se havia verdade. Nós muitas vezes ouvimos a palavra é agradável, nós tomamos posse dela. Só que nós não consultamos para ver se tem ou não fundamentação na palavra, na Bíblia. Amém? Letra C. São orgulhosos e se julgam sábios demais. Porque a palavra não está em muitos corações? Porque são orgulhosos e se julgam sábios demais. João capítulo 5, versículo 44. Como podeis crer, vós os que aceitais glória, elogios, uns dos outros, e contudo não procurais glória, elogio que vem do Deus único? Esse elogio foi um acréscimo que eu fiz, porque essa palavra glória, ela tem o aspecto, ela tem o sentido de elogios. Amém? É o que nós mais temos visto nesses últimos tempos. A palavra de Deus, irmãos, ela sai do coração do homem, se já esteve alguma vez, quando ele rouba para si a glória que é de Deus. Quando ele busca os elogios dos homens. Quando eles buscam a glória que o homem pode dar. E isto é muito fácil você ver em nossos dias. Eu lembro-me que uma vez eu fui a um congresso, lá em São Paulo, em Serra Negra, São Paulo. E tinha ali um dos preleitores, que era o cara famoso da época. Era muito famoso. E esse camarada fez a sua preleição, fez ali uma palavra bonita, aquela coisa toda. E ele, lá de cima do palco, saiu e se escondeu. Não se misturava com as pessoas. Não se misturava. E hoje nós temos visto muito isso, irmãos. As pessoas que se acham melhores do que os outros. Tem hoje sacerdotes com guarda-costas, cantores com guarda-costas, para não se misturar. Gente, que evangelho é esse? Jesus, que era Jesus, andava apertado, suado no meio daquela multidão, e os nossos pobres mortais, que muitas vezes a palavra de Deus não está no coração, querem toda sorte de glória. Eles querem um lugar especial, hotel 5 estrelas, carro blindado, querem serem separados, lugar especial. Olha, irmãos, eu vou falar uma coisa para vocês, me desculpem se vocês pensam de forma contrária, mas pastor, olha só, pastor que busca lugar especial para ele, ele precisa rever alguns conceitos com relação ao lugar de Cristo Jesus no seu coração. Precisa rever. Mas é comum nós vermos, quando há um evento ou coisa assim, a mesa do pastor, a vaga de estacionamento do pastor, a cadeira do pastor e da família do pastor, o lugar especial, a cadeira do pastor lá na frente, ela parece o trono. Não o trono de Jesus, que ele não tinha, mas o trono de Faraó e outros mais. É uma cadeirona bonitona, revestida de veludo, e outras têm algumas coisinhas de ouro, dourada, aquela coisa toda, parece um trono. Mas que os pobres coitados sacerdotes que estão do lado dele, sentam na cadeirinha dura, só a misericórdia. E os pobres estão ali, muitas vezes é num banquinho que dói as costas, aqueles banquinhos que é mal feito, que o cara não mede a altura das costas, que você dói as costas assim, oh meu Deus do céu. Você encosta, aquilo te machuca. Gente, isso não existe, me desculpe. Honra dobrada, como pedem por aí, não é dessa forma. Não é assim. Não é desse jeito que está na Bíblia. Jesus não buscou isso. Jesus é nosso exemplo, amados. Jesus não buscou isso. Amém? Não buscou, gente. Precisamos respeitá-los como sacerdotes. Mas o respeito não é dessa forma. Gente, estejamos atentos, porque não é isso que está na Bíblia. Nosso exemplo é Jesus. Nosso exemplo é Paulo. Os apóstolos. Esses são nossos exemplos. E nós não vemos nenhum deles requerendo para si um lugar de honra entre os homens. Não tem, gente. O meu maior exemplo é Jesus. E este amado, ele sentava com os pecadores, comia com os pecadores. Quando andava na rua, Zaqueu teve que subir numa árvore porque tinha tanta gente que ele não conseguia visualizá-lo. Quando a mulher tocou nele, de mim saiu o poder. Mas como, Jesus? Você está aí igual uma sardinha. Como é que alguém, você sabe que alguém tocou em você? Todo mundo está tocando, né, consequentemente. Ou seja, mostra que Jesus estava ali, no meio. Amém? Queridos, ame o vosso pastor, ore por ele, que essa é a honra dobrada que eu preciso de vocês. Que vocês orem, clame, jejuem por mim. Preciso demais. Por nós, aliás, né? Por mim, pela pastora, pela nossa família. Esta é a honra dobrada que eu quero de vocês. Ore, jejue. Ah, eu quero fazer um jejum. Mas eu quero jejuar por quê? Ah, vou jejuar pelo pastor e pela pastora. Glória a Deus. Acertou em cheio. Honrou dobrado aquele camarada. Glórias a Deus. 3. Qual o resultado da ausência da palavra na vida? Qual o resultado? Letra A. A rejeição à palavra leva muitos ao caminho do inferno. João capítulo 25, versículos 39 e 40. Examinais as escrituras, porque julgais ter nelas a vida eterna, e são elas mesmas que testificam de mim. Contudo, não quereis vir a mim para terdes vida. Irmãos, quando a pessoa não quer o Senhor Jesus, não há como você levá-lo para os céus. Quando a pessoa não quer que a palavra do Eterno tome a sua vida, ou envolva, mude os seus costumes, transforme a sua existência, não tem nada que possa levar esse camarada para os céus. E muitos hoje estão errando o caminho porque não possuem a palavra do Senhor nos seus corações. Letra B. Rejeição à palavra mantém muitos em meio às trevas e tornam-se cruéis. João capítulo 8, versículo 37. Bem sei que sois descendência de Abraão, contudo, procurais matar-me, porque a minha palavra não está em vós. Amém? Palavras de Jesus. E ali estava a descendência de Abraão. Eles haviam falado, nós somos descendentes de Abraão. Eles apontavam Abraão como seu pai. No entanto, eles estavam querendo matar o Filho de Deus. E mataram. Querendo matar e assassinaram a Jesus na cruz. Nós muitas vezes afirmamos, e hoje é muito comum as pessoas afirmarem que são filhos do Senhor, são filhos de Deus. E quando você fala, ah, você não é filho, você é criatura, o cara fica meio bravo ainda com você. Eu sou filho de Deus, mas estão matando Jesus. Estão no seu dia a dia matando, pedindo a morte de Cristo. Por que pedindo a morte de Cristo? Porque não querem servir ao Senhor, porque não querem fazer a vontade de Deus, porque rejeitam princípios tal qual os judeus rejeitaram, os princípios do Senhor para suas vidas. E hoje, amados, não é tão diferente quanto antes. Estão aí, todos dizendo que são filhos de Abraão, ou seja, filhos de Deus, mas não querem nada com Cristo, não querem nada com o Senhor. Nós precisamos ter cuidado. E vemos que as pessoas tornam-se cruéis pela ausência da palavra. É por isso que a criminalidade está tão grande. As pessoas estão tão más. E cada dia pior. É por isso que a igreja está tão difícil. É por isso que a igreja colocou Jesus em segundo plano. Porque são cruéis. Porque não querem servir a Cristo. Não querem amar o Todo-Poderoso, não querem ser do Senhor. Amém? Precisamos vigiar muito a nossa vida, para que não venhamos rejeitar a palavra de Deus em nosso coração. Vigie, amados. Vigie para que nós não estejamos, à semelhança dos judeus, pedindo a morte de Cristo Jesus. E há uma discussão sobre quem matou Jesus. E essa discussão é simples. Quem matou Jesus foram os judeus. Quem cumpriu a sentença foram os romanos. No entanto, a Bíblia diz que os romanos não tinham nada a ver com a história. Pilatos não tinha interesse em matar Jesus, em crucificar Jesus. Mas quem pediu a morte e determinou a morte foram os judeus. E o Estado Romano, para agradar a sua província, foi ali e executou o pedido dos judeus. Portanto, é claro que a morte de Jesus não foi culpa dos romanos, sim dos judeus que o haviam rejeitado. Amém? Qual o resultado da ausência da palavra de Deus na vida do homem? Letra C. A rejeição da palavra leva muitos à condenação eterna. João capítulo 12, versículo 48. Quem me rejeita e não recebe as minhas palavras, tem quem o julgue. A própria palavra que tenho proferido, essa o julgará no último dia. Amém? Palavra de Jesus também. Palavra de nosso Mestre Jesus. João capítulo 12, versículo 48. Quem me rejeita e não recebe as minhas palavras, tem quem o julgue. A própria palavra que tenho proferido, essa o julgará no último dia. Irmãos, essa palavra dada por Cristo Jesus, ela afirma para cada um de nós que, se nós nos afastarmos dele, nos ausentarmos da sua presença, nós seremos julgados e condenados pela própria palavra. A Bíblia, vamos olhar a palavra nesse aspecto como a Bíblia. A Bíblia traz todos os ensinamentos necessários para que tenhamos uma vida condigna, uma vida fiel, uma vida santa. Não precisa de nenhum acréscimo, ela é completa. Temos todas as informações. Portanto, a palavra do Senhor, ela mesma nos julgará, porque está ali escrito. Olhando pelo aspecto palavra, verbo, Jesus. Jesus também falará e julgará e condenará aqueles que são infiéis, que não colocaram, que não permitiram que a verdade dele adentrasse aos seus corações. E o interessante, irmãos, que quando Cristo diz: não vos conheço, apartai-vos de mim, malditos, para a condenação eterna. Esse texto é palavra explícita de Jesus. Ele mesmo dirá: eu não vos conheço. Cristo, o amor, a essência do amor, mas também a essência da justiça. E o amor de Cristo não pode fazê-lo injusto. Ou seja, a justiça do Senhor é maior do que o seu amor. O seu amor não pode levá-lo à injustiça. E ele que é justo, há de julgar e há de condenar aqueles que andarem segundo este mundo, segundo aquilo que o inimigo tem a oferecer e tem oferecido para as pessoas. Amém? Qual a importância da palavra de Deus na nossa vida? Eu quero afirmar para a igreja que não há nada que seja mais importante. Não há nada que seja mais importante. O primeiro lugar, o alto da nossa vida, é de Cristo. Precisa ser de Cristo. E Ele é superior à nossa própria vida. Se você precisar morrer, morra por Cristo Jesus. Ou seja, melhor você perder a sua vida física a negar o Senhor Jesus. Isso nos leva a entender que primeiro a Jesus, acima da nossa própria vida. E o apóstolo Paulo ensinou isso. E morreu por isso. Não há nada que seja superior, irmãos. O trabalho, a família, filhos. Enfim, nada pode ser mais importante. Não troque a bênção de ser do Senhor por nada que esse mundo possa oferecer. Não troque. Muitas vezes temos visto que as pessoas chegam no momento de crise e elas atiram para todos os lados, ou seja, busca toda sorte de ajuda, toda sorte, enfim, de fontes que possam trazer algum benefício. Cuidado com isso, porque a nossa fonte é Jesus e nada pode estar em primeiro lugar na nossa vida. Amém? A importância da palavra de Deus na vida do servo é total. É completa. Amém, igreja? Deus de amor, nós te louvamos pela tua graça, Senhor. Te louvamos pela palavra. Ó Deus, queremos pedir que ela fique gravada em nossos corações. Que tu venha nos trazer a revelação necessária para que possamos andar segundo a tua vontade. Para que todos os nossos passos sejam firmados na rocha, firmados em ti. Para que tudo, Senhor, nós possamos fazer para que tu recebas a honra e a glória. E que a tua palavra é eterna e esteja dominando por completo o nosso coração, a nossa mente, para que todas as nossas ações, em todas as coisas, tu sejas honrado e seja glorificado. Senhor, eu quero declarar sobre todos esses que ouvem esta palavra a tua bênção e que sejam eles prósperos na comunhão contigo, em nome do teu filho Jesus. Amém, Senhor. Amém, amados.
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0: adorem ao Criador. Aleluia.
1: Mas se o ímpio se converter de todos os seus pecados que cometeu, e guardar todos os meus estatutos, e proceder com retidão e justiça, certamente viverá, não morrerá. Ezequiel 18, 21.

Se confessarmos os nossos pecados, Ele é fiel e justo para nos perdoar os pecados e nos purificar de toda injustiça. 1 João 1:9.

Você pode adorar o Senhor nessa hora, querido. Peça para o Senhor te santificar. Oh Deus, purifica-nos, Senhor.

adoradores do Senhor? Onde estão aqueles que querem se santificar para o Senhor? Onde estão aqueles? Onde estão? Onde estão? Onde estão? Onde estão?

nós não queremos ser, Senhor. Como o povo que viu a Tua glória no deserto, e apesar de ter visto tantos milagres, apesar de ter visto tantos sinais, não conseguiram permanecer fiéis a Ti. Senhor, mais do que ver os Teus sinais e os Teus milagres,

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1: Amados, vamos orar, vamos buscar a direção de Deus para essa palavra, para que ela fique gravada em nosso coração, que ela seja de despertamento para a nossa existência. Vamos orar. Amado Deus, muito obrigado pela oportunidade tão especial de estarmos mais uma vez na Tua presença. Estamos aqui, Senhor, para sermos ministrados por Ti, ó Espírito Santo. Fala aos nossos corações, para que essa palavra profética seja uma verdade na nossa existência, que nós estejamos atentos e que não sejamos encontrados em falha diante do Teu altar. Ó Espírito, ministra aos nossos corações, em nome de Jesus. Amém. Abramos nossa Bíblia em Amós, capítulo 8. Amós, capítulo 8, leremos apenas dois versículos, 11 e 12. Amós, capítulo 8, versículos 11 e 12. Vamos ficar de pé para nós ouvirmos a leitura da palavra de Deus. Eis que vem dias, diz o Senhor Deus, em que enviarei fome sobre a terra, não de pão, sede de água, mas de ouvir as palavras do Senhor. Andarão de mar a mar e do norte até o oriente, correrão por toda parte, procurando a palavra do Senhor e não a acharão. Amém? Os irmãos podem assentar-se. Queridos, essa é uma palavra profética e ela se aplica completamente ao nosso tempo. É uma palavra que foi escrita lá pelo ano 750 a.C., portanto, há muito tempo atrás. Mas quando você a lê e quando você observa hoje o contexto da igreja, nós vamos observar, vamos ver que ela se cumpre de uma forma magnífica em nossos dias. São dias complicados, dias difíceis, dias nos quais o Senhor diz que o homem teria fome. Não a fome física necessariamente, mas a fome espiritual. Fome espiritual, a fome de querer comer a palavra de Deus, de alimentar-se com aquilo que é do Senhor. Nos dias de Amós era escassa, a palavra de Deus era escassa. Os dias eram difíceis, eram complicados. Israel, mais uma vez, mergulhado nas heresias, mergulhado no pecado, mergulhado no paganismo. Israel, mais uma vez, longe do Senhor. E o Eterno levanta Amós e diz: Amós, fale a esse povo, que chegará um dia que eles terão fome e sede da palavra e não a encontrarão. E essa verdade se cumpriu no passado e ela é uma realidade em nossos dias. Vemos, irmãos, que nos dias atuais há um número extremamente grande de igrejas, muitas religiões. No entanto, vemos com muita facilidade a pregação de heresias, a presença de costumes que contrariam a palavra de Deus. Não estão mais conectados com a palavra, com os ensinamentos da palavra. Vemos que a apostasia tornou-se uma realidade em muitas congregações. E eis aí o grande problema, irmãos, porque aqueles que de fato querem a palavra do Senhor, está difícil encontrá-la. No entanto, quando nós olhamos Amós, o contexto de Amós, era o ano aproximado de 750 a.C. Jeroboão II era o rei de Israel. Nós sabemos que Israel estava dividido em reino do sul e reino do norte, reino de Judá e reino de Israel. Eis a questão, eis aí o retrato triste de Israel. Eles eram uma nação próspera, por incrível que pareça. Israel prosperava, as coisas davam certo. No entanto, irmãos, eles viviam uma grave crise de justiça. A injustiça reinava, a corrupção estava presente, a idolatria, os costumes do paganismo inseridos no meio da família de Israel. E mesmo assim, eles conseguiam associar a prosperidade que eles tinham as bênçãos de Deus. Olhavam para as suas riquezas, olhavam para as suas prosperidades e concluíam: é Deus, é Jeová que está a nos abençoar. Oh, nossos costumes estão bons porque Deus está a nos abençoando, porque temos recebido as bênçãos do Senhor. Eis aí um grave erro, irmãos. É quando você recebe as bênçãos e mesmo no estado de pecado consegue atribuí-las a Deus. Não funciona dessa forma. Israel fez exatamente isto. Mesmo vivendo um estado lastimável, assustador, pecado ao máximo, eles associavam a prosperidade que tinham às bênçãos de Deus, quando na verdade Deus estava amaldiçoando aquele povo e preparando-os para mais um exílio, onde sofreriam e onde teriam escassez da palavra do Senhor. Sofreriam porque não teriam a palavra do Senhor, teriam fome espiritual. Queridos, é necessário que nós estejamos muito atentos a esta realidade, porque muitas vezes estamos tão acostumados com tudo que já não vemos mais nada e achamos que Deus concorda com todas as coisas. Esta era a visão de Israel naqueles dias, quando Amós foi levantado para falar àquela nação. Mas a palavra chama-nos a atenção e eu quero aplicá-la aos nossos dias, porque ela abre este espaço. É uma palavra profética. E hoje facilmente vemos essa realidade diante dos nossos olhos. Amém? Irmãos, a fome da palavra é uma verdade. Quando alguém deseja verdadeiramente conhecer e servir o Senhor de uma forma real, de uma forma verdadeira, certamente terá dificuldades em congregar nesses dias. Porque está difícil, irmãos. As pessoas buscam muitas vezes a palavra do Senhor, querem a palavra de Deus, no entanto não conseguem sentir a presença do Espírito Santo, não conseguem ver a glória do Senhor, não conseguem sentir a presença de Deus, porque o coração está vazio da palavra, porque já não sente necessidade da palavra, porque olham para a sua situação, olham para a sua vida e acham que Deus está dizendo: ó, está tudo muito bem, mas é preciso que você tenha discernimento. Se você está no pecado e fazendo coisas pecaminosas, você está debaixo de maldição, debaixo de condenação, você está indo para o inferno. Mesmo que tudo vá muito bem para você, mesmo que tudo vá muito bem, mesmo que tudo esteja uma maravilha, mas você está longe do Senhor. Não te deixes enganar. Nós temos, amados, que nos alimentarmos da palavra viva de Deus, da palavra viva do Senhor. Quando essa nação, amados, estava no exílio, e elas descobriram que não tinham um profeta para falar da parte do Senhor, eles ansiavam pela palavra, desejavam a palavra, estavam famintos da palavra. Hoje nós temos visto que, infelizmente, rejeitam a palavra de Deus mais uma vez. Salmo capítulo 42, versículos 1 e 2, o salmista diz o seguinte: como suspira a corça pelas correntes das águas, assim por ti, ó Deus, suspira a minha alma. A minha alma tem sede de Deus, do Deus vivo. Quando irei e me verei perante a face de Deus? Irmãos, o salmista, de uma forma muito clara, ele mostra que nós precisamos ter uma sede, corrermos para a fonte, e a fonte é o Senhor. Nós não podemos de forma alguma nos deixar envolver por aquilo que hoje é oferecido na religião. Não, cuidado, se é extra bíblico, se não vem de Deus, não serve para você, porque o Senhor te separou, o Senhor te escolheu, o Senhor colocou sobre a tua vida a marca dele. E nós não podemos, amados, andarmos errantes sobre a face da terra. E hoje nós temos visto que muitos amados, muitos desejam servir ao Senhor e estão nas suas casas, porque não conseguem encontrar um lugar onde a palavra de Deus está sendo pregada verdadeiramente, onde a palavra do Senhor está sendo ministrada, onde a palavra de Deus está desconectada dos costumes pagãos que são inseridos hoje dentro do culto, da liturgia, do paganismo reinante na vida de tantos. Quantos estão, amados, sendo ministrados por sacerdotes que não conhecem a palavra de Deus, que ensinam heresias, que mostram coisas que não são do Senhor como se fossem de Deus. As igrejas estão repletas dessas situações tristes. E é possível vê-las com muita facilidade, até mesmo na nossa pequena montanha. Quantas igrejas, amados, cujos costumes, cuja liturgia estão trazendo princípios do paganismo, adivinhações, coisas terríveis de religiões não cristãs, são inseridas, porque isso agrada as pessoas e fazem as pessoas acharem que tiveram uma experiência com o Senhor. Cuidado com isso, irmãos. Nós precisamos que a nossa vida esteja totalmente conforme aquilo que Deus quer. E o que nós temos visto nesses últimos tempos são igrejas, liturgias cheias de atividades, programas, movimentos e outras coisas que você não encontra um parâmetro bíblico. Se não há um parâmetro bíblico, não serve para você, porque nós somos do povo da Bíblia. Nós somos daqueles que observam a Bíblia. Nós somos daqueles que têm a palavra de Deus como única regra de fé e prática. E esta é a grande verdade para a nossa existência. Se a pregação, irmãos, nesses últimos tempos é vazia de Cristo, é vazia do chamado ao arrependimento, de mostrar o pecado, de falar que as pessoas que não querem saber de Cristo Jesus não herdarão o céu, porque não existe uma portinha lateral pela qual as pessoas podem entrar sem glamour. Ah, tudo bem, você entra sem glamour, mas entra por essa portinha escondidinha aqui. Não, não existe. Só existe uma porta real, verdadeira, uma porta do céu, e ela chama-se Jesus. Ele afirmou para você: eu sou a porta. Eu sou a porta. Amém? E se as pessoas, se elas não passam pela porta, Jesus, elas são famintas e não conseguem alimentar-se, saciar sua fome, porque somente Jesus pode saciar a fome das pessoas. E infelizmente, é isso que nós temos visto nesses últimos tempos. E felizmente, vemos que a palavra de Deus que se cumpre, são as profecias que se cumprem diante dos nossos olhos. Amém? Em todas as coisas, dai glórias ao Todo-Poderoso. Irmãos, fome e sede da palavra de Deus. Eis que vem dias, diz o Senhor Deus, em que enviarei fome sobre a terra. Não fome de pão, nem sede de água, mas de ouvir a palavra de Deus. De ouvir a palavra de Deus. As consequências da pregação de heresias são terríveis. As consequências são terríveis. 2 Timóteo capítulo 4, versículos 3 e 4. Eu quero que vocês ouçam com atenção a afirmativa no mover do Espírito Santo do apóstolo Paulo. Pois haverá tempo em que não suportarão a sã doutrina. Pelo contrário, cercar-se-ão de mestres segundo as suas próprias cobiças. Como que? Sentindo coceira nos ouvidos. E se recusarão a dar ouvidos à verdade, entregando-se às fábulas. Amém, amados? Amém? Amém, igreja? Glórias a Deus, porque esse tempo chegou. Esse tempo é hoje. Hoje é o tempo. Hoje é o tempo, irmãos, em que a heresia é pregada como se fosse a verdade única, em que as pessoas abraçam toda sorte de princípios teológicos, filosóficos, enfim, e afirmam que vem de Deus. Mas por que afirmam isso? Porque esses costumes, essas práticas lhes traz prazer. Elas sentem prazer, satisfação nestas coisas. Nos dias de Israel, nos dias de Amós, não era diferente, por incrível que pareça. Os séculos, os milênios passam, no entanto, Satanás continua agindo praticamente da mesma forma. Veja, nos dias de Israel, amado, chegou um tempo em que aquele povo, os profetas, o sacerdócio, eles mesclaram no culto, eles trouxeram para dentro do culto aquilo que sempre Israel desejou verdadeiramente. Se vocês observarem a palavra do Eterno, irmãos, a cada passo que Israel dava errado, era em busca do paganismo. Observe bem. Eles gostavam da forma em que as nações vizinhas, em que as nações vizinhas cultuavam seus deuses. Eles gostavam dos movimentos das religiões pagãs. E a religião do Senhor, a aliança de Deus para com Israel, eliminava aqueles costumes, aquelas práticas, e eles ansiavam por aquilo. E quando eles erravam um pouquinho, a primeira coisa que faziam era correr para as nações vizinhas e trazer um Deus, trazer uma prática, trazer algo e inseria dentro da sociedade. Nos dias de Amós era dessa forma. Era assim, mais uma vez. Quantas vezes? Nós vemos que Amós é levantado. Amós não era profeta de profissão. Existia, irmãos, naqueles tempos, profetas de profissão. Tipo assim, eles nasciam já com aquela missão de ser profeta e sempre profetizavam e vai por aí. A palavra diz que Amós não era profeta. Ele era uma espécie de pastor de ovelhas, vaqueiro, coisa assim. Ele era um agricultor, era um agricultor. E o Senhor o levanta para falar a Israel, para falar a Israel. Irmãos, nossos dias, fazendo uma analogia com nossos dias, porque é uma palavra profética. Em nossos dias, vemos que nada mudou. Continua da mesma forma. Quando a igreja é parada, quando a igreja não tem esses costumes, esses movimentos, quando a igreja não salta, quando a igreja não dá pirueta, quando os irmãos não gritam, quando os irmãos não fazem isso, oh, é uma pedra de gelo, é uma geladeira. Geralmente fazem esse tipo de associação. Mas se conhecessem o culto da igreja primitiva, iam chamar a igreja primitiva de freezer. Menos 40 graus, segundo essa visão. Porque não tinha nada do que tem nas igrejas hoje. Só era palavra, oração e às vezes louvor, que poderia ser musical ou apenas leitura de salmos. Basicamente isso aí. Veja como eram as coisas. Mas irmãos, quando nós olhamos hoje, nós vemos que as pessoas, como disse Paulo a Timóteo, as pessoas não suportarão a sã doutrina. Elas não suportam. Elas querem algo que possa mexer com a sua pele, com seus sentimentos, deixá-las emocionadas. Elas querem ver no culto algo sobrenatural. Porque Deus é o Deus invisível, o Deus que manifesta-se de uma forma muito diferente, mas as pessoas querem ver alguma coisa, as pessoas querem ver alguém vomitando chave, prego, navalha, vomitando qualquer coisa na igreja. As pessoas querem que tenha dentro da igreja um sacerdote das trevas para adivinhar alguma coisa. Olha, o teu CPF é 000000000000. Até para adivinhar o seu ruim, não é, gente? Porque não existe esse tipo de CPF. Mas veja como são as coisas. Mas é isto que as pessoas querem. Não tem fome da palavra de Deus. Não sente falta da palavra. não sente sede da água viva do Espírito de Deus, porque querem ser movidas por coisas sensoriais, apenas isso, que possa produzir alegria, eu, tristeza, fazê-la chorar. Ah, hoje o culto foi uma bênção, eu chorei o culto todo. Aqueles que são mais assim, ah, hoje o pastor foi uma bênção, eu ri a pregação do início ao fim. Oh, o pastor até pareceu stand-up, e hoje tem esses falsos profetas do stand-up fazendo a igreja rir, mas não fala de Cristo, da necessidade de santidade, de viver a pureza do Senhor. Amados, nesses últimos tempos está muito, mas muito difícil mesmo, muito difícil. Vemos que as pregações, muitas vezes, quase generalizadas, todas regras há exceções, vamos colocar exceções, mas são pregações que produzem confusão espiritual. E as pessoas perdem completamente o discernimento, porque não são mais orientadas a ler a Bíblia. E se alguém não ler a palavra de Deus, tudo quanto falam é verdade. Tudo quanto falam. Se falaram em nome do Senhor, é verdade. Eis porque Israel errava tanto. Porque tinha um sacerdote que chegava, não, olha, o culto agora é assim, vamos fazer dessa forma, porque Jeová se agrada, e trazia as práticas pagãs para dentro da liturgia, e errava todo mundo, errava o sacerdócio, errava a nação, e Deus pesava a mão terrivelmente. Queridos, a igreja, ela precisa estar vigilante, comprometida. O Senhor não te chamou para usufruir esse mundo, você não é deste mundo. Há pouco foi cantado, sou peregrino. O que é um peregrino? É alguém que está de passagem por algum lugar. E onde é que nós estamos de passagem? Nessa terra. Qual o nosso objetivo de chegada? Qual a nossa meta de chegada? Sião, Israel. Oh, glórias! É o céu. Amém? Uma analogia com aqueles que saíram do Egito. Nós saímos do Egito, da nossa vida de pecado, e o que nos aguarda à frente é Canaã, e é isso que Deus tem para cada um de nós. Ele tirou você do Egito, do pecado, e você está sendo conduzido pelo deserto. Olha, coisa boa aqui, coisa boa daquele jeito, sofrimento aqui, sofrimento ali, mas o final é magnífico, é extraordinário. O final é Canaã, o final é o céu. Você quer ir para o céu? Cuidado com teus passos, porque todos aqueles que erraram os passos no deserto, ficaram no deserto. Esteja atento a isso. E na verdade, só quem entrou em Canaã, os nascidos no deserto, e os adolescentes para baixo, que saíram do Egito. Infantil até a adolescência, e aqueles que nasceram no deserto, mas Josué e Caleb. Josué e Caleb. Oh, glórias! Apenas dois adultos. Todos os demais ficaram no deserto. A justiça de Deus é assim. Assim é a justiça de Deus. Irmãos, Mateus capítulo 24, versículo 12. Disse Jesus: e por se multiplicar a iniquidade, o amor se esfriará de quase todos. Amém? E por se multiplicar a iniquidade, o amor se esfriará de quase todos. Olha só, se você conhece a Bíblia, se o Espírito Santo se revela verdadeiramente a você, se você quer cultuar o Senhor sem aquilo que é associado a Deus, mas você sabe que não é, mas eu quero, você deseja cultuar o Todo-Poderoso. Irmãos, está difícil você encontrar uma congregação para cultuar o Todo-Poderoso. Talvez você possa até questionar-me, mas pastor, não é bem dessa forma? Leia a Bíblia. Medite na palavra. Conheça a palavra de Deus para que você tenha discernimento e possa discernir a palavra que eu estou falando. Porque achar não se aplica, não funciona em lugar nenhum, principalmente no aspecto da vida espiritual. Hoje, amados, há um problema seríssimo para com aqueles que são fiéis e o cultuar. Haja vista que está cada dia mais difícil você encontrar uma igreja, encontrar um local onde a palavra é ministrada, onde a palavra é verdadeira, onde o ensinamento do Senhor é uma realidade, onde o mundo não adentrou pela porta da frente da igreja e está bem na frente da igreja, onde o mundo não tem lugar, onde o mundo é deixado de fora. Está difícil, igreja. Está difícil. E eu tenho contato com pessoas que moram não aqui na cidade, que conhecem a palavra e foram despertas pelo Espírito Santo de Deus. E hoje a dificuldade dessas pessoas é encontrar uma congregação para congregar, para louvar, para adorar. Porque o conhecimento nos traz a revelação de Deus, amados. Quando você ler a palavra, o Espírito Santo revela para você o que é de Deus e o que não é de Deus. E quando você olha, o Espírito fala: isto não é de Deus, isto não é obra minha, não é dessa forma que eu faço, não é desse jeito. E as pessoas, amados, não conseguem ficar na igreja, não conseguem ficar. Muitos estão nos seus lares porque não conseguiram encontrar uma congregação. Mas, infelizmente, aqueles que não fazem questão de conhecer a palavra de Deus, abraça, aplaude: oh, o Espírito Santo hoje falou poderosamente no culto. Desconhecimento de causa. É preciso muito cuidado, igreja. A Bíblia diz, está explícito que nos últimos tempos, os profetas das trevas fariam sinais poderosos, grandiosos, magníficos, que, se possível, enganariam os eleitos. É, irmãos, não se equivoque, a situação é mais séria do que parece. Nos dias de Amós, a profecia foi: eis que vem dias, diz o Senhor, que enviarei fome sobre a terra, não de pão, nem sede de água, mas de ouvir a palavra do Senhor. Andarão de um mar ao outro, ou seja, andarão por diversos locais. Correrão por toda parte, procurando a palavra do Senhor e não a acharão. A fome e a sede da palavra já é uma realidade na vida de muitos fiéis que querem servir o Senhor, que querem andar, que querem fazer a obra de Deus, mas não encontram onde congregar, não encontram onde congregar. Irmãos, nós temos que cada dia mais nos deixar guiar pelo Espírito de Deus, nos deixar mover pelo Espírito de Deus. Não permita, amados, que a revelação do Espírito Santo do Senhor seja vista por você como algo menor. Mas sim, que você pode fazer qualquer coisa, porque Deus é amor e Ele vai entender. Isso não existe na palavra do Senhor. Existe bênção e castigo. Bênção para aqueles que amam o Senhor e são fiéis. E a mão pesada de Deus para aqueles que não querem saber do Senhor. Essa é a verdade. Lamentavelmente, amados, muitos hoje têm a oportunidade de alimentar-se da palavra, de comer, de sedentar-se, mas preferem andar errante sobre a face da terra, porque não querem a palavra verdadeira de Deus, mas querem uma palavra, conforme disse Paulo a Timóteo: pois haverá tempo em que não suportarão a sã doutrina. Sã doutrina, a doutrina de Cristo. Pelo contrário, cercação de mestres segundo as suas próprias cobiças, como que sentido coceira nos ouvidos. E a outra palavra em que Paulo afirma que constituirão sacerdotes para que falem segundo aquilo que eles querem ouvir. Isso sim é a verdade dos últimos tempos. Mas estes não herdarão o reino dos céus. Amados, eu sei que talvez você esteja ouvindo essa palavra e conclua que não é bem desse jeito. Ah, não é bem assim, porque o pastor Elias, ele é radicalzão, é aquela coisa toda, enfim, ele não sabe o que fala. Leia a Bíblia. Amém? O meu juiz é a Bíblia. Leia a Bíblia. Depois que você a lê-la, concluir que eu estou errado, venha e fale para mim: olha, pastor, você está equivocado, não é assim não. Tem nada a ver o que você fala. Tem nada a ver o que você fala. Mas antes disso, obedeça aquilo que o Espírito Santo fala ao teu coração. Obedeça aquilo que o Espírito Santo fala ao teu coração. Irmãos, é tempo de buscar a presença do Senhor. É tempo de conhecer a palavra. É tempo de conhecer Deus para que você tenha discernimento. Discernimento é conhecimento, entendimento, para que você tenha como olhar o que é de Deus e aquilo que não é de Deus e optar por fazer a vontade do Senhor. Mas vale ressaltar que os ignorantes da palavra não serão justificados por Cristo Jesus, porque só são justificados aqueles que estão debaixo do sangue de Cristo. Não fique achando, ah, tudo bem, o Senhor sabe que eu não sabia. Não, não existe, porque o Senhor já diz para você que é necessário que você conheça, que você o conheça e que você seja um com Ele. Irmãos, essa palavra, amados, é para despertar quem sabe você. Para despertá-lo. Qual é a tua fome? Será que você tem fome da palavra de Deus? Tem sede da palavra de Deus? Ou tem se alimentado com x-tudo, dogão, x-bacon, essas coisas todas por aí? São alimentos também, mas não são saudáveis. Alimente-se com a palavra viva de Deus. E eu quero falar mais uma palavra final. Mas pastor, por que você prega estas coisas? Por que você não prega algo mais palatável, mais legal de se ouvir, que nos deixa arrepiados? Eu poderia citar diversos motivos para tal, mas dois. Primeiro, eu quero ir para o céu. Se eu quero ir para o céu, eu tenho que ser fiel a Jesus. E para ser fiel a Jesus, como Ele levantou-me como sacerdote, eu preciso pregar a palavra, para que eu seja encontrado como sacerdote fiel a Ele. Amém? Segundo, eu quero que você vá para o céu. Eu quero que você vá para o céu. E eu sei, se eu pregar aquilo que o povo quer ouvir, é prosperidade, é só bênção, vamos rodopiar aqui, vamos dar uns rodopios, vamos dar uns saltos mortais aqui, como eu tenho visto na internet, é pastor dando salto mortal daqui de cima, é pastor fazendo dancinha, não sei dançar, então nem vou dançar, mas aquela dancinha assim, sei lá como é que é, é pastor fazendo isso, fazendo aquilo, outro, é pastor do cabelão, porque o cabelão é tão legal, é pastor de rosa, é pastor do capeta, é pastor do cão, é pastor do inferno que tem sido levantado. Não cabe, gente. Não cabe. Eu quero que vocês vão para o céu. É por isso que nós pregamos a palavra de Jesus. Se você quer ir para o céu, a palavra está diante de você. Mas se você quer curtir esse mundão e as emoções das religiões dos últimos tempos, elas estão diante de vocês. Mas não herdarão o reino dos céus. Amém? Finalizando, Amós 8. Versículos 11 e 12. 2.800 anos aproximadamente atrás. O Senhor levantou Amós E o Eterno diz para aquele profeta: vá e fale. E ele falou: eis que vem dias, diz o Senhor, em que enviarei fome sobre a terra, não fome de pão nem sede de água, mas de ouvir as palavras do Senhor. Andarão de um mar a outro e do norte até o oriente, correrão por toda parte procurando a palavra do Senhor e não a acharão. Tenha fome, corra para a presença do Senhor. Mas se você sente-se não faminto, mas já saciado, glórias a Deus, porque você encontrou o lugar em que a palavra é pregada. Mas cuidado com aquilo que você come aí por fora. Cuidado com as comidas aí de fora. Nós não somos melhores do que ninguém. Não. Melhor é a palavra. A palavra é tudo. Tudo, tudo, tudo. Amém, igreja? Ô, oh, glórias! Ô, oh, Jesus, Senhor, muito obrigado, Pai, porque mais uma vez estamos na Tua presença, estamos aqui, Senhor, para falar a Ti que nós Te amamos, que nós queremos Te servir, que estamos sendo saciados por Ti, ó, oh, Senhor Jesus. Tens matado a nossa fome, Senhor, tens nos dado a Tua palavra, Senhor. Muito obrigado, meu Deus, pela Tua revelação às nossas vidas, meu Deus. Mas eu quero clamar que Tu venhas despertar estes que estão andando errantes por aí, comendo qualquer coisa. Ô, Espírito Santo, toca nesses corações, para que entendam que Tu és o nosso alimento. Ô, glórias. Ô, Senhor, seja sempre conosco, em nome de Jesus. Amém. Aleluias. Amém, amados. Eis que vem dias, diz o Senhor, em que enviarei fome sobre a terra, não de pão, nem sede de água, mas de ouvir a palavra do Senhor. Ô, glórias!
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1: Nós vamos meditar na palavra, irmãos, vamos ouvir aquilo que o Senhor tem para as nossas vidas nessa noite mais que abençoada, a noite do Senhor para as nossas almas. Hoje eu quero falar com vocês, quero meditar convosco a respeito de 2 Crônicas, capítulo 7, versículos 13 e 14. É um texto extremamente conhecido, as pessoas gostam de recitá-lo e faz bem, porque se observado ao pé da letra, hão de experimentar o mover de Deus, hão de experimentar a glória do Todo-Poderoso, haja vista que é um texto totalmente contemporâneo. Se aplica às nossas vidas hoje, se nós observarmos os ensinamentos e vamos discorrer sobre esses ensinamentos, se nós observarmos em nossas vidas, certamente o Senhor virá, moverá de uma forma grandiosa. Ele fará grandes coisas na nossa existência. Disse o Senhor, se o meu povo, olha só que interessante, se o meu povo, amém? Vamos ficar de pé para nós ouvirmos a palavra? 2 Crônicas, capítulo 7, versículos 13 e 14. Se eu cerrar os céus de modo que não haja chuva, ou se ordenar aos gafanhotos que consumam a terra, ou se enviar a peste entre o meu povo, se o meu povo, que se chama pelo meu nome, se humilhar e orar e me buscar, e se converter dos seus maus caminhos, então eu ouvirei dos céus, perdoarei os seus pecados e sararei a sua terra. Amém? Glórias a Deus pela palavra tão maravilhosa, tão magnífica para a nossa vida. Vamos orar. Senhor, nós te louvamos porque mais uma vez estamos diante da tua palavra. E queremos ser boca do Espírito, Senhor, para ministrar esta palavra segundo o teu querer, segundo a tua vontade. Senhor, desperta-nos para que haja fidelidade a ti, para que vivamos a tua verdade acima de todas as coisas, em nome de Jesus. Amém. Os irmãos, podem assentar-se. Amados, esse texto foi escrito por ocasião da inauguração do Templo de Salomão. Um pouco antes, o Senhor havia falado a Salomão para que ele construísse o templo. Posteriormente, o Senhor coloca condições, veja, esse texto, versículo 14, se o meu povo que se chama pelo meu nome, se humilhar e orar e me buscar, e se converter dos seus maus caminhos, então eu ouvirei dos céus, perdoarei os seus pecados e sararei a sua terra. Nesse texto está expresso as condições que o Senhor impõe a Israel para que ele possa morar no templo. Vale ressaltar, irmãos, que nós vivemos uma dimensão um pouco diferente. Estamos na dispensação da graça. E a palavra diz que todos aqueles que aceitam a Jesus como Senhor e Salvador tornam-se templo do Espírito. O Espírito Santo passa a habitar na nossa existência. Se você é fiel, você é habitação, você é casa, você é moradia do Espírito Santo de Deus. Veja que interessante. No entanto, nos dias do Antigo Testamento, antes da ressurreição de Cristo Jesus, era diferente. Cristo Jesus não habitava, o Espírito Santo não habitava na vida das pessoas. O Espírito Santo era dado de forma temporária, esporádica, àqueles que eram usados para fazer a obra. Porém, não era contínua a habitação. Eis o porquê que havia lá no deserto o tabernáculo, o êxodo, o tabernáculo, ali estava a presença do Senhor. Em Israel também fizeram o templo, ali estava a morada do Senhor, ali estava a presença do Todo-Poderoso diante do povo. E o Senhor coloca condições, o Senhor expõe condições para que ele pudesse estar presente no meio do povo, para que houvesse a bênção, para que houvesse a restauração em Israel completa. E esses princípios, amados, eles se aplicam a nós, porque hoje somos o templo do Espírito. E para que o Espírito Santo de Deus possa habitar na nossa vida, necessário é observarmos estas explicações, estas orientações do Senhor à sua igreja. E se observarmos, com certeza, teremos uma vida vitoriosa, teremos uma cidade vitoriosa, um estado vitorioso, uma nação vitoriosa. Haja vista que tanto a cidade quanto a nação são formadas por nós. E se todos nós possuirmos o Espírito Santo de Deus, vivermos em perfeita afinidade àquilo que Deus quer, certamente teremos uma nação vitoriosa, abençoada, a graça do Senhor há de manifestar-se de forma poderosa. E eis aí, irmãos, a necessidade de colocarmos em prática a vontade do Senhor. E vamos para as condições? Veja que interessante. São condições exigidas, foram exigidas a Salomão e a todo o povo de Israel há 2.500 anos aproximadamente, também é válida para nós hoje. A primeira condição que o Senhor impõe ao povo de Israel, impõe às nossas vidas, totalmente possível de ser observada e praticada. Diz a palavra, veja, segundo Crônicas capítulo 7, versículo 14, bem na primeira parte. Se o meu povo, que se chama pelo meu nome, se humilhar e orar. Eis as primeiras condições, humilhar e orar. Amados, muitas vezes nós temos lido a palavra do Senhor e ela passa um tanto quanto desapercebida. Os pormenores da palavra que são extremamente poderosos para nos abençoar, passam um tanto quanto desapercebido. Às vezes nós lemos esse texto, achamos ele assim poético, gostoso, não é verdade? Nós gostamos desse texto, realmente é muito, muito bom mesmo. Só que nós nem sempre meditamos nas verdades expressas nessa palavra. Nós temos que aprender, irmãos, a meditar na palavra de Deus, para que ela torne-se uma realidade na nossa existência. E nesse texto o Senhor chama-nos a atenção para duas condições. A primeira, humilhar diante do Senhor. Amados, esse humilhar, em outras palavras, seria, é necessário reconhecer, ouça, reconhecer o nosso estado pecaminoso. É você olhar para si mesmo e entender, é eu olhar para mim mesmo e entender que nada sou, que sou carente do Senhor, que sou necessitado de Deus. Porque se o Senhor tirar de sobre a minha vida a sua mão, eu deixo de existir. E ainda, terei, quem sabe, uma condenação eterna? Esta é a verdade da palavra do Senhor. Eu falei, quem sabe, porque eu posso ir para o céu, ou ser condenado. Entenderam? Mas o certo é que, se nós estamos aqui, é porque o Senhor tem nos mantido. É a graça de Deus. E nós temos que reconhecer o nosso estado de pecado, irmãos. Reconhecer o nosso estado ruim e nos esvaziar de tudo aquilo que desagrada ao Senhor. E é isso que o Senhor exigiu do povo de Israel, exige a nós, exige a igreja, exige a nação, que haja um esvaziar-se do orgulho, da soberba, que deixe de confiar na própria força. Deixe de confiar na própria força. Amados, nós andamos muito com as nossas próprias pernas. Evidentemente que é uma realidade. No entanto, espiritualmente falando, se aplica também. Nós confiamos, talvez, na nossa... Nós temos uma autoconfiança um tanto quanto exacerbada e deixamos de observar os princípios do Eterno porque achamos que não tem problema, que não precisa fazer da forma que está na Bíblia, que eu posso fazer da forma que eu entendo. Veja, entra aí o orgulho. Entra aí aquela força, eu tenho a força, mais ou menos assim. E é isso que o Senhor quer que nós joguemos fora, irmãos. Que haja um humilhar, um reconhecer da graça do Senhor, da soberania de Deus sobre a minha vida, sobre a nossa vida, e vivermos para Deus a cada instante, a cada minuto. Nós precisamos nos humilhar. Arrependidos, confessarmos os nossos pecados, reconhecermos nosso estado lamentável, oh meu Deus, e buscarmos viver Deus com todas as nossas forças, buscando o Senhor em primeiro lugar. E a segunda condição, orar. Veja que interessante, na palavra de Deus a oração é extremamente importante. Você vê desde o princípio até o Apocalipse, lá no finalzinho, a oração tendo o seu lugar na vida daqueles que são fiéis. A oração, ela precisa fazer parte da nossa vida. Nós temos que entender, irmãos, que eu preciso conversar com Deus, nós precisamos conversar com o Senhor, e este ato, ele mostra que nós reconhecemos a soberania de Deus. Porque quando você ora, você está falando para Deus que tu és dependente do Senhor, que tu precisas dEle, que você carece da graça dEle, do cuidado dEle, do zelo dEle para a tua vida. E nós fazemos isso quando abrimos a nossa boca e conversamos com o Senhor. Quando nós expomos diante do Eterno as nossas necessidades, carências. Quando nós falamos para o Senhor, Deus, olha para mim com misericórdia. Olha para a minha causa, para a minha vida. Você está colocando numa situação de dependência de alguém superior a você. E esse alguém superior, claro, é o nosso amado, o amado de nossas almas. Eis o porquê, irmãos, que o Senhor fala ao povo de Israel que é preciso humilhar e orar. Desde aqueles tempos, o povo desviava-se por caminhos estranhos, buscavam forças em outras fontes e achavam que não precisavam da mão de Deus. Sempre foi assim e ainda hoje é desta forma. Nós temos visto que as igrejas deixam-se de colocar-se diante do Eterno e fazem tudo no seu próprio entendimento, na sua própria força. Vamos fazer assim, porque dessa forma vamos atrair pessoas à igreja. Vamos pregar desse jeito, porque assim as pessoas vão se converter. E isso e aquilo outro. As pessoas estão cheias de estratégias. Necessário é nos humilharmos, falarmos para o Senhor, Deus, aqui está minha vida, nada sou, jogo tudo nas tuas mãos. Reconheça a soberania do Senhor, porque é Ele que cuida de nós. A partir do momento que nós entendemos que o Senhor é soberano, nós vamos compreender que é o Espírito Santo que convence o homem de pecado, porque assim está na Bíblia. Amém? Mas o Senhor não parou nessa parte. Ele continua dizendo, veja, se o meu povo que se chama pelo meu nome se humilhar e orar e me buscar, olha só que interessante, e me buscar, oh glórias, irmãos, nós temos que buscar a face de Deus, nós temos que buscar a face do Senhor. Outro problema que nós temos visto nesses últimos tempos é que nós nos achamos autossuficiente com relação à presença de Deus. Nós fazemos o mínimo para o Senhor e achamos que Deus está muito satisfeito com o mínimo que nós fazemos. Nós fazemos nada para Deus e achamos que Deus, oh, que legal, que servo bom, que servo fiel, oh, esse é segundo o meu coração. Este é o entendimento que nós temos. Sabe por quê, irmãos? Está faltando humilhar, a vaidade entra no coração, essa autossuficiência encontra lugar na vida do homem. Mas a palavra diz que é preciso buscar, orar e me buscar. Nós temos que buscar o Senhor, irmãos, nós temos que buscar Deus, e isto de todas as formas que estão diante de nós e nosso alcance, e ao nosso alcance. Você precisa buscar Deus em oração, você precisa buscar Deus na adoração, você precisa buscar Deus na igreja, você precisa buscar Deus no meio da sociedade, onde você mostra que é um homem, uma mulher, segundo o coração do Senhor, que você é testemunha do Todo-Poderoso. Irmãos, essa busca, ela precisa ser uma verdade na nossa vida, que nos intitulamos cristãos. Nós que somos cristãos, temos o dever de buscar o Senhor. Mas esse buscar não é de qualquer jeito. Não é tipo assim, é como se você fosse na padaria comprar pão. Não, não é. Não é desse jeito. Ah, eu vou no banco, lá no caixa eletrônico. Não, não é desse jeito. Esse buscar, irmãos, para que seja uma realidade, a busca verdadeira, buscar a face de Deus, é preciso que haja comunhão. Comunhão com o Senhor, e a comunhão só é possível quando você se humilha, quando você ora, quando você busca a presença do Eterno, aí sim, a comunhão verdadeira. E ainda, o esforço precisa fazer parte da nossa vida. Se nós não nos esforçarmos, não vamos alcançar a graça, o cuidado, a presença de Deus. Não vamos, amados. O esforço é uma necessidade. Quando você observa a palavra de Deus, você há de ver que todos aqueles que almejaram, que receberam alguma coisa de Deus, se esforçaram, pagaram um preço. Quando nós olhamos para o pai da fé, Abraão, veja o preço, o esforço daquele homem. Como aquele homem se esforçou desde o dia do seu chamado até o dia da sua morte. Veja como ele se esforçou para estar na presença do Senhor. Quando você olha para Jesus, mas Jesus não precisava buscar, Jesus não precisava fazer nada, mas veja o que Jesus fez. Onde é que estava Jesus nas noites? No monte, orando. O que é que Jesus estava fazendo? Orando. Jesus, amados, nos seus momentos, ele estava fazendo o quê? Testemunhando do reino de Deus. Ou seja, a busca de Jesus pela presença do Senhor era constante, está registrado na Bíblia. Nós vemos que essa busca na vida de Jesus era uma verdade. Portanto, ele se esforçava. A perseguição estava lá. E ele se esforçava para fazer aquilo que era preciso para que o Senhor fosse honrado e glorificado na sua existência. Mas vemos que tudo isso resumia em dedicação ao Senhor. Quando você é dedicado a alguma coisa, você procura se aperfeiçoar naquela coisa. Se você é um profissional em uma área, o que é que você faz? Você estuda. Você não para de estudar. Mas por que você não para de estudar? Porque você é dedicado àquilo que você faz e você quer perfeição no que faz. É sempre dessa forma. Nós não podemos estacionar. Hoje vivemos uma época que você já não pode mais estacionar, parei aqui, tá legal. Antigamente você poderia estacionar, você aprendeu alguma coisa na sua vida, os próximos 50 anos seria daquela forma. Não mudava. Você comprava um carro velho, o carro velho ia ficar 50 anos da mesma forma. Mas hoje, amados, não é assim mais. As coisas estão muito, cada dia, diferentes. E as pessoas precisam aperfeiçoar-se, e para que haja essa perfeição, é necessário a dedicação. E o que nós temos feito hoje? Cruzamos os braços e que o Senhor faça alguma coisa por nós. Se você não correr atrás, eis aí, no popular, se você não correr atrás, você não vai alcançar o favor de Deus para a tua vida. Você não vai conseguir a comunhão real do Senhor com a tua vida. Irmãos, Deus tem compromisso com cada um de nós. A Bíblia, ela está recheada de textos que mostram o compromisso de Deus para com a nossa vida. Mas para que esses compromissos sejam uma verdade, é necessário que haja uma contrapartida. Uma contrapartida. Nós temos que oferecer a Ele, no mínimo, a dedicação, que é a busca pela face do nosso amado Jesus. E fazemos isso quando nós lemos a palavra, ouvimos a palavra, mas não apenas lermos e ouvirmos, colocarmos em prática. A palavra de Deus, amados, não é apenas para ficar gravada na nossa memória. Você pode decorar 100% da Bíblia, citá-la, recitá-la, sem errar uma vírgula sequer. Mas, se tu não colocares em prática os ensinamentos, para nada há de servir na tua vida. Para nada servirá este conhecimento. Amém? O mandamento do Senhor para nós é, ouça, o mandamento do Senhor é, se o meu povo que se chama pelo meu nome, se humilhar e orar e me buscar, e se converter dos seus maus caminhos, então eu ouvirei dos céus, perdoarei os seus pecados e sararei a sua terra. Oh, glórias! Terceiro aspecto, terceira condição exigida pelo Senhor ao povo de Israel, também a nós. Se o meu povo se afastar dos maus caminhos. Qual é essa parte? E se converter dos seus maus caminhos. Irmãos, Paulo ratifica esse texto em 1 Tessalonicenses, capítulo 5, versículo 22. Abstende-vos de toda forma de mal. Veja, abstende-vos de toda forma de mal. Nós temos que evitar toda forma de mal na nossa vida. O Senhor não te chamou para praticar coisas erradas. O Senhor não te chamou para o pecado. O Senhor não te chamou para viver segundo esse mundo. O Senhor te chamou com uma missão. O Senhor te chamou para servi-lo, para adorá-lo, para glorificá-lo e para que seja possível você cumprir o chamado do Senhor. Necessário é que tu deixes que nós venhamos a deixar os caminhos maus, deixarmos as práticas pecaminosas, as velhas práticas que tão encantadoras são. A carne, a nossa vontade, o nosso velho homem, os nossos desejos. Nós temos que deixar tudo isso, irmãos, num passado. Deixarmos tudo isso para trás e buscarmos somente aquilo que Deus quer para as nossas vidas. A recomendação do Eterno para o povo de Israel era que eles se afastassem dos seus maus caminhos, se convertessem dos seus maus caminhos. E essa recomendação se aplica a nós em nossos dias. Nós temos que deixar tudo aquilo que desagrada o Senhor e nos enchermos com o Espírito Santo. Encha-te com o Espírito de Deus. Encha teu coração com o Espírito Santo de Deus. Quando nós, amados, nos deixamos encher pelo Espírito, quando é que nós nos deixamos encher? Ah, agora, encha-me, Espírito Santo de Deus. Ó, Espírito, não é assim. Quando nós nos deixamos encher pelo Espírito Santo de Deus, ou seja, quando você se humilhar, quando você reconhecer a soberania de Deus, quando você buscar a presença do Senhor, quando você age dessa forma, automaticamente você está colocando-se em condições de ser cheio do Espírito, batizado no Espírito, receber o poder do Espírito de Deus sobre a sua vida. E você pode, quem sabe, até receber os dons. Mas tudo é preciso que, primeiro, seja observado aquilo que o Senhor exige para as nossas almas. A partir do momento que nós somos cheios do Espírito Santo, o Senhor nos capacita, irmãos, nos capacita a identificar as armadilhas do maligno. Veja, o maligno coloca diante de você muitas armadilhas. Algumas delas são bastante visíveis, outras são mínimas, mas elas existem e têm apenas um objetivo: fazê-lo pecar. E não importa se teu pecado é grande ou aquele pecado pequenininho. Não importa, até porque o que a palavra chama-nos a atenção é que toda forma de pecado separa o homem de Deus. Entenda a sociedade, entenda o crente, entenda você como pecados grandes e pequenos. Não importa, aos olhos do Senhor, toda forma de desobediência gera pecado. O pecado te separa da presença do Eterno. Eis aí a armadilha que o maligno colocou e você muitas vezes caiu nela. Nós temos que vigiar, irmãos. Eis o porquê que a palavra do Senhor chama-nos a atenção para a vigilância, para que nós possamos

as práticas. Não faça aquilo que desagrada o Todo-Poderoso, mas procure fazer sempre aquilo que é do Senhor. Procure sempre fazer aquilo que o Eterno exige para cada um de nós. E por fim, irmãos, quando nós observamos essas orientações, essas condições exigidas pelo Senhor, primeiro a Israel há muito tempo atrás, hoje para cada um de nós, se nós observarmos esses ensinamentos, colocarmos em prática, vamos com certeza experimentar da graça, do cuidado do Senhor para com a nossa vida. No final do versículo está escrito: então eu ouvirei dos céus, perdoarei os seus pecados e sararei a sua terra. O que é que o Senhor faz? Ele ouve, ele perdoa e ele sara a sua terra. Nesse aspecto, entenda a terra como a sua vida, como o seu ser. É isso que Deus faz na vida da gente, amados. O Senhor cuida do seu povo. O Senhor liberta o seu povo. O Senhor abençoa o seu povo, porque ele é fiel. Salmo capítulo 33, versículo 12. Ouça a declaração do salmista: feliz a nação cujo Deus é o Senhor, e o povo que ele escolheu para a sua herança. Bem-aventurado, bem-aventurado é este povo. Feliz é esse povo, amados. E se nós observarmos os ensinamentos do Senhor para as nossas almas, Deus é fiel, ele cumpre as suas promessas para conosco. Mas não queira que Deus cumpra promessas se você não faz a tua parte. Não queira que Deus venha honrar a sua palavra na tua vida se você não observa aquilo que ele exige, os passos que ele exige. Nós não podemos exigir de Deus, amados, a bênção se não vivermos a palavra do Senhor. Na verdade, nós não podemos exigir nada do Senhor. Nós somos servos. No entanto, nós temos visto que nesses últimos tempos, algumas pessoas são instruídas a exigir de Deus a bênção. Exija de Deus a sua bênção. Não é assim? Quantas vezes ouvimos as pessoas falarem dessa forma? Mas antes de você exigir, se você tiver coragem de exigir, amém. Mas antes disso, procure ser fiel ao Senhor. Procure amar a Deus acima de todas as coisas. Procure reconhecer que o Senhor é tudo na nossa vida e Ele está pronto a te abençoar. Mas lembre-se, os passos são joelhos no chão. Necessitas reconhecer a soberania de Deus. Um homem, uma mulher de oração. Alguém que se humilha, reconhece seu estado lastimável de pecador. Oh, meu Deus! E que deixa os seus caminhos maus, convertendo-se à vontade do Eterno e praticando aquilo que o Senhor deseja para as nossas vidas. A partir desse momento, certamente o Senhor há de mover de uma forma grandiosa. Mas não te enganes. Faça um autoexame da tua vida espiritual. Analise, examine a si mesmo, veja se você está pronto para que Deus haja em você e através de você. Nós não podemos apenas querer, irmãos, receber de Deus, mas temos que oferecer ao nosso eu, à nossa vida, tudo quanto nós temos para que Ele possa trabalhar o nosso coração e certamente fazermos a vontade dEle no nosso dia a dia. Entenda, irmãos, que quando nós somos liderados pelo Senhor, dirigidos pelo Senhor, guiados pelo Senhor, certamente vamos colher os frutos que o Senhor tem prometido aos fiéis. As promessas do Eterno virão à existência. Aquilo que Deus tem reservado para os fiéis virá à existência na tua vida. Mas observe primeiro aquilo que o Senhor quer. Viva a verdade do Senhor acima de todas as coisas. Amém, igreja? E concluindo essa palavra, quero chamá-lo a atenção para 1 Pedro, capítulo 2, versículo 9. Ouça só o que está escrito. Uma palavra poderosa de Deus para a nossa vida. Profunda. Vós, porém, sois raça, sois geração eleita, sacerdócio real, nação santa,
povo de propriedade

exclusiva de Deus, a fim de proclamardes as virtudes daquele que vos chamou das trevas para a sua maravilhosa luz. Oh, glórias! Todos os textos que nós lemos hoje foram poderosos, magníficos, extraordinários. Palavras fortes, fortes para a nossa existência. Irmãos, esse texto chama-nos a atenção para a nossa condição. Nós somos uma geração eleita, escolhida pelo Senhor. Você não é apenas um membro de igreja, alguém que senta numa cadeira em uma igreja. A Bíblia diz que você é sacerdócio real, que tu és um sacerdote. Sacerdote de quem? De Deus. Sacerdócio real. Você tem que observar a tua condição de servo e entender que o Senhor te chamou para ser sacerdote. Para ser sacerdote. Oh, glórias. Reconheça, irmãos, reconheça o chamado do Senhor. Ainda que tu és propriedade exclusiva do Senhor. Propriedade exclusiva. Não viva como se você fosse autônomo, dono do teu nariz, mas viva como alguém que tem um dono. Você é propriedade de Deus. Mas você não está sobre a face da terra apenas para viver, sei lá, da forma que as pessoas acham convenientes. O Senhor te chamou, Ele te comprou, Ele te elegeu, Ele te fez sacerdote. Ele colocou em você um carimbo, eu sou teu dono. Uma marca, eu sou o teu dono. Para quê? Para proclamardes as virtudes, oh bênção, daquele que vos chamou das trevas para a sua maravilhosa luz. Esta é a verdade do Senhor, irmãos. Israel, eles reconheceram a vontade do Senhor. Eles reconheceram o ensinamento de Deus. Eles cumpriram, em parte, pelo menos na primeira parte, as exigências do Senhor. E o Eterno reconheceu o cuidado de Israel para com ele, o zelo de Israel para com ele, e habitou no templo. Diz a palavra que a glória do Senhor encheu aquele templo. Encheu aquele templo. Amados, Israel havia reconhecido a soberania de Deus. Havia reconhecido, e o Senhor habitou no templo. Reconheça a soberania de Deus sobre a tua vida, para que o Senhor possa habitar poderosamente na tua vida. Amém? Não te esqueças, nos humilhemos e nos esvaziemos do pecado. Tiago capítulo 4, versículo 10. Humilhai-vos na presença do Senhor, e Ele vos exaltará. Humilhe-se na presença do Senhor. Busquemos um relacionamento íntimo. Oh, glórias! Busque com o Senhor um relacionamento íntimo. Jeremias capítulo 29, versículo 13. Buscar-me-eis e me achareis, quando me buscardes de todo o vosso coração. Totalmente possível buscar e encontrar. Ainda, sejamos santos. Sejamos santos. Deixemos o pecado definitivamente. Oh, bênção! 1 Tessalonicenses, capítulo 5, versículo 22. Abstende-vos de toda forma de mal. Abstende-vos de toda forma de mal. E quando você age assim, Deus cuida, Deus abençoa, Deus faz coisas maravilhosas na vida daqueles que são fiéis. É o Salmo 33, versículo 12. Feliz a nação cujo Deus é o Senhor e o povo que Ele escolheu para sua herança. Amém? Vivamos essa verdade, amados. E se assim fizermos, vamos ver a glória do Senhor de uma forma grandiosa na nossa existência. Segundo Crônicas, capítulo 7, versículo 14. Se o meu povo que se chama pelo meu nome se humilhar e orar e me buscar e se converter dos seus maus caminhos, então eu ouvirei dos céus. Perdoarei os seus pecados e sararei a sua terra. Promessa de Deus para aqueles que são fiéis. Promessa de Deus para aqueles que são raça eleita, geração eleita, sacerdócio real, nação santa,
povo de propriedade exclusiva de Deus. Amém? Que assim seja com cada um de nós, que nós venhamos tomar posse dessa palavra para a nossa vida e a vivenciá-la no nosso dia a dia. Vamos orar? Vamos ficar de pé para nós orarmos? Amado Jesus, muito obrigado pela palavra, Pai, por falar aos nossos corações, nos dar a direção. Ó Deus, muito obrigado por chamar-nos a atenção para que nós possamos observar as Tuas exigências, Pai, e assim sermos abençoados com toda sorte de bênçãos. Senhor, que essa palavra encontre lugar nos corações das pessoas que hão de ouvi-la, Senhor, para que sejam abençoados em nome de Jesus. Amém. Amém, amados? Que a graça do Senhor envolva-nos de forma poderosa. 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
1: Nosso tema de hoje, os três inimigos da jornada cristã. Os três inimigos da jornada cristã. Efésios capítulo 6, versículo 12, os irmãos podem ficar assentados. No decorrer desse estudo nós vamos citar diversos textos, no entanto, nós vamos lê-los para que os irmãos possam acompanhar. Efésios capítulo 6, versículo 12, o apóstolo Paulo, escrevendo à igreja de Éfeso, faz a seguinte afirmação: porque a nossa luta não é contra o sangue e a carne, e sim contra os principados e potestades, contra os dominadores deste mundo tenebroso, contra as forças espirituais do mal nas regiões celestes. Amém? Vamos orar. Meu Deus, muito obrigado, porque mais uma vez estamos diante do Teu altar, Senhor. Queremos nesta noite ouvirmos a Tua voz e deixar-nos guiar pelo Teu Espírito, Senhor, orientados por Ti, para aprendermos mais sobre a Tua vontade, para que tenhamos uma vida santa, reta, uma vida vitoriosa sobre a face da terra, em nome de Cristo Jesus. Amém. Irmãos, o apóstolo Paulo, ele nos ensina que temos uma luta. Não há como fugirmos dessa luta. A partir do momento que nós aceitamos a Cristo Jesus como Senhor e Salvador, não importa a tua faixa etária, se você é um adolescente, pré-adolescente, se você já é uma pessoa com seus 80 anos, enfim. Você aceitou Jesus, é jogado dentro de uma luta espiritual. E essa luta é constante, é uma luta que não cessa. Você acorda dentro da luta e vai dormir lutando. Sempre dessa forma. Eis o porquê que nós precisamos de um preparo, irmãos, e estarmos cada dia mais alicerçados da palavra do Eterno. Nós temos que ler a palavra, inculcar, encher a nossa mente com a palavra viva de Deus, para que nos momentos dos embates nós tenhamos a exemplo de Cristo Jesus, a palavra na boca para repreendermos o inimigo, e assim nós tenhamos a vitória, e ela é certa. Quando nós observamos a palavra, vemos que Cristo Jesus não promete uma vida boa aos seus seguidores, aos seus servos, mas Cristo diz que nesta terra teremos dificuldades, e creio eu que todos que estão aqui passam por essas dificuldades, estão passando por ela ou já passaram. Uma coisa ou outra, talvez você esteja vivendo nesse momento aquele tempo bom, mas prepara-te, porque as dificuldades, elas virão, logo virão. Sempre será assim, irmãos, sempre será dessa forma. É necessário que estejamos atentos a isso, porque o nosso inimigo é incansável, e nós estamos nessa luta, nessa guerra espiritual, contra o inimigo que não dorme. Enquanto você descansa, o inimigo está tramando contra você. Enquanto você está trabalhando, ele também está trabalhando, mas com o objetivo de destruir você e fazer você desistir. E nós precisamos estar atentos a essa realidade, porque sempre teremos obstáculos, teremos problemas. Em Lucas capítulo 9, versículo 23, ouça só a afirmativa de Cristo. Lucas 9, 23, não vou esperar os irmãos abrir a Bíblia, mas que os amados acompanhem a palavra. Lucas capítulo 9, versículo 23. Se alguém quer vir após mim, a si mesmo se negue, dia a dia, tome a sua cruz e siga-me. Amém? A palavra é clara. Aqueles que querem seguir a Cristo, vir após a Cristo, preciso é que haja um negar-se, um deixar as coisas para trás, e que nós possamos pegar a nossa cruz e seguir a Cristo, firme, forte. E é para isso que aqui nós estamos, para que nós possamos, pelo Senhor, sermos fortificados, sermos fortificados. É preciso entender ainda, irmãos, que essas dificuldades que surgem na nossa caminhada, e elas estão presentes, às vezes não procedem de forma direta do diabo. Nem tudo que acontece na nossa vida tem origem satânica. Nem todas as tentações vêm do diabo. Nem todas as provações vêm do diabo. Até porque Deus também nos coloca em prova. Mas nem todas as dificuldades é possível repreender ou abrirmos a boca e declarar: Satanás, você está amarrado, porque nem sempre Satanás tem culpa nessas situações. No entanto, no decorrer dessa palavra, eu quero chamá-los atenção para outras fontes que são inimigas tão terríveis como Satanás, talvez até mais. É preciso estarmos atentos. Por que tão terrível e ou mais terrível que Satanás? O diabo, quando você é santo, você abre a tua boca, você repreende, você consagra a tua vida, você consagra o teu ser e você está guardado pelo Senhor. Mas os demais inimigos, irmãos, esses são mais difíceis, porque precisa de disciplina, nossa disciplina, para que nós possamos agir segundo aquilo que o Senhor quer para as nossas almas. E eu quero apresentá-los três inimigos. Primeiro, Satanás. Satanás, com certeza, é o inimigo que ataca de fora. Ele nos ataca de fora. Ele está preparando alguma coisa para tocar na tua vida. O ataque vem de forma externa. O segundo inimigo, a carne. Esta é terrível. Talvez o maior inimigo que nós temos é a carne. O que é a carne? É a tua velha natureza. É aquela que te puxa para o passado. É aquela que abre os teus olhos para ver aquilo que você não precisa ver ou que não devia ver. Abre os teus ouvidos para você escutar o que não devia escutar. Abre a tua boca para falar aquilo que você não devia falar. Tudo isso, irmãos, é o inimigo chamado carne. É ele agindo dentro de nós. Agindo dentro de nós. E o terceiro inimigo é o mundo. O mundo é esse sistema político, sistema religioso, que de uma forma ou outra tenta nos afastar de Deus, inserindo suas práticas, inserindo suas filosofias e tantos outros costumes que, se nós não vigiarmos, seremos abraçados. É necessário estarmos atentos a todas essas situações. Portanto, no decorrer dessa palavra, veremos como estes inimigos nos atacam e como nós podemos nos guardar do ataque desses inimigos que são relativamente comuns a cada um de nós. Infelizmente são comuns porque nós estamos dia após dia enfrentando-os na nossa jornada em direção ao céu. Amém, amados? Vamos então para o nosso primeiro inimigo, Satanás. Satanás, o inimigo que procura nos derrubar. A palavra diz, 1 Pedro capítulo 5, versículo 8. 1 Pedro capítulo 5, versículo 8. Ouçamos o que diz o apóstolo. Sede sóbrios e vigilantes. O diabo, vosso adversário, anda em derredor.

pecado não domina a tua vida, e se o pecado não domina a tua vida, você está próximo de Deus. Mas quando você abre o teu coração para o pecado, quando você dá lugar, você está, de certa forma, aberto ao ataque do inimigo chamado Satanás. Nós não podemos menosprezar de forma alguma esse inimigo. Ele é poderoso. Ele não é imaginário, é poderoso. É um inimigo que tem poder. É um inimigo que tem poder de convencimento. Ele tem o poder de mobilizar situações, mobilizar pessoas, mobilizar todo o mundo espiritual para te cercar, para tentar tirá-lo da presença do Senhor. E o exemplo, nós vemos Satanás ali no céu, como ele conseguiu mobilizar anjos criados, anjos santos, anjos que serviam o Senhor. Mas ele conseguiu mobilizar esses anjos para rebelarem-se contra Deus. E nós? Imagine o ser humano. Os anjos conheciam Deus diante do Senhor. Mesmo assim, esse inimigo, ele conseguiu mobilizar, convencer aqueles anjos a segui-lo nessa revolta, nesse ataque contra o Todo-Poderoso. Muitas vezes nós temos visto as pessoas brincarem com Satanás, brincarem com o diabo, brincarem, menosprezarem o inimigo. É certo que nós não estamos aqui para ficarmos amedrontados. Ah, eu tenho medo do diabo, tenho medo de Satanás, tenho medo dos demônios. Não, o Senhor falou que os santos há de dominá-los, expulsá-los, pisar sobre as suas cabeças. No entanto, eu não posso brincar por aí. Vou dar um chute na cara do diabo. Vou dar uma bicuda na cara do diabo. Ah, porque o diabo tem medo da Bíblia. Ah, se eu colocar uma Bíblia aqui. Ah, não sei o quê. Gente, isso é menosprezar o maligno. Nós não podemos brincar com o diabo. E nós temos visto a igreja brincando com um inimigo terrível. Terrível. Um inimigo que conseguiu, ali no céu, de forma inexplicável, dominar anjos e rebelarem-se contra o Todo-Poderoso. Ele é uma realidade e a sua missão é se opor à obra de Deus. Se opor à obra de Deus. E nós temos visto a igreja de mal a pior, ladeira abaixo, porque estão dando lugar ao diabo nos seus cultos, nas suas palavras, nas suas revelações, entre outras tantas situações. E o diabo tem, lamentavelmente, feito a festa dentro da igreja. Quando eu me refiro ao diabo, irmãos, eu estou generalizando, evidentemente. Porque o diabo é um só, mas os demônios são milhares. Talvez milhões. Nós não podemos mensurar a quantidade. E eles estão aí. Enquanto o diabo está agindo em uma área, os demônios estão agindo em outra e vai por aí. É preciso estarmos atentos, porque o objetivo é destruir a fé das pessoas. É deturpar a fé. Levar as pessoas a olharem para, muitas vezes, objetos e colocar a sua fé em objetos, em situações, em homens e outras tantas coisas. Quando nossa fé precisa estar fixada, acima de tudo, em Cristo Jesus. Mas o diabo sabe disso, e ele quer, de todas as formas, desvencilhar, separar o homem da presença do Senhor. Esse é o objetivo do maligno, separar o homem da presença do Senhor. E ele está presente para tentar-nos, ele levanta contra nós com as tentações, para enganar-nos. Quantas pessoas enganadas, quantos enganados pelo diabo. Ainda nos acusa diante da sociedade e diante de Deus, é o acusador. Semeia dúvida no coração dos crentes. Quantos crentes que estão em dúvida em relação à sua fé, em seus princípios e outras situações mais. Sabe por quê? Eles são desviados pelo maligno da verdade. O diabo planta na cabeça dessas pessoas que não precisa ler a Bíblia, só ouvir homens, ouvir pregadores, ouvir não sei o que mais. E a partir do momento que nós não valorizamos a palavra do Eterno, nós vamos comer uma comida estragada. E comida estragada

0: tem suas consequências e sabemos quais são. Amém? A palavra chama-nos a atenção, amados, para uma vida reta diante do Todo-Poderoso. E Cristo Jesus, ele é um exemplo também neste embate contra Satanás. Quando Cristo é levado ao deserto para a tentação, para ser tentado pelo diabo, ele resistiu bravamente ao maligno. Às vezes nós olhamos as tentações de Cristo e até concluímos, até eu resistiria. Queridos, nós temos que observar toda aquela situação, toda a atmosfera que envolvia aquela situação. Ali estava o diabo com uma cartada, xeque-mate. Ele vencia ou perdia? Era a oportunidade. Ele sabia que havia uma possibilidade, tanto é que levou Jesus para ser tentado. Ele já havia vencido no céu, levando a um tanto de anjos com ele. Vencido os anjos, não é? Levando um tanto de anjos com ele. E ali estava agora o Senhor como homem para ser tentado. Satanás investiu contra ele, ofereceu tudo de melhor que essa terra tinha. Não pense, ah, pãozinho, ah, isso aqui, não sei o quê. Não, Satanás estava oferecendo, irmãos, o melhor que a terra tinha e estava simbolizado naquelas situações, o melhor. Aquilo que hoje os homens dão a vida para ter. E sem contar a atmosfera, estava ali todos os demônios oprimindo, uma opressão profunda, intensa, para fazer Jesus desistir. Não era tão fácil quanto parece. A palavra de Deus muitas vezes relata com simplicidade casos muito complexos. E este é um caso complexo. Nós precisamos receber do Senhor o discernimento, porque o Espírito Santo nos dá o entendimento para compreender que ali era uma batalha, talvez a pior batalha que já houve sobre a face da terra. Talvez a pior. Talvez não. Certamente a pior. Porque se porventura Jesus tivesse acenado de forma positiva com sua cabeça para Satanás, tudo estaria derrotado. Tudo estaria acabado. Mas o Senhor venceu e deixou-nos o exemplo que é preciso vencer o diabo. O interessante, amados, é que Cristo Jesus respondeu todas as tentações com a palavra. Jesus não achou outra forma de contestar o diabo a não ser citando a palavra. Em todas elas, Jesus contestou citando a palavra. Eis a importância de conhecer a palavra de Deus. Eis a importância de conhecer a palavra. Crente que não ler a palavra, ele já está derrotado ou será derrotado. Uma coisa ou outra. Não há como ficar de pé. Nós temos que encarar Satanás com muita seriedade, porque ele é sério. No entanto, nós não estamos aqui para aterrorizar ninguém, amedrontar ninguém, porque da forma que ele é sério, sim, terrível, sim, mas nós temos um Deus Todo-Poderoso, oh glórias, um Deus que te enche, que te dá poder, que te dá autoridade, um Deus que diz que você pode pisar sobre a cabeça do maligno, porque ele é derrotado. Ele é derrotado. Tiago capítulo 4, versículo 7. Tiago capítulo 4, versículo 7. Sujeitai-vos, portanto, a Deus, mas resisti ao diabo, e ele fugirá de vós. Qual é a recomendação do irmão de Cristo, Tiago, irmão de Jesus? Qual é a recomendação dele? Sujeitai-vos, portanto, a Deus. Submeta-se a Deus, encha-se com o Senhor, encha o teu coração de santidade, encha teu coração com o Espírito Santo, seja fogo. Oh, glórias! É isso aí, irmãos, que a palavra está dizendo. Sujeitai-vos e resisti ao diabo. O diabo te oferece, faça como Jesus, resista-o. O diabo te oferece isto, resista-o. Te oferece aquilo, resista-o. E ele fugirá de vós. Em outras palavras, você será vencedor. Esta é a verdade do Senhor para as nossas almas. Mas não quero levá-los a superestimar Satanás. Não, não superestime. Ele não é tão grande diante daqueles que são fiéis. Na verdade, ele é muito pequeno. mas também não podemos subestimar achando que ele é um cachorrinho que sai correndo com o cabo entre as pernas. Porque você falou, em nome de Jesus te repreendo. Não funciona desse jeito. Tem que ter poder. E poder vem com o Espírito Santo. Vida santa, reta, cheia do poder que é dado pelo Espírito Santo de Deus. E isso consegue-se, claro, com aquela velha fórmula bíblica. Nós precisamos orar, jejuar, ler a palavra, santificar-nos, buscarmos o Senhor de forma incansável, para que assim tenhamos esse poder. Amém, queridos? Portanto, Satanás é um dos inimigos da nossa jornada em direção ao céu. É o inimigo que procura nos derrubar. Nosso segundo inimigo, a carne. A carne. Esta é terrível. E Satanás, muitos crentes têm medo, muitos crentes têm temor, muitos crentes não fazem um monte de coisas com medo do diabo. Não age de forma errada. Está certo que não deveria ter medo, mas o diabo desperta temor nas pessoas. No entanto, a carne é o inimigo que luta dentro do nosso coração. E esse inimigo é silencioso muitas vezes, pastor José Carlos. É o inimigo que te faz entender as coisas de forma errada, a agir de forma errada, a sonhar com aquilo que não presta, que abre os teus olhos para o pecado, os teus ouvidos para encher a tua mente com toda a obra satânica, e ainda abre a tua boca para proferir tudo aquilo que gera maldição, que gera um afastar-se do Todo-Poderoso. Gálatas capítulo 5, versículos 16 e 17. Gálatas capítulo 5, versículos 16 e 17. O apóstolo Paulo, escrevendo à igreja da Galácia, ele faz a seguinte afirmação: digo, porém, andai no Espírito e jamais satisfareis a concupiscência da carne, os desejos da carne. Porque a carne milita contra o Espírito e o Espírito contra a carne, porque são opostos entre si, para que não façais o que porventura seja do vosso querer. Paulo fala de uma forma muito clara com relação à carne e chama-nos a atenção para que nós possamos controlar as nossas atitudes. Inicialmente ele diz: jamais satisfareis as concupiscências, os desejos terríveis da carne. Mas o que é a carne em si? Irmãos, a carne é a nossa vontade, são os nossos desejos. A carne é o teu velho homem, o teu velho caráter. Tudo aquilo que, dominado pelo pecado, levanta-se contra Deus. É o teu agir pecaminoso. A carne, irmãos, ela é mais presente do que parece. E atrevo-me a falar que ela é mais perigosa do que Satanás. Satanás, geralmente, ele nos ataca de fora. São as pontas das armas contra nós, as flechas contra nós, todas as espadas contra nós. Mas a carne é dentro do coração, secreto, ninguém vê, e às vezes nós não estamos atentos a ela. Portanto, é preciso estarmos vigilantes, vigilantes. Amém? E a carne, irmãos, ela quer nos levar para longe de Cristo Jesus. Nós recebemos um caráter totalmente distorcido, herança de Adão e Eva. Nós nascemos pecadores, já em pecado, e, consequentemente, quando você aceita Jesus, essa tua velha vida é jogada de escanteio. No entanto, é preciso uma vigilância muito grande para que nós não venhamos ressuscitar aquilo que é velho, aquilo que deveria estar morto. É por isso que o Senhor chama-nos a atenção para uma vida de santidade, de retidão. E hoje, muitos crentes não estão levando isto a sério. Muitos crentes estão vivendo, irmãos, como, eu costumo dizer, uma espécie de contos de fadas religioso. Mais ou menos assim. tudo é muito bonitinho, tudo é muito legalzinho, vou na igreja, canto, danço, pulo, ouço um pastor fazer mil promessas, aquela coisa toda, volto para casa, minha vida de pecado, nada mudou, tudo igual, vou para a igreja novamente, faço tudo e vive assim. Mas o Senhor não chamou-nos para essa rotina, mas para uma rotina de santidade, E todas as vezes, queridos, que a nossa vida, ela pende para o orgulho, ela busca a satisfação do orgulho, olha a carne agindo. Quando a vaidade bate no nosso coração, a vaidade, entenda a vaidade como tudo aquilo que você não precisa, mas você quer. Olha a carne. Às vezes você sonha com coisas que não vão glorificar, bendizer o nome santo de Deus. Quando as pessoas enchem os seus corações de ressentimentos, inimizades contra o próximo, contra a sociedade, contra governantes, dentro da igreja, pessoas que são inimigas, ressentidas, tudo isso é a carne, Satanás pode até colocar um tempero para que isso fique mais vivo ainda, mas é a tua carne, a tua vontade, é a tua falta de submissão ao Senhor. Cultivar inveja, irmãos. Quantas pessoas estão cheias de inveja. O irmão teve a oportunidade de comprar um carro, aí ele olha, aí começa a aquela inveja terrível do irmão. O irmão vem bonitinho para a igreja, uma roupa bonita, a inveja miserável. A inveja, talvez até de uma bicicleta velha, enferrujada que o irmão tem. Aí ele tem uma bicicleta, começa a invejar a bicicleta do irmão. A inveja, irmãos, é terrível. E ela é algo que nasce no coração da gente. É obra da carne. Amém? Aqueles que buscam reconhecimento, nós vivemos numa época muito doida, muito louca, em que os nossos amados pastores, cantores e etc., porque há um leque muito grande, esses camaradas querem viver como se fossem estrelas, estrelas do mundo gospel, pregadores estrelas, pregadores que cobram cachês astronômicos para trazer uma palavrinha rasa, apenas cheia de emoções, cheio de coisas que move, que toca no coração das pessoas, cheio de artimanhas psicológicas, cheio de argumentos e oratória, mas sem o mover do Espírito Santo, cobrando para levar isso. E as pessoas comem essas coisas. Nossos amados cantores cobrando cachês assustadores para louvar a Deus. Eu não consigo entender essa história. O cara cobra para louvar. Meu Deus do céu. Cobra de Deus, então. A Deus, olha, eu vou louvar, mas eu quero cobrar, eu quero receber. Não é? Mais ou menos assim. Gente, tudo isso é uma busca desenfreada pela autossatisfação, pelo reconhecimento. Fazem tudo pela fama. Quando tinha aqueles programas de calouros, hoje não sei se ainda existe isso, mas quando tinha programas de calouros, nós víamos crentes participando, cantando música secular para conseguir a fama. Conseguia a fama, vinha para o gospel, e esses todos caíram. Ganharam muito dinheiro, ficaram ricos no gospel, mas caíram. Não fica de pé. Tudo isso, irmãos, é a busca, é a carne. O alimentar desejos pecaminosos. Esse alimentar os desejos pecaminosos é quando as pessoas se deixam dominar, talvez pela pornografia, por palavras baixas, situações terríveis, vergonhosas. Toda forma de desejo pecaminoso. Quando não querem a palavra de Deus, fogem da palavra do Senhor, aí não vou na igreja porque o pastor é chato, vai falar hoje aquilo, vai falar do meu pecado. Talvez não fale, não verbalize, mas aqui dentro está pensando assim, vai falar do meu pecado, eu não quero ouvir essas coisas. O cara foge da doutrina, porque não quer ouvir a verdade do Senhor. É a carne, irmãos. Gálatas capítulo 5, versículos 19 a 21. E nada melhor do que nós ouvirmos a palavra do Senhor. Gálatas capítulo 5, versículos 19 a 21. Veja as obras da carne. E se elas são comuns na nossa vida, é porque nós estamos dando lugar a esse inimigo. Ora, as obras da carne são conhecidas e são: prostituição, impureza, lascívia, idolatria, feitiçarias, inimizades, porfias, ciúmes, iras, discórdias, dissensões, facções, invejas, bebedices, glutonarias e coisas semelhantes a estas, a respeito das quais eu vos declaro, como já outrora vos preveni, que não herdarão, não herdarão, não herdarão o reino de Deus os que tais coisas praticam. Hoje nós não temos tempo para discorrermos sobre as obras da carne. No entanto, na sua casa, leia, busque na internet explicação sobre as obras da carne. Em nosso canal já falamos sobre isso e lá está disponível uma pregação sobre as obras da carne. Veja como isto é sério. Se é uma prática, se está no teu coração, você está longe do Senhor. Esse inimigo está te ganhando. Veja, amados, esse problema, essa obra da carne, esse inimigo, ele não te afasta da igreja muitas vezes. As pessoas muitas vezes estão dentro da igreja, frequentando a igreja, cantando, pregando, participando dos cultos, talvez sejam sacerdotes, autoridades, mas estão ali dominados pelo pecado que impera. E a carne, ela camufla situações. O cara está vivendo no pecado e a carne diz, nada a ver, tudo bem, sabe como é que é? Pastor não sabe, ninguém sabe, só você que sabe. E você vai vivendo no pecado, longe do Senhor. Gálatas capítulo 5, versículo 24. Gálatas 5, versículo 24. O apóstolo Paulo recomenda o seguinte. E os que são de Cristo Jesus crucificaram a carne, mataram a carne, abandonaram a carne com as suas paixões e concupiscências. Os que são de Cristo crucificaram a carne com as suas paixões e concupiscências e desejos. Amém? Esta é a verdade do Senhor para as nossas vidas, amados. E só é possível vencer a carne quando nós andamos no Espírito. Logo, versículo 25, Gálatas capítulo 5, versículo 25. Se vivemos no Espírito, andemos também no Espírito. Amém? Portanto, é possível vencer a carne, mas é preciso andar no Espírito. Se não andar no Espírito, não consegue vencer a carne. E andar no Espírito nada mais é do que andar em santidade, fazendo a vontade do Senhor, enchendo-se com aquilo que é de Deus. E o nosso terceiro inimigo, meu inimigo, teu inimigo, nosso inimigo. Primeiro, Satanás, é preciso um cuidado grande com ele. O segundo inimigo da nossa jornada em direção ao céu, a carne, a tua velha natureza. Terceiro inimigo, o mundo, o mundo. O mundo é um inimigo terrível também. O inimigo, mundo, o sistema que tenta nos afastar de Deus. 1 João capítulo 2, versículos 15 e 16. 1 João capítulo 2, versículos 15 e 16. Ouça só. Não ameis o mundo nem as coisas que há no mundo. Se alguém amar o mundo, o amor do Pai não está nele. Porque tudo que há no mundo, a concupiscência da carne, a concupiscência dos olhos e a soberba da vida, não procede do Pai, mas procede do mundo. Quando a palavra refere-se a mundo, não é o planeta Terra em si. Não devemos amar as coisas dessa Terra, não é nesse aspecto, mas o sistema que rege esse mundo, sistema religioso e outros tipos de sistema que, se você observá-los, te afastam da presença do Senhor. Amém? E quando nós observamos um pouco mais a respeito desse sistema, nós vamos nos deparar com valores que são muitas vezes comuns, mas que, se observados, eles nos farão afastar do Senhor, nos afastam do Todo-Poderoso. O mundo sempre apresenta uma mensagem, uma prática, uma filosofia diferente daquela ensinada por Cristo Jesus. Se porventura é ensinado aquilo que não está de acordo com a vontade do Senhor, certamente é o mundo agindo. E ele, entre outras tantas situações, sugere o seguinte, que nós devemos viver para nós mesmos. Viva para você, busque a tua satisfação, a tua alegria, o teu prazer. Amém? Faça apenas aquilo que te dá prazer. Se te faz feliz, é bom. Você te faz feliz, é bom. Oh, misericórdia. Procure cada dia mais ganhar. Não importa como você ganha, mas procure ganhar cada vez mais, possuir sobre a face da terra. Não importa o que o pastor diz na igreja, não importa o que a Bíblia diz, a Bíblia é falha, é escrita por homens. Não importa, Deus é amor, você acha que Deus vai te deixar sofrer no inferno? Tudo isso são ensinamentos comuns. E nós ouvimos, é o mundo falando. Diz ainda, irmãos, o que importa é ser aceito, não importa como. Mas se você é feliz e a sociedade te aceita, Deus também te aceita. Entre outras situações que o mundo diz que é correto, mas fere aquilo que Jesus ensina. Nós não estamos aqui para satisfazer o nosso coração e vivermos segundo esse mundo, mas para fazer a vontade do Senhor e sermos luz nesse mundo de trevas. A Bíblia diz que esse mundo está em trevas e é preciso estarmos atentos a esta verdade. E essa batalha, o mundo contra nós, gera perseguições. Hoje nós estamos vivendo uma época tão difícil que você já não pode professar a tua fé de forma aberta, porque muitas vezes as pessoas querem te apedrejar, querem te processar, porque você não está politicamente correto, e o tal do politicamente correto não é segundo o coração de Deus. Tudo que é politicamente correto fere princípios do Senhor, pode ter certeza. Amém? Mas por que fere? Porque esses princípios não são forjados na palavra. Não são forjados na palavra, mas sim em conceitos humanos, e é necessário estarmos muito atentos a essa realidade. E esse mundo tão velho, esse mundo tão antigo, esse mundo tão terrível, ele quer e tem adentrado às portas da igreja. Nós vemos que hoje a igreja importa costumes do mundo, práticas do mundo, para ganhar o mundo. Ao invés de ensinar a igreja a santificar para que o Espírito possa agir, vamos buscar do mundo. Aí entra bloco de carnaval gospel, entra boate gospel, entra música secular gospel, entra dança não sei de que lá e vai por aí tantas coisas. Entra as bugigangas judaicas dentro da igreja. Tudo isso, irmãos, são formas do mundo adentrar e deturpar o culto ao Senhor. E é mais comum do que parece. É a igreja que está cada dia mais buscando princípios judaicos, quando o próprio apóstolo Paulo condenou, quando escreveu aquela carta aos Gálatas. Mas hoje, a carta aos Gálatas não é observada pela igreja, porque a igreja não conhece a palavra, nem quer conhecer a palavra, mas quer seguir aquilo que enche os seus olhos e que, de certa forma, permite-lhes tocar em alguma coisa. Nós vivemos esse mundo segundo a orientação, não de Deus, mas são os princípios do mundo que adentro a igreja. Romanos capítulo 12, versículo 2, Romanos 12, 2, diz o apóstolo Paulo: e não vos conformeis com este século, mas transformai-vos pela renovação da vossa mente, para que experimenteis qual seja a boa, agradável e perfeita vontade de Deus. Oh, glórias! Às vezes, amados, nós olhamos essa palavra conformar e entendemos que conformar é concordar. Mas esse conformar, nesse aspecto, é tomar a forma. É ser semelhante. Tipo assim, não tomeis a forma desse século, ou seja, do costume mundano. Não tome a forma, não imite, não seja igual. É nesse aspecto. E é o que nós temos visto exatamente. A igreja tem deixado se moldar por essas práticas, moldar a mentalidade, moldar costumes morais, moldar a família, nossas prioridades. Quantas pessoas não têm o Senhor em primeiro lugar, mas as mais diversas prioridades, o comportamento nesses últimos tempos, meu Deus do céu, misericórdia, comportamento totalmente deturpado, dominado por Satanás, que o mundo quer que todos abracem como correto. É preciso, amados, estarmos atentos, porque nós vivemos como novas criaturas, moldados, sim, a Cristo Jesus, com a forma de Cristo, com a forma de Cristo Jesus. João capítulo 15, versículo 19, e Jesus declarou, Se vós fosseis do mundo, o mundo amaria o que era seu. Mas como, todavia, não sois do mundo, pelo contrário, dele vos escolhi, por isso o mundo vos odeia. E essa é uma verdade. Essa é uma realidade. Nós, como servos do Senhor, transformados por Cristo, nós não concordamos com as práticas mundanas. E eis aí os conflitos dentro das igrejas. Quando hoje um pastor, ele é fiel, ele é cristocêntrico, quando ele prega a palavra viva de Deus, muitas vezes aqueles estão sentados nas cadeiras, ficam lá murmurando, levantando-se contra ele, porque ele está sendo fiel ao Senhor. Infelizmente, irmãos, é o sistema do mundo. São os crentes moldados que pegaram a forma do mundo e estão dentro das igrejas. E nós não podemos viver assim. Portanto, a lição que o Senhor nos dá: estamos no mundo, mas não somos do mundo. Você está nesse mundo, no meio desse sistema, mas não se deixe envolver, moldar por ele. Amém? Três inimigos da nossa jornada cristã. O nosso primeiro inimigo, Satanás. Ainda, a carne e, por fim, o mundo e os seus costumes. O Senhor nos chama para que nós vivamos uma vida santa, reta, cheia do Espírito Santo do Senhor. E quando nós buscamos a santidade e nos deixamos dominar pelo Espírito de Deus, nós vamos vencer todas essas situações, porque o Eterno quer fazer-nos vencedores. Nós, em Cristo Jesus, somos mais que vencedores. Mas, para que possamos alcançar, é necessário uma vida de submissão a Deus, uma vida totalmente sujeita à vontade do Senhor. Que haja uma permanência na palavra, um estar firme na palavra. Crente não pode abandonar a Bíblia. Tem que ler a Bíblia, tem que conhecer a Bíblia, tem que comer a palavra. Ainda vigiar e orar. Vigiar e orar. Vigiar é estar atentos às artimanhas desses inimigos e orarmos para que o Senhor encha nosso coração, encha nossa vida com seu poder. Necessário ainda mortificarmos as obras da carne, é crucificarmos as nossas paixões carnais. E nós não podemos amar, aceitar, de certa forma agregar os valores deste mundo à nossa vida e à igreja do Senhor. Nós temos que viver os princípios do Eterno acima de todas as coisas. E fazemos isso quando mantemos nossos olhos fixos em Cristo Jesus. Amém, irmãos? Que o Senhor venha falar aos nossos corações, despertar-nos para estes inimigos que são tão comuns, mais comuns do que parece. Estão diariamente diante de nós e muitas vezes dentro do nosso coração. Portanto, é necessário uma atenção redobrada, para que sejamos santos, puros e irrepreensíveis diante do Senhor. Amém? Que Deus nos abençoe e guarde essa palavra em nosso coração, e vamos orar. Amado Deus, muito obrigado pela revelação da Tua palavra, Pai. Que dela seja aplicada ao nosso coração, que fique guardada, Senhor, dentro da nossa vida, para que nos momentos das tentações, das terríveis guerras, possamos sacá-las e enfrentarmos esses inimigos e vencê-los para a Tua honra e para a Tua glória. Senhor, abençoa-nos e fala sempre aos nossos corações, em nome de Jesus. Amém. Amém, amados? Nós estamos no mundo, mas não somos do mundo. Oh, glórias! Que nós possamos gravar essa verdade em nossos corações.
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somente Tu és o Deus impossível, Senhor. E não há outro além de Ti. O meu Deus é o Deus impossível.

mas nós, porque somos do dia, sejamos sóbrios, vestindo-nos da couraça da fé e do amor, e tendo por capacete a esperança da salvação. Porque Deus não nos destinou para a ira, mas para alcançarmos a salvação por nosso Senhor Jesus Cristo. 1 Tessalonicenses 5, 8 e 9.

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1: Nosso tema, o homem original. Nós queremos falar a respeito da criação do homem, do seu momento sem pecado, também do seu momento pós-pecado, e da necessidade de um conserto, de uma restauração, de uma reformulação de vida para a honra e para a glória de nosso Senhor e Salvador Jesus. Nós vamos ler o texto de Gênesis, capítulo 2, do versículo 4 até o 17. Nos diz a palavra: esta é a gênese dos céus e da terra, quando foram criados, quando o Senhor Deus os criou. Não havia ainda nenhuma planta do campo na terra, pois ainda nenhuma erva do campo havia brotado, porque o Senhor Deus não fizera chover sobre a terra, e também não havia homem para lavrar o solo, mas uma neblina subia da terra e regava toda a superfície do solo. Então formou o Senhor Deus ao homem do pó da terra e lhe soprou nas narinas o fôlego de vida, e o homem passou a ser alma vivente. E plantou o Senhor Deus um jardim no Éden, na direção do Oriente, e pôs nele o homem que havia formado. Do solo fez o Senhor Deus brotar toda sorte de árvores agradáveis à vista e boas para alimento. E também a árvore da vida no meio do jardim e a árvore do conhecimento do bem e do mal. E saía um rio do Éden para regar o jardim, e dali se dividia, repartindo-se em quatro braços. O primeiro chama-se Pison, é o que rodeia a terra de Avilá, onde há ouro. O ouro dessa terra é bom. Também se encontra lá o obdélio e a pedra de ônix. O segundo rio chama-se Gion, é o que circunda a terra de Cuxi. O nome do terceiro rio é Tigre, é o que corre pelo oriente da Síria. E o quarto é o Eufrates. Tomou, pois, o Senhor Deus ao homem e colocou no jardim do Éden para o cultivar e o guardar. E o Senhor Deus lhe deu esta ordem: de toda a árvore do jardim comerás livremente, mas da árvore do conhecimento do bem e do mal não comerás, porque no dia em que dela comeres, certamente morrerás. Amém, amados? Senhor, nós te louvamos por esta palavra, pelo texto bíblico, porque nos traz a revelação do teu poder, da tua graça e da tua misericórdia em nosso favor. E queremos clamar que tu venhas falar conosco, nos dando a direção, Senhor, a revelação da palavra, para que todos os nossos dias sejam para a tua honra e para a tua glória, que todas as nossas atitudes sejam apenas para te engrandecer, Pai amado. Nós te louvamos por esses que aqui estão e por aqueles que ainda hão de ouvir esta palavra, que sejam eles abençoados, é o que nós clamamos em nome do teu Filho Jesus. Amém, Senhor. Amém, amados. Glórias a Deus. Irmãos, nós vamos hoje estudar um pouco a respeito da criação do homem, do poder de Deus, da sua grande graça em nosso favor. O título do nosso estudo, o homem original. Esse título ele é dado pela teologia, haja vista que o homem antes do pecado, ele estava no estado original no qual foi criado. A Bíblia diz de forma clara que o homem foi criado sem pecado, o homem foi criado à imagem do Senhor. Todos nós sabemos disso, mas é preciso entender que essa imagem de Deus refere-se ao caráter do homem. Não o corpo físico do homem, mas ao caráter do homem. Haja vista que nós tínhamos tudo aquilo que o Senhor tinha. Tudo aquilo que Deus tinha em si também foi passado ao homem. E nós podemos hoje, ainda, depois do pecado, restaurados pelo Espírito, restaurados no sangue de Cristo Jesus e edificados pelo Espírito Santo, novamente possuir essa comunhão íntima com o Criador, andar com o Senhor e vivermos poderosamente na presença dEle. Basta que tenhamos atitudes, que tenhamos a vontade de querer o Senhor e permitir que a sua presença esteja realmente dentro do nosso coração. Irmãos, nada ficou no passado. Em relação ao Todo-Poderoso, nada ficou no passado. Nós sabemos que o diabo roubou a comunhão direta do homem com Deus, mas o Senhor Jesus restituiu essa comunhão direta com Deus. Do pecado no Éden até a morte de Cristo Jesus, morte e ressurreição de Cristo Jesus, o homem tinha acesso a Deus através de intermediários. eram os profetas, o sacerdócio, enfim. Mas a partir do momento que Jesus deu a sua vida e ressuscitou numa cruz, nós sabemos que a nossa comunhão com Deus tornou-se direta novamente. Voltamos ao estado original. É, somos pecadores, mas com a possibilidade de vivermos tal qual Adão e Eva viveram antes do pecado. Essa é a verdade da Bíblia, irmãos, e é isso que o Senhor nos ensina quando você medita na palavra de Deus. É possível vivermos nessa terra, mesmo em meio às dificuldades, aquilo que Deus tem a oferecer aos seus fiéis, àqueles que o amam de uma forma poderosa, de uma forma verdadeira. Primeiro tópico, a expressão homem original. A expressão homem original, ela significa que o homem foi criado à imagem do Senhor. Foi criado puro, reto e que tinha em si a presença, o caráter, o mover do Espírito, o mover do Senhor. Essa expressão não está contida na Bíblia. Se você ler a palavra, você não vai encontrar a expressão homem original, haja vista que ela foi criada para designar o primeiro estado do homem sobre a face da terra. Ela identifica o homem sem pecado. É Adão antes de cometer o pecado da desobediência. É o homem perfeito, assim como o Senhor o criou. Vale ressaltar, irmãos, que o primeiro pecado não foi o sexo, como alguns dizem por aí. É comum nós ouvirmos dizer que Adão pecou porque relacionou-se sexualmente com Eva. Mas, na verdade, a Bíblia deixa clara que o primeiro pecado foi a desobediência. O Senhor havia dado uma ordem a Adão e Eva, que eles não deviam comer do fruto da árvore do conhecimento do bem e do mal, e eles desobedeceram a Deus e comeram do fruto, e assim o pecado constituiu-se. Na verdade, não que o fruto era um fruto do pecado ou coisa assim, mas a desobediência em si é um pecado tão comum na vida do homem nos dias atuais, não é verdade? A desobediência, ela tende a nos acompanhar, ela quer agarrar as nossas costas, e se nós não tivermos cuidado, nós vamos tropeçar naquilo que Deus quer através da desobediência. A expressão homem original designa o homem em seu estado de inocência. Nós sabemos que antes do primeiro casal pecar, não havia pecado, não havia culpa, eles estavam vivendo uma completa inocência. Vale ressaltar, irmãos, que essa inocência que a Bíblia diz, não que eles eram assim meio que bobos, bobinhos, coisa assim, mas a Bíblia diz inocência, ou seja, eles não conheciam o mal, não sabiam o que era o mal, eles não tinham em si a malícia e todos esses sentimentos ruins que hoje acompanham o homem. Eles eram desprovidos disso. Quando ele olhava para alguma coisa, ele não maquinava o mal, como costumamos dizer. Não maquinavam o mal, eles eram inocentes na sua essência. E ainda, a expressão homem original, ela designa o homem criado segundo os propósitos de Deus. Como nós sabemos, irmãos, o Senhor Deus tem propósito em nossas vidas e todos nós temos que buscar e cumprir aquilo que Deus quer na nossa existência. Quando Deus criou Adão e Eva, com certeza, Ele os fez também com propósitos que de certa forma se perderam através do pecado, mas certamente o propósito maior era a comunhão, a intimidade, a proximidade de Deus com o homem. E tudo isso, irmãos, é possível buscarmos para a nossa vida hoje em dia. Nós podemos buscar de volta, resgatar esses princípios que Deus havia doado, dado, colocado no coração de Adão e Eva antes do pecado. Nós podemos resgatar, porque hoje temos o Espírito Santo que habita em nós, e é o Espírito Santo que nos dirige, é o Espírito Santo que nos guia, é o Espírito Santo que nos dá condições de termos um acesso perfeito, verdadeiro à presença de nosso Senhor. Amém? Que nós possamos buscar, amados, esse estado do homem original em nossos dias para a honra e para a glória de nosso Senhor e Salvador Jesus. Amém? Número 2. Criação ou evolução? Nesses dias temos visto que a honra e a glória do Senhor têm sido jogado cada dia mais fora. A ciência, o homem, a sabedoria do homem, a incredulidade, a dureza de coração, o ateísmo, enfim, tudo isso junto tem levado o homem a olhar tudo que Deus fez e atribuir a nada. Na verdade, quando ele atribui a nada, está atribuindo a Satanás. Só há dois senhores. Se você não atribui a Deus a criação, consequentemente você atribui ao inimigo de Deus e ao nosso inimigo Satanás. Mas temos visto, irmãos, que a ciência diz que tudo isso que nós contemplamos é fruto da evolução. É fruto da evolução. Não tem um Deus criador na sua essência. Mas quando nós lemos a palavra de Deus, não há dúvidas, não resta-nos dúvidas que Deus criou tudo quanto contemplamos. Todas as coisas foram criadas pelo Senhor. Aí você fala, mas em que nós vamos nos basear para que possamos dar crédito ao criacionismo? Em que nós vamos nos basear? Na nossa fé. A nossa fé é a base. É pela fé que nós acreditamos que todas as coisas foram feitas pelo Senhor. É pela fé que nós cremos que Jesus morreu para que nós pudéssemos ser restaurados, renovados. Tudo é pela fé, irmãos. Nós temos que ler a palavra de Deus e acreditar que isto é a manifestação da glória do Senhor. A criação é a manifestação do poder, da grande glória do nosso Senhor. É a manifestação. Talvez você olhe para a evolução e diga, mas a ciência tem a mais base. Talvez a ciência, ela traz mais pontos que nos dão base. Base para acreditarmos na evolução. Mas eu quero falar para vocês que a evolução também é fruto de fé. O cara precisa ter muita fé, irmãos. Mais do que acreditar na Bíblia. Ter muita fé para acreditar nessa história da evolução. Tem que ter muita fé. Primeiro ele tem que acreditar que não existia nada. Que o universo, nem o universo existia. Não existia nada. Era, sei lá, um vazio. Até difícil explicar essa situação. Você tem que crer pela fé na evolução que existiu um espaço vazio sem nada. Desse nada aparece um grão de poeira. É pela fé que você vai acreditar nisso. O povo da evolução tem que ter muita fé, mais do que nós que cremos na Bíblia. O camarada da evolução tem que acreditar que apareceu um grão de poeira. E esse grão de poeira multiplicou-se, não sei como. Se não existia nada, impossível que surgisse um grão de poeira. Depois o grão de poeira multiplicou-se. Depois ele conseguiu ali, através de uns processos químicos, se autodividir, sei lá. Enfim, e aquilo foi crescendo e tornou-se o universo. Depois que esse universo apareceu, as coisas que nós conhecemos hoje, as árvores, os animais, os seres humanos, também começaram a surgir do nada. Antes uma poeira que conseguiu tornar-se o universo. Essa poeira cresceu, multiplicou-se, houve uma explosão, e desse fogo da explosão apareceu o universo. Mais ou menos assim, de forma bem resumida. Disso tudo, após alguns milhões de anos, aparece a vida. A vida vegetal, depois a vida animal, e a vida animal ela foi evoluindo até chegar ao ser humano como hoje o é. O interessante, amados, é que a história, no mínimo 3, 4 mil anos atrás, já narra a existência do ser humano como ele é hoje. Mas por que parou a evolução? Por que o ser humano não se evoluiu e tornou-se talvez algo mais perfeito, mais completo? Por que a evolução parou? O que fez a evolução parar? Aqueles que creem na evolução é uma turma de muita fé. Tem que crer nessa ficção e acreditar que isso veio à existência. Eu prefiro acreditar na palavra de Deus porque eu tenho convicção que Deus é real, que Deus é verdadeiro, que Deus é poderoso. Amém? Amados, melhor é acreditar naquilo que o Senhor faz do que darmos valor a essa ciência louca dos últimos tempos e aos homens loucos que não conhecem a Deus e que querem roubar a honra e a glória do Senhor. Mas, infelizmente, mesmo o Brasil sendo um país cristão, nos nossos livros de ciências já são ensinados que a evolução é uma realidade. Se você vê os livros de escola, quem é professor e quem tem filhos na escola, a teoria do criacionismo, que na verdade não é uma teoria, é uma realidade, e a teoria da evolução, essa sim, uma ficção inventada por alguns, e que Darwin foi o seu maior divulgador dessa ideia. Amados, olhemos para a palavra e que vamos crer naquilo que Deus faz, porque Deus é perfeito em todas as coisas. E nós não podemos abrir concessões para o pecado em nossas vidas. Número 3, como o homem foi criado? Como o homem foi criado? Irmãos, quando nós vamos para a palavra do Senhor, nós vemos que o Senhor disse apenas que haja isso, que haja aquilo, e todas as

0: terão a existência. É o poder da palavra, é o poder de Deus que se manifesta.
1: Do meu coração, sermos inundados por...
0: Está na criação, é o poder do Senhor que apenas ao expressar uma palavra.
1: Tua glória, Senhor.
0: Palavra, tudo veio à existência.
1: Santo Espírito, és bem-vindo aqui. Vem.
0: Mas quando olhamos para o homem, nós vemos
1: inundar, encher esse...
0: Vemos que foi diferente. O Senhor teve um cuidado especial para com a criação do ser humano. O Senhor não disse que há, mas faltava-lhe um divino. Isso é a manifestação de Deus para com as nossas vidas. Irmãos, nós não podemos de forma alguma estarmos acostumados com essa vida que levamos, mas é preciso, queridos, cada dia mais, a essência da palavra, a essência de Deus, para que nós possamos louvá-lo, adorá-lo com todo o nosso coração, com todo o nosso ser. Porque nós temos visto que, mesmo lá no Éden, ali já vemos o amor de Deus para conosco. E foi um amor que não parou ali, mas foi um amor que continuou a ponto de enviar Cristo Jesus, para que através de Cristo, hoje nós pudéssemos aqui estar reunidos. Se não fosse Cristo, irmãos, o que seria da nossa vida? Já parou para refletir a respeito disso? A Bíblia diz que só os judeus tinham a salvação. Todos nós, gentios, estávamos condenados. Estávamos condenados, automaticamente condenados. Ou seja, nós não estávamos debaixo da graça do Senhor. Na verdade, não existiria a graça. Mas o Deus nos amou, irmãos, e nos deu essa condição, a condição de tê-lo como Senhor, como Salvador da nossa vida. E nós não podemos jogar fora esse grande zelo, esse grande amor de Deus para com as nossas vidas. E nós vemos, irmãos, que Deus formou o homem do pó, manifestando ali o seu amor. Ainda, deu-lhe o sopro de vida, o sopro de vida. E o ser humano tornou-se ser vivente. Um milagre de Deus, o poder, a manifestação do poder de Deus. Quando nós olhamos para o nosso corpo, vemos que é tão perfeito, não é verdade? Mesmo vivendo no tempo pós-pecado, vivendo no tempo do pecado, mas olhamos para o nosso corpo, é tão perfeito, irmãos. Quando nós estamos com saúde, tudo funciona perfeitamente. É magnífico isso. É algo que o ser humano não consegue recriar. Mesmo na sua sabedoria, ele não consegue recriar. Como nós podemos entender que isso surgiu do nada, irmãos? Como entender dessa forma? Mas foi a mão poderosa do Todo-Poderoso. O Senhor que criou a parte material, a nossa parte material, que é o nosso corpo. E também foi Deus que criou a nossa parte espiritual, que é a nossa alma. E vale ressaltar, irmãos, que a alma é aquela que vai para os céus. E nós podemos entender que alma é a nossa mente. É a nossa mente. Nós temos o corpo, temos o espírito e a alma. O corpo, a parte que nós conhecemos como carne, nosso corpo literalmente. O espírito é o fôlego de vida que nos foi dado pelo Senhor. É o fôlego de vida. E a alma, irmãos, a alma. Esta é a nossa mente. É aquela que vai para os céus. A alma é a nossa essência. É onde está guardado tudo que somos dentro da nossa mente. Ah, é o cérebro? Não, a mente, é a alma. Amém? É algo imaterial que nós não podemos entender. E é essa que vai para os céus. E quando nós estivermos nos céus, é a alma, a nossa mente, o nosso ser, a nossa essência que ali estará. E a Bíblia diz que vamos reconhecer o poder e a glória do Todo-Poderoso. Que vamos reconhecer as coisas. Mas por quê? Porque nossa alma, nosso conhecimento estará conosco nos céus. Aquela ideia, aquela tese que você morre aqui e aparece no céu, sem saber quem você é, sem saber das coisas, não sei o que mais, isso não existe na palavra de Deus. Mas a Bíblia diz que é a nossa alma que estará com o Todo-Poderoso, é a nossa alma, é a nossa essência. E nós precisamos entender, irmãos, que vamos sim lembrar de tudo quanto experimentamos nessa terra, inclusive o fato de louvarmos e adorarmos ao Senhor. E alguns dizem: ah, mas vou ficar triste no céu porque meu parente não veio para os céus? Vou ficar triste por isso ou por aquilo? Queridos, quem nos amou de fato foi Jesus Cristo. Se existe amor, é o de Cristo para conosco. O nosso amor para com o nosso familiar é tão falho. Se você briga com seu pai, você deixa de amá-lo. Se você briga com seu filho, você deixa de amá-lo. Mas o amor do Senhor Jesus não se acaba, mesmo quando nós brigamos com Ele. Quando é que nós brigamos com o Senhor? Quando nós pecamos, quando nós estamos vivendo de forma contrária à vontade dEle. E mesmo assim, irmãos, a Bíblia diz que o Senhor está glorificado nos céus. Amém? Que lá não há tristeza, que lá não há nenhum desses sentimentos que nós conhecemos. Ou seja, Jesus seria a pessoa mais triste do céu, que Ele é a essência do amor e tem visto as pessoas afastando-se dEle e partindo para a eternidade, sem a comunhão, sem a salvação. No entanto, a Bíblia nos diz que Ele não está triste, porque Ele é a essência da alegria, Ele é a essência da paz, Ele é a essência do amor. E esta é a mente que nós teremos nos céus. Nós teremos, amados, uma mente justificada no Senhor. E a nossa justificação em Cristo Jesus não nos deixará entristecer por aqueles que não quiseram andar com Cristo, andar conosco. Eu sei que é difícil entendermos isso. Só vamos entender de fato, só teremos uma compreensão completa dessa realidade quando nós partimos dessa para a vida espiritual, para os céus. Mas com certeza, irmãos, nós seremos justificados e a justiça do Senhor estará impregnada na nossa alma. E nós vamos entender que foi a opção de cada um. E isso não trará danos e ou tristeza ao nosso coração. Mas com certeza nós teremos ali nos céus a convicção do grande sacrifício de Jesus e da grande oportunidade que nós tivemos e que não jogamos fora de tê-lo como Senhor e tê-lo como Mestre e segui-lo como servo. Amém? É preciso estarmos alegres no Senhor. Evidentemente que nós não vamos deixar aqueles que são queridos de lado, mas vamos orar por eles, vamos clamar por eles, vamos pedir para que o Senhor, na sua graça e misericórdia, os alcance para que também neles tenham a salvação. Amém, amados? Esta é a realidade do ser humano. Ele foi criado por Deus. Ele foi criado corpo e espírito, corpo e alma. E o Senhor, Ele quer que nós tenhamos cada dia mais uma comunhão verdadeira e perfeita com Ele. Número 4, a condição do homem original. A condição do homem original. Letra A. Foi criado reto e perfeito. Eclesiastes capítulo 7, versículo 29. Deus fez o homem reto, mas ele se meteu em muitas astúcias. Amados, a Bíblia deixa clara que o homem foi criado de uma forma reta, de uma forma perfeita. Ali, antes do pecado, no Éden, a Bíblia deixa claro que eles tinham tudo o que era preciso para desenvolver uma vida perfeita aos pés.